0: O sistema brasileiro de pagamentos é inegociável.
1: Pix, como esse símbolo maior da nossa soberania financeira, será protegido, será resguardado pelo governo do presidente Lula e não está em nenhum momento em questão para debate.
0: Em evento realizado em Goiás, o presidente Lula mostrou um cartaz com a frase "O Pix é do Brasil" e reafirmou a importância do sistema de pagamento para o brasileiro.
2: O Pix é do Brasil, porque o Pix é de graça e é público e ninguém paga nada. É só clicar o Pix que está resolvido o nosso problema. O país não aceita ser tratado como se fosse uma republiqueta de banana.
0: O presidente Lula também condenou a recomendação de nova taxação a produtos brasileiros e diz que conversou com o presidente Donald Trump sobre as questões comerciais na visita que fez aos Estados Unidos.
3: Eu fiz 3 horas de reunião com o Trump. Eu entreguei 4 documentos para ele. Eu entreguei um documento sobre a questão do comércio, provando para ele que eles são superavitários, não são deficitários, provando para ele que os principais produtos americanos pagam 0 de imposto aqui no Brasil. Tudo isso dito para ele.
0: O ministro do Desenvolvimento, Indústria, Comércio e Serviços, Márcio Elias, afirmou que não são todos os produtos que entrariam nessa nova taxação e explicou como pode afetar o Brasil.
4: Os setores mais atingidos seriam de máquinas, de equipamentos, o que tem valor agregado e traz muito prejuízo para emprego, para renda, para as indústrias. O setor de plásticos, produtos de madeira, os papel, cartão, calçados, ferro fundido e peixes e crustáceos. Essas são as áreas mais expostas se essa proposta se convertesse em tarifas, coisa que a gente acredita que não vai ocorrer.
0: O prazo legal para que os Estados Unidos imponham a nova tarifa ao Brasil é 15 de julho. Até lá, o governo do Brasil espera reverter a recomendação. Reportagem Graziele Bezerra.
5: E o governo brasileiro informou que está cumprindo a meta de zerar o desmatamento até 2030, após a alegação contrária dos Estados Unidos.
6: Segundo o governo, a área queimada no país recuou cerca de 40% em 2025, frente à média do período 2017-2024.
5: Além disso, dados divulgados pelo MapBiomas indicam que, em 2025, o desmatamento no Brasil atingiu seu menor nível em 7 anos.
6: Pela primeira vez desde 2019, o desmatamento ficou abaixo de 1 milhão de hectares em um ano.
5: O estudo constatou também queda de 20% no desmatamento em todos os biomas no ano passado em relação a 2024.
6: O secretário extraordinário de Controle dos Desmatamentos e Ordenamento Ambiental do Meio Ambiente, André Lima, comentou que os resultados vêm de um trabalho que engloba o controle do desmatamento e o reforço de fiscalização.
7: A gente vem conseguindo um trabalho incrível aí de todo o governo federal, fruto da implementação desses planos de prevenção e controle dos desmatamentos em todos os biomas, principalmente de algumas medidas estruturantes que elas vão começar a alcançar mais resultado a partir de agora, de forma mais expressiva a partir agora de 2026. O Brasil dando uma contribuição relevante em magnitude global, né, com impactos globais, não só locais, e mostrando também para os demais países que é possível, sim, almejar essa meta do desmatamento zero até 2030.
5: Mudanças na escala dos trabalhadores, que vão exigir a adaptação dos pequenos empresários.
6: Programa Desenrola Pequenos Negócios, que pode ajudar os empreendedores e empresários endividados a acertarem as contas.
5: Temas que estão no radar do Ministério do Empreendedorismo, da microempresa e da empresa de pequeno porte. E nós hoje vamos conversar com o ministro Paulo Pereira sobre eles. Boa noite, ministro.
8: Boa noite, Luciana. Boa noite, Lucianos. Lucianos aqui. É uma alegria estar na Voz do Brasil.
5: Ministro, vamos começar falando sobre a escala 6x1 e os impactos que esse novo modelo de trabalho sobre os pequenos negócios vai ter. A escala 6x1 ainda vai ser pensada pelos senadores, né? Mas a gente vai falar agora um pouquinho desse impacto no comércio. O que está sendo esperado?
8: Olha, Luciana, em primeiro lugar, a gente acha importante dizer que a gente acha que o grande impacto da redução da escala 6x1 é positivo para a economia, né? Em primeiro lugar, porque as pessoas vão ter mais tempo. E tendo mais tempo, elas vão consumir mais, vão mais ao cinema, vão mais aos restaurantes, vão estudar mais, as pessoas vão ter mais tempo para se formar, o que movimenta os negócios de educação e, ao mesmo tempo, aumenta a produtividade do trabalhador, que vai estar melhor formado e tudo mais. Vão ter mais tempo para cuidar da saúde, para cuidar da família. Então, de um modo geral, a gente imagina e espera um impacto positivo em vários negócios que vão crescer pelo aumento dessa demanda dos trabalhadores que terão mais tempo. Além disso, Luciana e Luciano, é importante dizer que nós vamos ter melhorias no ambiente do trabalho, trabalhadores mais assíduos, que vão ter mais tempo para cuidar da sua saúde, portanto vão estar menos licenciados por problemas de saúde. Só para você ter ideia, no ano passado, em 25, foram mais de 500 mil trabalhadores e trabalhadoras afastados por problemas de saúde, né? Rotatividade menor, uhum. E gente mais descansada, que se educa mais, vai ter maior produtividade. Então, a gente acha que o impacto é positivo. Agora, evidente, o presidente Lula está de olho para encontrar aqueles negócios, especialmente os pequenos e os médios, que possam ter algum impacto, vamos dizer, mais pesado, e aí nós estamos preparando medidas para ajudar esses empresários a passarem por essa mudança.
6: Ministro, a gente tem aqui uma pergunta de uma empresária de Brasília. Ela quer saber se o Ministério vai ajudar os empresários nessa transição. Vamos ouvi-la.
9: Meu nome é Carolina Celidônio, sou empresária, moro em Brasília. Ministro, boa noite. A pergunta é como o Ministério vai ajudar o microempresário na transição da escala 6x1 para a escala 5x2?
8: Olha, Carolina, a gente está olhando isso de perto e aí tem uma série de medidas. Então, em primeiro lugar, reforçar as medidas que já estão em curso, não é, Carolina? Assim, desenrola dois, vocês acabaram de mencionar. É a primeira vez na história do Brasil que um governo federal entra em campo para reduzir as dívidas da sociedade, as dívidas das empresas, as dívidas das famílias, não é? Estamos indo para a segunda edição agora. Esse governo fez as maiores linhas para pequenos negócios. A primeira vez que tem uma linha específica para negócios que faturam até R$360 mil, pequenas empresas. O Procred 360, o Pronamp. Então, ampliação do ambiente de crédito. Fora isso, nós estamos pensando em algumas ações específicas para as microempresas. E aí, duas coisas importantes. Em primeiro lugar, estamos pensando o que a gente pode fazer para melhorar o ambiente do MEI. Né? A possibilidade de aumentar o teto, permitir que, né, microempresários que faturem um pouco mais possam continuar no MEI. Eventualmente, a possibilidade de contratar mais. Nós estamos estudando uma série de soluções para o empreendedor e para a empreendedora micro, individual, que tem essa atividade tão importante para o país. São 18 milhões de brasileiros aqui. E fora eventuais ponderações, processos de transição, que também vão ser estudados no tempo certo. Então, agora é focar na aprovação do Senado e o governo continuar na preparação das medidas para que esse público possa sair bem, sair de forma positiva dessa mudança.
5: Ministro, o senhor falou do Desenrola, o Desenrola 2.0, que tem um braço aí voltado para os pequenos negócios, né? Como é que os micro, pequenos e médios empresários podem renegociar as dívidas?
8: Olha, primeiro vamos olhar o que é o Desenrola, porque é uma ideia super bacana que o presidente Lula trouxe, né? Você me perguntou disso, mas um comentário rápido. Desenrola tem uma parte importante para as pessoas físicas. Como um pedaço importante dos empreendedores brasileiros são empreendedores informais, esse Desenrola afeta também os empreendedores. Lá, Luciana, os empreendedores, as famílias, têm descontos de 30% a 90% das suas dívidas, juros pequenininho, de 1,99%, e prazos alongados para pagar. Como é que é o Desenrola pessoas jurídicas? Como é que vai funcionar o Desenrola para as empresas? Aliás, como é que funciona? A gente fechou agora o ciclo de um mês do Desenrola. Uhum. Primeiro lugar, o presidente Lula dá uma linha de crédito para que o sujeito, o empresário, saia de uma dívida cara e possa ir para uma dívida barata. Então, a pessoa pegou lá os juros do cartão de crédito, o cheque especial, o empréstimo pessoal, uma dívida de R$10 mil em um ano pode ter virado 45, 46, 50 mil reais. Multiplica até 5 vezes a dívida em um ano. No Desenrola, essa pessoa pega um crédito barato com juros de Selic mais 5, ou seja, no máximo 20% ao ano, que é bem baixo para o Brasil, quer dizer, os R$10 mil lá viram 11, 12, até 2 anos de carência, ou seja, a pessoa pega o crédito e fica 2 anos para começar a pagar, e depois que ela começa a pagar, ela tem até 8 anos para pagar. Então, é de mãe para filho aqui o modelo do Desenrola para permitir que esses negócios que se endividaram muito no passado possam recuperar o seu fôlego para investir e gerar emprego. Ó, com um mês de programa, Luciana, a gente já tem mais de 10 bilhões emprestados para essas pequenas e médias negócios no Pronamp e no Procred. São 60 mil operações de Pronamp, que são as empresas um pouquinho maiores, mais de 18 mil operações do Procred. Então, até aqui o programa, nós estamos trabalhando, estamos focados, mas até aqui o programa é um sucesso.
6: Ministro, a gente tem mais uma pergunta aqui de um ouvinte sobre esse tema. Vamos ouvir.
10: Meu nome é Carla Carnevale Gomes, sou proprietária de uma padaria em Eldorado do Sul, Rio Grande do Sul. E eu tenho uma dúvida. Quem está com o nome sujo ou com o CNPJ negativado vai conseguir acessar o Desenrola com facilidade?
8: Olha, Carla, na verdade o Desenrola é pensado especialmente para essa pessoa. Se você está com esse problema, conhece algum empresário que está com esse problema, estimule a pessoa a buscar o Desenrola. Porque a ideia é exatamente essa, que a pessoa tem um crédito barato. Ô, Luciano, por que esse crédito é barato? Olha, vejam que interessante o modelo criado pelo governo presidente Lula. Porque o governo garante a dívida. Uhum. Por que o empréstimo é tão caro para um pequeno empresário? Porque ele não tem bem, ele não tem dinheiro no banco. Minha avó dizia assim, só consegue empréstimo quem não precisa, né? A pessoa que precisa não tem como garantir o débito. Por que que esse empréstimo é barato? Porque o governo garante o débito. Diz, ó, banco, pode emprestar lá para a dona Carla, dona da padaria, que se ela não pagar, eu pago. E isso permite que o modelo tenha juros menores. Então, esse programa, o Desenrola, é focado sim para aqueles que estão com nome sujo, que estão negativados, que estão com dívidas bancárias. Basta que o empresário ou empresária procure o seu banco e diga que quer entrar no Desenrola, entenda os termos e avance nessa contratação que se dá diretamente no banco que é detentor da dívida.
5: E já tem um balanço, o senhor falou 10 bilhões de reais pelo Pronampe e pelo Procred, que emprestam esse dinheiro para as pessoas, né? E tem um balanço mais?
8: É isso, eu acho que. É, nós disponibilizamos um recurso grande, né, de garantia. O recurso pode chegar a 10 bilhões de reais da parte do governo, que vai permitir empréstimos de até 60 bilhões de reais, é bastante dinheiro. E os dados que a gente tem hoje, aliás, os dados estão fresquinhos aqui, a gente acabou de levantar. São dessa ordem, quer dizer, são mais de 10 bilhões emprestados já. É, no Pronamp, o Pronamp é aquela empresa um pouquinho maior, que pode faturar até 4,8 milhões de reais por ano. Uma empresa grande já. No Pronamp são 60 mil operações já, mais de 60 mil operações. E no Procred, que essa é uma linha que a gente tem especial carinho, porque foi criada pelo presidente Lula para as empresas menores, que faturam até 360 mil reais por ano, 30 mil reais por mês. No Procred, a gente tem mais de 18 mil empresas que já buscaram essa linha de apoio para que, como eu disse, possam limpar seus nomes e voltar a investir, gerar emprego e fazer o Brasil crescer.
6: Ministro, agora a gente recebeu também perguntas de microempreendedores individuais. O Ideraldo, do Acre, quer saber sobre o teto de faturamento do MEI. Vamos ouvir.
11: Senhor ministro, meu nome é Ideraldo Gomes, moro na cidade de Chapuri, estado do Acre. Atualmente eu sou MEI e eu queria lhe perguntar se há perspectiva do teto subir, que hoje é de 81 mil, se há perspectiva do teto subir mais.
8: Olha, o Eduardo está bem informado e está acompanhando os debates nacionais importantes aí. Primeiro assim, Eduardo, primeiro só fazer um comentário rápido sobre o MEI. O MEI é uma criação do presidente Lula, né? O que faz o MEI? É uma revolução social no Brasil, porque são 18 milhões de brasileiros que estavam na renda informal, que, portanto, não tinham um comprovante lá para poder alugar uma casa, não tinham um comprovante para tomar um empréstimo. Se fosse lá a senhora que faz a tapioca de manhã, se acidentasse, ela não tinha auxílio-doença. Se fosse a manicure e engravidasse, ela não tinha auxílio-maternidade. Então, o que fez o presidente Lula? Criou o microempreendedor individual, botando todo o sistema de previdência à disposição dessas pessoas. Então, todos os direitos previdenciários que um CLTista tem, eles passaram a ter também, formalizando a renda e gerando um CNPJ. Portanto, é uma revolução criada pelo presidente Lula lá no segundo mandato dele. Qual que é o pleito da categoria hoje, Luciano? É que há muitos anos esse teto tem um limite de quem pode ser MEI. Como é um modelo muito facilitado, um empreendedor no Brasil há 10 anos antes do MEI tinha que pagar 15 tributos para empreender. Agora ele paga R$80 por mês, uma vez só, uma única guia. Como é muito facilitado, tem um limite. Só pode entrar no MEI quem fatura até 81 mil. Mas faz mais de 10 anos que esse limite não é atualizado. Os governos passados esqueceram o MEI, negligenciaram o MEI. Então, o presidente Lula determinou que o governo ache uma solução. Essa solução tem que ser feita com cuidado, porque tem impacto fiscal e o compromisso do presidente Lula com a saúde fiscal do Brasil é total. Mas nós estamos em fase final de análise. Quero dizer lá para o nosso amigo do Acre que, nos próximos dias, a gente deve ter uma proposta para melhorar, facilitar e permitir que esses MEIs cresçam ainda mais em faturamento.
5: A gente vai estar esperando, ministro. A gente conversou aqui com Paulo Pereira, que é ministro do empreendedorismo, da microempresa, da empresa de pequeno porte. Muito obrigado aqui pela sua participação na Voz do Brasil.
8: Obrigado, ó, foi rápido, valeu demais. Quero voltar outras vezes. É um prazer estar com vocês.
6: Atendimento para a população e formação de médicos especialistas.
5: Foi inaugurado hoje o Hospital Universitário de Catalão, em Goiás, que vai atender mais de 1,5 milhão de pessoas da região.
6: O presidente Lula esteve na inauguração e também visitou o Hospital Universitário de Rio Verde, que tem sido referência em inovações tecnológicas no SUS.
12: O novo Hospital Universitário da Universidade Federal de Catalão vai atender 56 municípios da região centro-sudeste de Goiás, beneficiando mais de 1 milhão e 500 mil pessoas. A estrutura tem capacidade para 166 leitos de internação, incluindo UTI adulto e neonatal, e conta ainda com salas cirúrgicas, obstétricas, de endoscopia, consultórios ambulatoriais e parque de diagnóstico por imagem completa. aberto. Para iniciar as atividades, o Hospital Universitário recebeu 67 milhões de reais do governo federal. E para o custeio da unidade, o Ministério da Educação vai garantir um repasse anual de 261 milhões de reais. O presidente Lula destacou a importância da parceria para concluir projetos como este.
2: Muitas vezes as prefeituras ou o próprio Estado, às vezes, têm condições de fazer um hospital. Mas o problema da saúde, o mais simples é o hospital. O que é difícil é comprar as máquinas que precisa e o custeio do hospital. E aí é que entra a complacência democrática. É estabelecer que um ente sozinho não consegue fazer as coisas, então é preciso juntar prefeito, governo do Estado, presidente da República e Deus para que a gente atenda aos interesses do povo desse país.
12: Além de garantir atendimento a quem precisa, o Hospital Universitário de Catalão vai ampliar a formação de médicos. Com mais especialistas, a expectativa é reduzir o tempo de espera por consultas, exames e cirurgias na região. A medida integra o programa Agora Tem Especialistas do Ministério da Saúde. O ministro da pasta, Alexandre Padilha, comentou os resultados do programa pelo país.
13: O Agora Tem Especialista, que criou uma tabela de financiamento que é 3 vezes maior do que a antiga tabela SUS, que permitiu que hospitais privados pudessem abrir as portas para atender os pacientes do SUS, que faz investimentos como esse que nós estamos fazendo aqui. Nesse um ano, 2025, nós batemos o recorde de cirurgias eletivas pelo SUS, 14 milhões e 900 mil cirurgias pelo SUS.
12: Também nesta terça-feira, o presidente Lula visitou o Hospital Municipal Universitário de Rio Verde. A unidade se tornou referência em inovação na rede pública de saúde e realizou este ano a primeira cirurgia robótica pelo Sistema Único de Saúde da região. Reportagem Gabriela Noronha.
5: E pela manhã, o presidente Lula esteve em Catalão para inaugurar a nova sede do Instituto Federal Goiano.
6: O novo local ampliou a capacidade de atendimento e substituiu o imóvel anterior, que era alugado.
14: Foi com base na qualidade de ensino que o estudante Heitor Martinez de Andrade escolheu o Instituto Federal de Catalão para fazer o curso de técnico em informática integrado ao ensino médio. Agora, com as instalações novinhas, ele conta que está ainda mais animado.
15: A gente não tinha várias coisas básicas. Era um lugar muito remoto, aqui já é um lugar bem mais próximo do centro urbano. Está tudo no prédio novo, contribui muito para a gente se dedicar para a aprendizagem.
14: A nova sede do Instituto Federal Goiano recebeu 6 milhões e meio de reais em investimentos do novo PAC, que financiaram mais de 70% do valor total da obra. A unidade de Catalão já conta com mais de 2.800 matrículas. A previsão é que outras 800 vagas sejam oferecidas com a contratação de mais servidores e a abertura de novos cursos até o ano que vem. A nova estrutura também fortalece projetos de pesquisa desenvolvidos pelo campus. Um deles busca criar rotas tecnológicas para o processamento de minerais críticos e terras raras extraídos do complexo mineral de Catalão. O ministro da Educação, Leonardo Barchini, falou sobre o potencial dos institutos federais.
16: Que educação pública gratuita de qualidade quer dizer soberania, quer dizer que nós vamos preservar as nossas terras raras, os nossos minerais críticos, o meio ambiente.
14: Em todo o estado de Goiás, há 14 campi do Instituto Federal, que oferecem 236 cursos e contam com mais de 30 mil alunos matriculados. No Brasil, os IFES possuem 36 sedes próprias, com investimento de mais de 430 milhões de reais por meio do novo PAC. O presidente Lula ressaltou a importância da educação na transformação do país.
17: Não tem saída se a gente não investir na educação. O que a gente vai investir hoje é retorno financeiro amanhã, é retorno cultural.
14: Durante a cerimônia, o Ministério da Educação lançou um edital que vai financiar a participação de estudantes em competições científicas nacionais e internacionais. A iniciativa busca ampliar oportunidades para jovens pesquisadores e incentivar a produção científica em todo o país. De Catalão, em Goiás, Luana Karen.
5: 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A China reconheceu todo o território brasileiro livre da febre aftosa, sem vacinação.
6: A decisão foi anunciada durante a visita do ministro das Relações Exteriores, Mauro Vieira, a Pequim.
5: O Brasil não registra há 20 anos casos de febre aftosa, uma doença viral altamente contagiosa que afeta animais bovinos, suínos, caprinos e ovinos.
6: E essas foram as notícias do Governo do Brasil.
5: Uma realização da Secretaria de Comunicação Social da Presidência da República.
6: Com produção da empresa Brasil de Comunicação.
5: Fique agora com as notícias do Poder Judiciário e do Congresso Nacional. Uma boa noite.
6: Boa noite para você e até amanhã.
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20: STF determina que a União elabore plano de retirada do garimpo ilegal do território Cinta Larga.
21: Para o STJ, a ação coletiva é inadequada para discutir reajustes em locação de veículos para motoristas de aplicativo.
20: Justiça condena a empresa a indenizar técnico de segurança do trabalho que foi agredido por um colega durante o expediente.
21: Boa noite, eu sou Marcelo Della Libera.
20: E eu, Marcela Luiza.
21: A União tem 30 dias para apresentar um plano para retirar do garimpo ilegal no território indígena Cinta Larga, em Rondônia e Mato Grosso.
20: A decisão é do ministro Flávio Dino, relator do caso no Supremo Tribunal Federal. Ele levou em conta a persistência das atividades ilegais na região.
21: De acordo com a decisão, o documento deverá prever a atuação dos órgãos federais e estaduais competentes.
20: Após ser solicitado ao relator e aprovado, o plano deverá ser executado no prazo máximo de 60 dias corridos.
21: A ação coletiva é via inadequada para discutir suposto abuso em reajuste na locação de veículos para motoristas de aplicativo.
20: Essa conclusão é do STJ, Fátima Uchoa.
22: O Sindicato dos Motoristas de Aplicativo do Estado ajuizou ação coletiva contra uma empresa que atua na locação de veículos para a categoria, pedindo o reconhecimento do caráter abusivo dos reajustes e que a empresa fosse proibida de aplicar novos aumentos e de cancelar os contratos, além de ter de indenizar por dano moral coletivo. O processo foi extinto sem resolução do mérito, o que foi mantido pela terceira turma do STJ. Segundo a relatora ministra Nancy Andrighi, a ação coletiva não é cabível, pois é preciso analisar individualmente as condições de cada contrato, o que afasta a existência de um mesmo fato gerador capaz de atingir várias pessoas de maneira semelhante.
21: Um técnico de segurança do trabalho que foi agredido por um colega durante o expediente deverá ser indenizado em R$30 mil.
20: Para o TST, a empresa tem obrigação de manter um ambiente de trabalho saudável. Larissa Batista.
23: De acordo com o boletim de ocorrência, a agressão ocorreu porque o técnico de segurança do trabalho havia identificado que um dos trabalhadores estava com o uniforme rasgado e sem itens obrigatórios de segurança. As instâncias anteriores condenaram a construtora ao pagamento de R$30 mil e converteu o pedido de demissão em rescisão indireta. No TST, a condenação foi mantida, uma vez que a empresa responde por atos praticados pelos empregados durante o expediente e tem o dever de garantir um ambiente seguro, prevenindo situações de violência e preservando a integridade física e psicológica dos trabalhadores. A decisão foi unânime e ainda cabe recurso.
21: Justiça condena município de Santana, no Amapá, a recuperar muro de arrimo na área portuária.
20: A decisão atende a um pedido do MPF. Vanessa Pereira.
24: Segundo laudos da Defesa Civil, o muro entrou em colapso e oferece riscos humanos, patrimoniais e ambientais. Na sentença, a Justiça determinou que a Prefeitura de Santana realize a reforma da estrutura e garanta a segurança do muro de arrimo. Além disso, o município deve apresentar em até 2 meses laudo técnico e plano de recuperação que indiquem de forma precisa o estado atual da estrutura e as reformas e os reparos necessários. Após essa etapa, as obras devem começar e terminar em até 4 meses, sob pena de multa diária de R$10 mil.
21: A Justiça Federal determinou que a União adote as medidas necessárias para regularizar a situação migratória de 16 indígenas da Argentina que estão residindo em Itapiranga, Santa Catarina.
20: O pedido foi feito pela Defensoria Pública da União, que alegou que o grupo não tem nenhum documento de identidade.
21: Segundo a decisão, a Polícia Federal deve admitir a autodeclaração do grupo como elemento inicial de identificação.
20: Também deverá ser realizado, no prazo de 60 dias, o atendimento individualizado dos interessados com o objetivo de viabilizar a presença dos indígenas e a coleta dos elementos necessários para a identificação do grupo.
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21: Boa noite.
20: Uma boa noite e até amanhã.
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1: Eu sou Paula Groba.
3: E eu sou Humberto Pinheiro.
1: E estes são os destaques de hoje do Jornal do Senado, que começa agora.
3: Senado derruba a resolução do CONANDA sobre atendimento a menores de 14 anos vítimas de violência sexual.
1: Fim da escala 6x1, Davi Alcolumbre afirma que proposta sobre redução de jornada de trabalho passará por comissões antes do plenário.
3: Projeto apresentado no Senado muda regras para a criação de CPIs e análise de denúncias contra ministros do Supremo.
1: Boa noite.
3: Boa noite.
1: As regras para o atendimento de crianças e adolescentes vítimas de violência sexual podem mudar. O Senado aprovou a revogação, ou seja, o cancelamento de uma resolução do CONANDA, o Conselho ligado ao Ministério dos Direitos Humanos e Cidadania, que orientava órgãos públicos e profissionais da rede de proteção sobre como acolher essas vítimas.
3: A norma também tratava dos procedimentos em casos de gravidez decorrente de estupro e do acesso ao aborto previsto em lei. O texto segue agora para promulgação. Mais informações com Rodrigo Rezende.
4: A resolução do Conselho Nacional...

0: traz diretrizes para atendimento de crianças e adolescentes vítimas de violência sexual. O texto também trata da garantia da interrupção legal da gravidez quando esta for decorrente de estupro. A resolução diz que a interrupção legal da gestação é um direito humano de crianças e adolescentes vítimas de violência sexual e que a ausência dos pais ou responsáveis legais não impede o pleno exercício do direito à informação de crianças e adolescentes, sendo obrigatório que todas as informações e esclarecimentos sobre a interrupção da gestação sejam fornecidas de forma clara e acessível. A relatora da proposta, que susta a resolução, senadora Damaris Alves, do Republicanos do Distrito Federal, argumenta que partes do texto deveriam ter sido elaboradas pelo Congresso e não pelo Conanda, e por isso ele deve ser cancelado.
1: Fazer uma outra resolução sem extrapolar as questões constitucionais que o Conanda extrapolou. É isso que nós estamos questionando aqui.
0: Ainda de acordo com a resolução, o acesso à interrupção legal da gestação no caso de crianças e adolescentes vítimas de estupro não dependeria da feitura de boletim de ocorrência relativo à situação de violência sexual e de decisão judicial autorizativa do procedimento.
2: E uma substância tóxica ainda presente em tintas e materiais de revestimento poderá ter o uso ainda mais restrito no Brasil. O Senado aprovou um projeto que reduz para 90 partes por milhão o limite de chumbo permitido nesses produtos, reforçando a proteção da saúde de trabalhadores e consumidores. O texto alinha o Brasil aos padrões internacionais de proteção à saúde.
3: A exceção vale para tintas de uso industrial e marítimo, como as utilizadas para prevenir corrosão e ferrugem. A proposta estabelece penalidades a quem descumprir as regras, como notificação, produto apreendido ou multa com valor equivalente ao da mercadoria apreendida. O texto segue agora para a sanção presidencial.
2: A proposta que reduz a jornada de trabalho e garante 2 dias de descanso semanal, também conhecida como fim da escala 6x1, passará por debates no Senado antes da votação. O presidente da Casa, Davi Alcolumbre, afirmou que o texto aprovado pela Câmara dos Deputados será analisado pelas comissões temáticas antes de chegar ao plenário. Segundo ele, por afetar diretamente trabalhadores, empresas e a economia do país, a medida exige um debate amplo e aprofundado com todos os setores envolvidos.
3: Ao anunciar uma reunião com líderes partidários para discutir o tema na próxima semana, Alcolumbre destacou que cabe ao Senado aperfeiçoar propostas de grande impacto social e econômico e não apenas confirmar decisões já tomadas pela Câmara.
4: Essa proposta vai ter que tramitar nas comissões. Não é razoável que a Câmara dos Deputados passe 5 meses debatendo um assunto muito relevante para o Brasil e o Senado Federal seja obrigado a carimbar um texto aprovado na Câmara. Seria muito razoável se o Senado pudesse melhorar um texto com essa importância. Se os senadores pudessem debater ter um assunto dessa envergadura com calma, sem assodamento, sem pressa.
2: E antes de se posicionar sobre a tarifa extra de 25% proposta pelos Estados Unidos para produtos brasileiros, o Senado deve ouvir o setor produtivo.
3: O presidente da Comissão de Relações Exteriores, senador Nelson Ultradi, defendeu a análise de dados concretos sobre os impactos da medida. Segundo ele, o momento exige cautela. Repórter Raíssa Abreu.
5: A proposta de uma nova tarifa, que ainda precisa ser aprovada pelos Estados Unidos, veio dias depois do anúncio de que o governo Trump havia classificado o primeiro comando da capital, o PCC, e o Comando Vermelho como organizações terroristas. O senador Nelson Ultradi, do PSD de Mato Grosso do Sul, que é presidente da Comissão de Relações Exteriores, não descarta o envio de uma missão diplomática, institucional e apartidária aos Estados Unidos.
6: Não é uma pauta de governo ou de oposição, é uma pauta de Estado. Quanto menos contaminação política e eleitoral tiver nesse momento, melhor vai ser para o país.
5: A proposta dos Estados Unidos sobre novas tarifas ainda depende de consulta pública e de uma audiência prevista para julho. O tema faz parte de investigação que concluiu que algumas práticas brasileiras, como o uso do PIX, seriam prejudiciais ao comércio estadunidense.
2: Quem vende um imóvel no Brasil pode pagar menos imposto no futuro. Um projeto em análise no Senado autoriza a atualização anual do valor de imóveis declarados no imposto de renda pela inflação oficial do país.
3: Com isso, o contribuinte reduziria a diferença entre o valor de compra e o de venda do bem, diminuindo a cobrança do imposto sobre o ganho de capital. A reportagem é de Alexandre Campos.
7: De acordo com a proposta do senador Flávio Arnes, do PSB do Paraná, o ajuste no valor do imóvel poderá ser feito com os índices anuais do IPCA a partir de 1º de janeiro de 1996. Com o exemplo de um imóvel que na aquisição em 2002 custou R$100 mil e foi vendido em 2026 por R$600 mil, Flávio Arnes explicou que pela regra atual, sobre o ganho de capital de R$500 mil, será aplicada a alíquota de 15%.

0: 20%, o que representa um imposto de R$ 75 mil.
1: Qual que é a nossa proposta de mudança? Valor de compra em 2002, R$ 100 mil. Valor de venda em 2026, R$ 600 mil, pela correção inflacionária do valor do imóvel desde sua aquisição, R$ 400 mil. O ganho de capital será de R$ 200 mil. O imposto será 15% sobre R$ 200 mil, ou seja, R$ 30 mil é uma redução de R$ 45 mil.
0: Outros dois projetos apresentados recentemente permitem a dedução de gastos com a aquisição de aparelhos auditivos, lentes de contato corretivas e óculos de grau, inclusive a armação, da base de cálculo do imposto de renda.
2: Outro projeto apresentado no Senado propõe mudanças em decisões que hoje ficam concentradas nas mãos do presidente da Casa. A proposta estabelece prazos e prevê a participação de órgãos colegiados na análise de pedidos de criação de comissões parlamentares de inquérito, as CPIs, e de denúncias por crime de responsabilidade contra ministros do Supremo Tribunal Federal.
3: Atualmente, cabe ao presidente do Senado decidir sozinho sobre essas questões. A reportagem é de Marcela Diniz.
4: De acordo com o projeto, o presidente do Senado terá 5 dias para verificar se o pedido de criação de CPI atende os requisitos constitucionais e regimentais. Se estiver tudo ok, o documento deverá ser lido na sessão seguinte ao término do prazo e, a partir daí, a CPI deverá ser instalada em até 10 dias. Caso o presidente não se manifeste, caberá ao primeiro vice-presidente do Senado fazê-lo e, na falta do vice, a mesa do Senado votará o pedido dentro de 5 dias. O autor do projeto, senador Isalci Lucas, do PL do Distrito Federal, critica a concentração de poderes na figura do presidente do Senado e argumenta que a definição de prazos é necessária para que as CPIs cumpram seu papel de ser instrumento das minorias para a investigação de irregularidades.
5: Nenhum direito constitucional pode depender da boa vontade de uma única pessoa. Quando a Constituição garante um instrumento de fiscalização, esse instrumento precisa funcionar.
4: No caso de denúncia contra ministro do Supremo Tribunal Federal, o projeto dá 15 dias de prazo de análise para o presidente do Senado. A rejeição só se dará por voto da maioria absoluta da mesa diretora.
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3: Edição de Paula Groba. Trabalhos técnicos de Eliseu Caires. O Jornal do Senado fica por aqui. Acompanhe agora as notícias da Câmara dos Deputados. Boa noite.
2: Boa noite e até amanhã.
7: Jornal Câmara dos Deputados. A atuação na Defensoria pode dar desconto no FIES a estudantes de direito.
8: Avança nas comissões a criação de carteira de identificação oncológica.
7: O projeto determina fornecimento de alimentação ao empregado doméstico.
8: Boa noite. Projeto em discussão na Câmara torna obrigatório o fornecimento de alimentação aos empregados domésticos. Confira os detalhes com o repórter Luiz Cláudio Canuto.
9: A Comissão de Trabalho da Câmara aprovou projeto que obriga o fornecimento de alimentação ou vale-refeição para empregados domésticos. O texto estabelece a responsabilidade do Poder Executivo em regulamentar as condições e os valores dos benefícios. A proposta da deputada Denise Pessoa, do PT do Rio Grande do Sul, muda a lei que regulamenta o trabalho doméstico. A relatora, deputada Érica Hilton, do PSOL de São Paulo, foi favorável à proposta.
10: Para que a trabalhadora ou o trabalhador doméstico possa adquirir a sua própria alimentação, possa se alimentar. Hoje nós não temos nenhuma legislação, nem a CLT prevê esse tipo de alimentação em natura ou via ticket ou algum fornecimento de vale refeição. E isso escancara um Brasil profundo de desigualdade, um Brasil profundo que estabeleceu os parâmetros e as relações do trabalho doméstico, é ancorado numa relação praticamente escravocrata do que é esse trabalhador dentro da sua casa. Como é que essa trabalhadora, como eu coloquei no meu voto, muitas vezes fazendo a alimentação daquela família, quando se trata, né, de estar na casa de família, não tem a garantia de poder se alimentar com aquele alimento.
9: Érica Hilton lembrou que desde 2006, uma lei passou a proibir ao empregador doméstico descontar do salário alimentação, roupas, higiene e moradia, além de despesas de transporte, hospedagem e alimentação em caso de acompanhamento em viagem. O projeto ainda vai ser analisado pela Comissão de Constituição e Justiça. Para virar lei, a medida precisa ser aprovada pela Câmara e pelo Senado. Da Rádio Câmara de Brasília, Luiz Cláudio Canuto.
7: Economia.
11: O Wellington Prado, do PSD, condena o reajuste da tarifa de energia elétrica autorizado para Minas Gerais e afirma que a população está sendo penalizada com aumentos acima da inflação. Segundo ele, consumidores, comerciantes, indústrias e produtores rurais serão afetados pela medida.
8: O Wellington Prado questiona ainda a qualidade dos serviços prestados pela empresa responsável, citando interrupções frequentes no fornecimento de energia. O parlamentar defende mais fiscalização do setor e anuncia iniciativas para contestar o reajuste e cobrar melhorias no atendimento.
7: Trabalho.
11: Luiz Lima, do Novo do Rio de Janeiro, critica o fim da escala 6x1 e questiona os possíveis efeitos da medida sobre a informalidade, os custos das empresas e a geração de empregos. Para o deputado, a mudança foi aprovada sem debate aprofundado sobre seus impactos econômicos.
8: Luiz Lima também compara indicadores econômicos do Brasil com os de outros países, destacando diferenças de salários e carga tributária. O parlamentar manifesta preocupação com a perda de competitividade da economia brasileira e com a transferência de empresas para países vizinhos.
11: Durante viagem ao Maranhão, Rubens Pereira Júnior, do PT, declara que recebeu congratulações por votar pela redução da jornada de trabalho. O deputado reforça que o projeto é mais uma medida do governo que tem como foco o segmento mais vulnerável da população.
8: Rubens Pereira Júnior também relata visitas a lideranças políticas dos municípios de Brejo, Buriti, São Mateus e Lagoaçu. Ele se coloca como um canal para as demandas dos servidores municipais e das comunidades do interior junto à Câmara.
7: Comissões.
11: Deputados querem alterar a CLT para aumentar a proteção de trabalhadores estáveis. O repórter José Carlos Oliveira nos explica as mudanças.
12: Trabalhadores com estabilidade provisória no emprego poderão ter nova proteção na consolidação das leis do trabalho, a fim de evitar injustiça nos casos de demissão por justa causa. A medida beneficia, por exemplo, gestantes e dirigentes sindicais que têm direito à estabilidade temporária na CLT. As alterações constam de projetos de lei dos deputados Ivan Valente, do PSOL de São Paulo, e Vicentinho, do PT de São Paulo, organizados em texto único do relator na Comissão de Trabalho da Câmara, deputado Bongás, do PT do Rio Grande do Sul.
13: O projeto exige, a partir do momento em que foi, por parte da patronal, dito que está, sob justa causa, esse trabalhador com estabilidade demitido, no máximo em até 10 dias, ele precisa abrir o inquérito. Aberto o inquérito, passa então a ter a defesa e, em confirmando a justa causa, aí efetivamente está consolidado, ele vai ser afastado. Mas, se o trabalhador conseguir provar que a justa causa estava incorreta, a empresa vai ser obrigada a mantê-lo no emprego e a pagar o seu salário.
12: Atualmente, a CLT já prevê a apuração de falta grave para a demissão por justa causa, mas não determina a obrigatoriedade do inquérito. Já a proposta da Câmara diz que o empregador deverá apresentar reclamação por escrito contra o trabalhador à vara ou ao juízo de direito dentro de 10 dias. A demissão só será efetivada após decisão definitiva da Justiça. Bongás explica o quadro atual que ele espera ver superado após a transformação dessa mudança em lei.
13: Um trabalhador que tem estabilidade no emprego não pode ser demitido, e nem mais gestante. Mas num caso de demissão de justa causa, o que que acontece hoje? Tradicionalmente, o empregador demite e não abre um inquérito para que possa justificar e para que o trabalhador possa se defender. E aí essa pessoa passa a não receber salário, fica meio no anonimato. Se é um dirigente sindical que tem estabilidade no emprego, vai ao sindicato, mas ele não pode estar na empresa, não recebe salário, o sindicato tem que administrar essa situação. Então algo totalmente injusto.
12: A proposta que protege gestantes e trabalhadores com estabilidade sindical em caso de demissão por justa causa está em análise agora na Comissão de Constituição e Justiça. Se for aprovado na CCJ, poderá seguir diretamente para análise do Senado, sem necessidade de votação no plenário da Câmara. Da Rádio Câmara de Brasília, José Carlos Oliveira.
7: Desenvolvimento Regional.
8: Ranieri Paulino, do Republicanos, cobra do governo da Paraíba a interiorização do atendimento às pessoas com deficiência, evitando que tenham que viajar longas distâncias até a capital para tratamentos básicos e especializados.
11: Ranieri Paulino defende também um projeto de sua autoria para federalizar a rodovia de ligação entre Café do Vento, Sapé e Guarabira, facilitando o fluxo regional. Ele convoca os deputados do estado a incluir a região do Brejo Paraibano no orçamento federal, garantindo mais recursos para a população.
8: Átila Lins, do PSD, PSD considera que a agenda do governo federal produziu avanços para o Amazonas. O deputado cita a entrega de moradias do Minha Casa Minha Vida em Manaus e as ações voltadas à recuperação da BR-319, corredor que integra o Amazonas ao restante do país.
11: Átila Lins também destaca investimentos em infraestrutura, como a construção do porto da Manaus Moderna e a retomada do programa Luz para Todos. Para ele, as iniciativas abrem perspectivas positivas para o desenvolvimento do interior do estado.
7: Transportes.
8: Charles Fernandes, do PSD da Bahia, critica a decisão da Azul de reduzir a capacidade dos voos regionais que atendem Guanambi. O deputado afirma que a companhia trocou uma aeronave maior por outra de 9 lugares, apesar de a antiga operação registrar cerca de 70% de ocupação.
11: Charles Fernandes aponta que a Azul adotou medida semelhante para voos em Vitória da Conquista. Ele cobra providências do governo federal contra a concentração do mercado aéreo, alegando que a situação encarece passagens e compromete investimentos no interior da Bahia.
7: Agricultura.
8: Padre João, do PT de Minas Gerais, critica o uso de agrotóxicos e pede que o Congresso incentive os bioinsumos e a produção orgânica. Segundo ele, substâncias proibidas seguem presentes na produção agrícola brasileira, ameaçando exportações e impactando a saúde pública.
11: Padre João afirma que a União Europeia e a China já teriam rejeitado produtos brasileiros por apresentarem resíduos de agrotóxicos. O parlamentar reforça ainda que o uso dessas substâncias provoca o desequilíbrio ambiental e pode contaminar lençóis freáticos.
7: Educação.
8: Formados em direito que atuarem na Defensoria Pública podem ter desconto no FIES. A repórter Júlia Lopes explica como será o abatimento.
14: Pessoas formadas em direito poderão ter desconto de 1%, incluído juros, no saldo devedor do FIES, o Fundo de Financiamento ao Estudante do Ensino Superior. O projeto aprovado na Comissão de Educação da Câmara dos Deputados se aplica àqueles que prestarem serviços à Defensoria Pública. A proposta inclui esse grupo na lei do FIES, que atualmente prevê o abatimento desse valor no saldo devedor para professores efetivados da rede pública de educação básica, graduados em licenciatura e com jornada mínima de 20 horas semanais. Médicos de família das Forças Armadas que atuam em regiões com carência de profissionais e também profissionais da saúde que trabalharam no Sistema Único de Saúde durante a pandemia da Covid-19. No texto, a prestação de serviços pelos graduados em direito deverá ser feita de forma não remunerada, com jornada mínima de 8 horas semanais. Para o relator, deputado Tiago De Joaldo, de Sergipe, o projeto insere essas pessoas no mercado de trabalho e no futuro pode beneficiar outros cursos de graduação.
15: A gente fez um acréscimo ali no final do dispositivo de que isso vai depender da disponibilidade orçamentária do governo, então não é todo mundo que vai ter o acesso automático ao desconto, então vai ter essa regulamentação que o governo vai emitir para isso. Acho que abre inclusive portas para que outros cursos extremamente importantes como a área de medicina, a área de engenharia agronômica, engenharia civil, né, a gente possa estar colocando essa mão de obra também em setores públicos à disposição da sociedade.
14: O FIES é um auxílio financeiro aos estudantes para a realização de cursos de graduação em instituições privadas de ensino superior. Nos últimos 10 anos, o fundo beneficiou mais de 1 milhão de estudantes. Para isso, o Ministério da Educação, por meio do Fundo Nacional de Desenvolvimento da Educação, destinou um orçamento de quase 120 bilhões de reais desde 2015. O deputado Rafael Prudente, do MDB do Distrito Federal, autor da proposta, destacou que o desconto no saldo devedor do FIES, além de diminuir as dívidas dos estudantes de direito, também contribuirá com a população que precisa de atendimento jurídico gratuito. A proposta segue agora em análise na Comissão de Finanças e Tributação. Da Rádio Câmara de Brasília, Júlia Lopes.
7: Eleições.
11: Hildo Rocha, do MDB do Maranhão, critica o preconceito que, segundo ele, existe contra candidatos que possuem familiares na política. O deputado acredita que isso não deve ser utilizado como critério para desqualificar uma candidatura.
8: Hildo Rocha defende que a escolha de governantes deve considerar atributos como honestidade, capacidade de diálogo e experiência na administração pública. Ele afirma que esses critérios são mais relevantes do que a origem familiar dos candidatos.
7: Direitos humanos.
11: Luiz Couto, do PT da Paraíba, apresenta projeto para criar o Protocolo Nacional de Atendimento à Mulher, com foco na assistência humanizada às vítimas de violência e a garantia de atendimento ininterrupto em delegacias especializadas.
8: O congressista lembra a encíclica papal que trata da dignidade humana na era digital para defender o acolhimento contra a violência, tema de seu projeto. Para Luiz Couto, seu mandato, bem como o próprio parlamento, tem como função promover o bem comum e a justiça social.
7: Esporte.
16: públicos.
17: Braz, do PSDB do Rio de Janeiro, defende a aprovação de projeto que fortalece protocolos de proteção às mulheres em eventos esportivos e em grandes espetáculos. Ele reforça a importância da proposta com a proximidade da Copa do Mundo Feminina de Futebol no ano que vem no Brasil.
8: Marcos Braz pontua que o esporte deve ser tratado como investimento social, pela capacidade de reduzir a violência, afastar jovens das drogas e abrir oportunidades. Ele cita a experiência das Vilas Olímpicas do Rio de Janeiro como exemplo de ação integrada entre educação, saúde e segurança pública.
18: Saúde.
17: Projeto que institui a carteira de identificação do paciente oncológico avança na Câmara. A repórter Maria Neves tem mais informações.
19: A Comissão de Constituição e Justiça analisa projeto que institui a carteira de identificação do paciente oncológico. Última etapa de avaliação do texto na Câmara dos Deputados. Na Comissão de Finanças e Tributação, a relatora, a deputada Daiane Bittencourt, do União do Ceará, argumentou que não cabia ao colegiado analisar a proposta, uma vez que ela não cria novas despesas para os cofres públicos. De acordo com o autor, deputado Enderson Pinto, do Pará, o documento vai facilitar o acesso de pessoas com câncer a serviços de saúde e outros benefícios, com garantia de atendimento prioritário e humanizado.
20: O objetivo principal é que essas pessoas tenham a possibilidade de uma identificação, né? Ter acesso, né? Em relação a buscar algum tipo de recurso para apoio e acompanhamento psicológico, assistencial, em uma situação de emergência, também ter um atendimento prioritário. E com a identificação fica muito melhor. Você imagina um paciente oncológico, de repente, uma crise dentro de um metrô, dentro de um transporte público, de um ônibus, de um trem, e as pessoas não saberem. Com essa carta de identificação, automaticamente, ele pode, as pessoas identificarem o que poderia ser feito naquele momento de uma emergência.
19: Enderson Pinto argumenta ainda que medidas de apoio a pacientes oncológicos se tornam cada vez mais necessárias devido ao aumento do número de casos da doença. Ele ressalta que a estimativa do Instituto Nacional do Câncer para o Brasil é de 600 mil novos diagnósticos em 2025. A proposta aprovada determina que caberá aos estados e municípios expedir a carteira. Para isso, o interessado deverá apresentar o requerimento e relatório médico com o código de classificação da doença. Dentre as informações que devem constar na carteira de identificação do paciente oncológico, além do nome e endereço, estão o número do documento de identidade, do CPF e do Cartão Nacional de Saúde. O texto prevê ainda que a identificação do paciente com câncer terá validade de 3 anos e deverá ser renovada no final desse prazo para a atualização dos dados. Em caso de doença incurável, a validade será indeterminada. Da Rádio Câmara de Brasília, Maria Neves.
18: Relações Exteriores.
8: Faleiro do PT do Pará acusa lideranças da oposição de buscarem, junto aos Estados Unidos, apoio para retomar tarifas contra produtos brasileiros. O legislador afirma que a disputa eleitoral não pode servir de justificativa para medidas que prejudiquem a economia nacional.
17: Ayrton Faleiro defende a união do setor produtivo, dos trabalhadores e das instituições em torno da soberania brasileira. Ele avalia que o Executivo Federal deve enfrentar a pressão externa com diplomacia, firmeza e ampliação das relações comerciais do país.
8: Jorge Sola, do PT da Bahia, acusa integrantes da família Bolsonaro de atuar contra interesses nacionais. Na visão dele, defender medidas que prejudicam a economia brasileira e a soberania do país é característica de traidor da pátria.
17: Na visão de Jorge Sola, essas movimentações visam pavimentar o caminho para a entrega de riquezas naturais do país, como minerais críticos e terras raras. O deputado convoca os parlamentares a se unirem na defesa da independência econômica do Brasil.
18: Segurança Pública.
8: Silvio Antônio, do PL do Maranhão, é favorável à equiparação ao terrorismo feita pelos Estados Unidos em relação ao PCC e o Comando Vermelho. Segundo o deputado, a medida pode ampliar a cooperação internacional no enfrentamento ao crime organizado.
17: Silvio Antônio também afirma que a insegurança é uma das principais preocupações da população brasileira e cobra ações mais efetivas no combate às facções criminosas. O parlamentar relaciona episódios recentes de violência ao avanço do tráfico e à atuação de crime organizado.
8: Sargento Portugal do Podemos questiona os critérios da Polícia Militar do Rio de Janeiro para a promoção por ato de bravura. parlamentar cita o caso de uma equipe que apreendeu 7 fuzis e teve o pedido negado, enquanto um ex-ajudante de ordens do ex-presidente da República recebeu parecer favorável após participar de uma ocorrência sem apreensões.
17: Na visão de Sargento Portugal, as honrarias da instituição não podem ser banalizadas ou influenciadas por proximidade política. O deputado cobra do comando da PM uma revisão técnica dos critérios de concessão e critica o uso eleitoreiro da segurança pública por gestores.
16: Justiça.
8: Luiz Helena, da Rede do Rio de Janeiro, defende a instalação de uma CPMI para investigar irregularidades no Banco Master. A deputada afirma que a apuração pelo Congresso é necessária para impedir que o rombo na instituição seja tratado como algo natural.
17: Luiz Helena alerta para o risco de a população pobre pagar a conta das perdas atribuídas ao Banco Master com a redução de recursos para serviços públicos. Ela aponta possível impacto nos orçamentos estaduais e municipais de áreas como saúde, educação, saneamento e emprego.
8: Rodrigo Hollenberg, do PSB do Distrito Federal, sustenta que o suposto esquema de fraude bilionária envolvendo BRB e Banco Master foi articulado pelo então governador do Distrito Federal, Ibanez Rocha. A afirmação é baseada em revelações atribuídas ao ex-presidente do Banco Regional de Brasília, Paulo Henrique Costa.
17: Rodrigo Hollenberg condena o empréstimo de 6 bilhões e meio de reais feito pela atual gestão para cobrir a perda de mais de 12 bilhões de reais provocada ao BRB. Ele pede que a Polícia Federal recupere o dinheiro desviado, evitando mais sacrifícios da população que já sofre sem serviços básicos.
8: Termina agora o Jornal Câmara dos Deputados, produzido pela Rádio Câmara. O programa teve trabalhos técnicos de Everson Urani e apresentação de José Carlos Andrade e Márcio Aquilissardi. Boa noite.
17: Uma ótima noite para você. A Voz do Brasil volta amanhã.
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0: 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Queen pra começar.
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0: nessa noite de terça-feira aqui pela Rede Mix de Rádio para todo o país. 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

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Mix 10h44, Backstreet Boys, Quit Play Games aqui na programação da Mix. O baú rolando já já. 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

0: Faltando 3 minutos para as 11, fechando aqui o baú de hoje. Olha, valeu todo mundo que participou, mandou pra gente a sua mensagem, mandou aqui o seu, os seus dados para concorrer ao Kit Mix com copo e eco bag. E quem tá levando hoje é o Robson Palestrino. Parabéns para você, Robson Palestrino. Você se deu bem, final do fone 7705. Aguarde que a equipe da Mix vai entrar em contato contigo, tá? Acabou aqui, ó.
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0: E agora tem novidade de cinema, e essa é especial para os fãs de super-heróis. Foi revelada mais uma imagem oficial do filme O Homem-Aranha, Um Novo Dia. A foto mostra os atores Tom Holland e Zendaya vestidos como personagens Peter Parker e MJ. A trama do quarto filme do Aranha vai mostrar o herói precisando lidar com o fato de que foi apagado da memória das pessoas. E além dos problemas pessoais, ele vai precisar enfrentar mais uma onda de crimes na cidade. O filme Homem-Aranha, Um Novo Dia, está previsto para chegar aos cinemas no dia 30 de julho. Para conferir a nova imagem do longa, vai lá, radiomixfm.com.br.
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1: Mix 11.3. Excelente fim de noite pra você de terça-feira. Tamo de volta aqui na Mix. E a partir de agora tem mix acústico pra você relaxar no seu fim de noite.
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1: Mix 11:20, James Blunt, Same Mistake, fechando aqui o Mix Acústico desta noite de terça-feira.
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0: Mix 691, Taylor Swift, The Fate of Ophelia.
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0: Mix meia-noite 3, tá no ar o No Break, Dua Lipa pra começar.
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1: Mix meia-noite 22, Planta e Raiz, com certeza, aqui no No Break. 2 horas de música direto, sem nenhum intervalo comercial. 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

0: 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Mix, meia-noite 43, Coldplay, Charlie Brown aqui rolando na Mix. 2 horas de música direto, sem nenhum intervalo comercial. Acabou não, continua. 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

0: Bed of Roses aqui no No Break, 2 horas de música direto, sem nenhum intervalo comercial, aqui rolando pela Rede Mix de rádio para todo o país. Nessa madrugada de quarta-feira, 3 de junho, agora se liga aí, ó, que nessa última hora do No Break, a gente deu uma turbinada na programação. Vamos tocar para você Skank, Imagine Dragons, também Joel Corey, Bob Marley, e agora tem Benson Boone.
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1: Mix 1:21, você ouviu aqui na Mix o Bob Marley, Is This Love, No Break rolando, e prêmio do mês de junho também. 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

0: Cold, Enjoy the Silence. Acabou aqui, ó.
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5: Tá chegando mais um Super Mix e agora a gente vai conferir só música legal. Vamos dar aquela turbinada na programação, então aumenta o som pra curtir.
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1: Mix, tá rolando por aqui só música legal. Então continua por aí curtindo. Este é o Super Mix.
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1: 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Uma atrás da outra. A gente caprichou aqui na programação, né? Toda vez que o Super Mix aparece por aqui, você já sabe como é que é. Então fica ligado aí na nossa programação, porque a qualquer momento a gente traz mais uma edição pra você.
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6: Olá, aqui é o Adilson da Pastoral da Ubra. Quando cai a chuva, muitos reclamam do tempo fechado, dos compromissos cancelados. Porém, a grande maioria de nós não reconhece que sem chuva, não há vida. Chuva é bênção. É semelhante também à disciplina de Deus em nossas vidas. Lá na Bíblia a gente lê que o Senhor corrige a quem Ele ama. Às vezes há situações difíceis que são como uma chuva que limpa e prepara o terreno do nosso coração para um florescer. Em vez de ficar murmurando, que possamos ouvir o som da chuva e agradecer. Deus está regando a nossa fé, fortalecendo o nosso caráter. E que tal aproveitar essa chuva para ficar um minuto em silêncio e ouvir o que Ele tem a nos ensinar? Se quiser, converse conosco, busque lá em suas redes sociais, @ubrapastoral. Valeu!
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0: Messi, 6h24 agora.
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2: De calor intenso a temperaturas mais amenas. A Copa do Mundo FIFA vai testar a adaptação das seleções. Cada cidade tem um clima diferente e por isso pode ser uma influência direta no desempenho dentro de campo. Futebol também é estratégia fora das quatro linhas e deve influenciar no jogo das seleções.
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0: Mix agora 2 para 7. Charlie Brown Jr., Senhor do Tempo.
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7: Quarto ou na Mix, eu tô aqui pra falar contigo que vem de Viamão pra capital pela estrada Caminho do Meio, vai pegar Protásio Alves, sentido centro. Sim, tem tranqueira bem na junção das duas vias e é importante saber que essa tranqueira na Protásio, ela vai seguir até Aritarragô, tá? Depois, passando esse trecho, ainda tem um trânsito que merece a tua atenção, pelo menos até a Saturnino de Brito. 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
8: Salve, salve, muito bom dia, 7:01 na manhã desta quarta-feira. Quarta é a nova quinta, porque amanhã é feriado.
9: Graças a Deus.
8: Dia 3 de junho de 2026, sejam todos muito bem-vindos ao Jornal da Mix.
10: Na vagabundo!
8: Aê, 107.1 FM, a rádio da Ubra, todo mundo na Ubra, que loucura, hein, meu xerife? 11 graus de temperatura no campus, que é uma cidade, né? E pra uma cidade desse tamanho precisa de um xerife.
9: Cidade.
8: E o nosso xerife chama-se Rui Irigaray.
9: Baita xerife.
8: Ele policia a nossa cidade montado no cavalo caramelo. Então, participe com a gente no WhatsApp 51914318 74. Hoje é um dos dias mais legais.
9: Ano de Rock in Rio.
8: Cadê é isso aí. Avião? Cadê meu avião? Cadê roubaram avião? Meu avião. Mas eu ia dizendo que hoje é um dos dias mais legais, porque é dia de X9, é dia de entregar as pessoas, de fazer casa cair, de casamento acabar. Barraco, despencar.
9: Então eu tô no programa certo.
8: Mas tem que dar nome?
9: Não.
8: Tem que dar nome.
11: Pode ser fictício, mas o certo é dar nome.
8: Ter. Pode até ser fictício o nome, mas a história tem que ser real.
12: Não, pode ser fictício. Nada. Ah, tá. O que houve com vocês? Né?
8: Ah, o que houve?
11: O que houve?
8: 51914318 74. 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Começando pela minha direita, hoje a bancada cheia. Muito bom dia, Thaís Mendes.
13: Um dia tu vai falar o arroba da Thaís na vida?
8: É que é muito difícil o arroba dela, tem que trocar o arroba.
13: Ela vai...
8: Arroba Thaís Mendes alguma coisa underline.
14: Meu arroba é Thaís Mendes R underline, mas eu tô
8: Nem ela consegue decorar.
9: Repete aí pra eu te seguir.
14: Thaís com TH Mendes R underline. Porém, eu tô com um problema em casa, porque eu sou Thaís Mendes Rodrigues. Eu uso Mendes, mas meu pai quer que eu use o Rodrigues. Aí a minha mãe quer que eu use o Mendes. Aí eu não sei mais o que eu faço.
8: Thaís Mendes, Mendes Rodrigues.
12: Thaís MR.
8: Thaís Mendes Rodrigues.
14: Isso, melhor. Vamos facilitar.
8: Eu não sei se adianta eu divulgar o Instagram da Thaís, porque o Instagram da Thaís é fechado, é
14: não,
8: privado.
14: Não, já abri.
9: Ah, é aberto aqui, ó.
8: Agora que tá famosa, abriu o Instagram.
9: Acabei de seguir Thaís com TH Thaís Mendes, SR, underline.
14: Isso aí, vou seguir de volta.
8: Então tá. Então lembrança é esse aí.
12: Lembrança do Senhor do Bom Fim da Bahia.
14: Feriadinho amanhã.
8: Feriadinho amanhã, sexta, trabalhamos.
14: É, isso aí.
8: Bom dia, Josiane Oliveira, arroba Miss
14: Josi. Ah, eu tenho
8: Josi.
14: X9, depois eu quero
8: boa,
14: muito contar.
8: Boa, vamos contar.
11: Bom dia, Ramiro.
8: Eu também tenho.
11: Bom dia para essa audiência maravilhosa. Hoje, dia de X9, vamos entregar alguém também. Já estou pensando numa história que eu vou entregar, ver qual das duas eu posso contar hoje ou pode ser as duas também? E
8: pode
11: você?
8: Ser as duas.
11: Pode ser
8: claro,
11: as duas?
8: Claro.
11: Então tá. É que uma é bem pesada. Mas vamos lá, X9. Hoje, então,
12: é
11: participando... Bom dia pro nosso xerife, que tá no carro vindo pra cá. Então, bom dia pra ele também. Não está no carro? Ah, então tá bom. Ah, mas vamos
12: tá,
11: lá.
12: Tá com chip nele, microchip.
8: Microchipou o xerife.
9: Compartilhou a localização.
11: Ó, falei duas vezes. Se falar três, ele abre a porta.
8: Instalou Live 360 no celular.
11: Vamos lá. E nossa audiência maravilhosa participando com a gente hoje. Participou, tá levando o nosso presente. Então, vocês vão poder escolher... Entre todos esses filmes, olha quantos filmes. A Revolução dos Bichos, Sexo e Destino, Natal Amargo, Obsessão, Mortal Kombat 2, O Rei da Internet, O Gênio do Crime e ele, claro, a temporada de inverno do nosso querido Aqualoucos, Passaporte Aqualoucos. Então, para participar, muito fácil, no 51 9143-1874. Bora, pega o seu café e vem que a gente está começando agora o nosso Jornal da Mix na 107.1 FM.
8: Muito bom dia, Júlio Menezes Júnior, arroba Júlio M. Júnior. Tudo bem, meu querido?
12: Bom dia.
8: Bom sete dia.
12: Com muita alegria. Valeu muito, João Fonseca. Se despediu ontem do... torneio de Roland Garros, maravilhosa participação aí, 19 anos, tem um futuro brilhante pela frente. Seguimos agora com a Luísa Stefani, com o Marcelo de Moliner, nas quartas de finais do torneio de dupla, eu acho, se não me engano.
8: Isso, duplas.
12: Né? Hoje dia de X9 aqui, vamos lá, vamos entregar.
8: Ah,
12: isso aí mesmo, é isso aí mesmo.
8: Isso que tu entendeu.
12: Véspera de feriado, né? Dia de quebradeira total na noite hoje. Bora lá.
8: Bora. Uhum. E tá de volta o Lucas Cunha. Tudo bem?
9: Fala,
8: tem problema com sobrenome
9: querido...
8: também? Porque tu tem dois não, sobrenomes, né?
9: É que Janjo é apelido,
8: não,
9: né?
8: Mas não tem um outro além de Cunha?
9: É, Lucas Cardoso da Cunha, mas...
8: Ah, Cardoso,
9: eu...
8: a mãe não reclamou, então
9: não,
8: tá
9: é...
8: tudo certo.
9: Nome artístico, digamos assim, né? E hoje é sextou, praticamente, né?
8: Sextou.
9: Pra mim é sextou. Eu tô... Meu advogado que se prepare e fica no
8: o problema
9: QAP.
8: Desse sextou na quarta é que o quintô já é domingo e sexta é segunda,
9: isso,
8: né?
9: Isso, esse
8: mas
9: é
8: daí
9: o problema.
8: Já é sexta de novo, né?
9: Cara, é. A gente pega o melhor do final de semana, né? Pega a vibe do sextou, né? Quinta, quarta pra quinta. E pega a vibe do domingo de noitezinha ali.
8: Eu fechava a semana sempre assim. Segunda, terça, quarta, feriado, quinta, trabalha sexta e depois final
9: Ramiro,
8: de semana.
9: Tem um amigo meu fechava. Que fala, tem um amigo meu que fala o seguinte: segunda-feira, pra ele, a semana termina na segunda. Eu quero chegar nesse nível aí, né?
8: É, aí é bom.
9: Mas, cara, eu quero mandar um abraço especial pro nosso presidente, Carlos Augusto Melco Filho, que, e também o Rui Irigaray, nosso superintendente, que eles estão fazendo um projeto, que até o Júlio estava aí ontem também, que é
8: espetacular.
9: E o live do, ali dos estúdios da produção.
8: Obra da Disney.
9: Obra Records.
8: Estúdios da Disney.
9: É quase.
12: Beto Carreiro passa longe.
8: Ali nos estúdios da Disney.
9: É uma Disneylândia. Não, mas o Capu também, que tá o...
8: O nosso âncora do projeto ali.
9: É, o Capu, ele é o maestro do projeto, né?
8: Maestro e diretor da Ubra Records.
9: Lindo projeto.
14: Eu vi os vídeos, tava incrível.
9: Não, incrível. Assim, ó, e a descoberta de talentos é fantástica.
14: Ah, os caras são muito bons.
9: Pô, tem o Marcel.
8: Marcel canta muito.
9: Marcel foi meu colega de creche.
8: É mesmo?
9: Aham, foi meu colega de creche. Meu
11: Deus, e é um queridão, né?
9: É um queridão.
8: O Lucas conhece todo mundo, cara.
9: É impressionante.
11: Não, quem é de Canoas é conhece todo mundo.
9: De creche, é. Não, minha mãe era...
8: Com o Pedrinho,
9: minha mãe
8: foi
9: era
8: colega
9: professora,
8: do Pedrinho.
11: Ele foi colega do Pedrinho também.
9: Foi colega do Pedrinho.
11: Meu, não! Ah, tá louco. Ai, o Pedrinho não vai pra creche, ele tem babá. É. Babysitter.
9: Mas, o Ramiro, legal... Babá, é legal tu conhecer todo mundo, mas também é ruim, né? Porque tu fica sabendo de coisas que tu não precisava saber.
11: Sim, sim. Verdade.
8: O Pedrinho tem uma babá, não sei se é babá, mas anda de biquíni pela casa dele, não sei.
4: Minha babá é de...
9: É babá...
4: Excelente padrão.
9: Babá barra namorada.
8: Excelente padrão.
11: Padrão Pedrinho, meu Deus.
8: Mas eu ia dizer só uma dica aqui pra quem vai escolher os filmes, quando mandar os áudios pra gente, X9... o filme A Revolução dos Bichos, ele é baseado no livro do George Orwell. Então, pra quem leu o livro, é uma animação baseada neste livro aí, que é...
13: Eu li esse livro.
14: Eu li também,
8: que
14: deve ser
8: é
14: muito
8: bem
14: bom.
8: Bacana, deve ser bem legal esse filme aí. Vamos lá com as manchetes de hoje. Passagens de ônibus intermunicipais ficam mais caras. E nossos novos preços já estão valendo desde ontem. 10 produções esportivas no streaming para entrar no clima de Copa do Mundo. Eu vou tentar assistir para ver se eu entro no clima, porque é zero clima até agora.
9: Zero clima.
8: Justiça britânica determina que chamar um funcionário de careca é uma forma de assédio sexual.
11: Não vamos mais poder brincar.
8: Essa
9: assédio
8: aí eu tô...
9: sexual?
8: Assédio sexual. Essa manchete eu coloquei em causa própria, né?
11: Bah, Ramiro, a gente não vai mais poder dizer que... Tu tá com meio sem cabelo.
9: Então. Ah, mas ô Ramiro, que idade tu tá?
8: 48.
9: É, eu tô com 35 e eu tô que nem tu.
8: Cara, eu... Claro, a minha família já tem a tendência a ficar careca. Todos os meus tios são, meu pai...
9: Tá todo mundo careca,
8: meus
9: sabia,
8: primos... só que eu contribuí muito esse negócio de usar fone durante 27 anos, né?
11: Guriz, o que vocês acham pior?
9: Queimou.
11: Ser careca. Cucuruto. Ser careca no meio da cabeça ou as entradas?
9: No meio.
11: No meio é pior?
9: No espelho as entradas é pior, né? Mas eu já tô com o queimadinho aqui no meio da careca. E quando...
8: Pega mais, o meu penteado, meio... ele tem até nome, né?
11: Ah. Qual é o nome?
8: É o corte motel. Ele tem uma entrada, uma cama redonda e uma saída.
14: E o Júlio é cheio de cabelo. Isso é cheio de cabelo.
9: Sim.
14: Eu?
9: O Júlio, pelo amor de Deus.
11: O Júlio era surfista, né? Parafina no cabelo.
13: Com a minha idade ontem.
8: Mas eu também, pô, eu também era, mas não adiantou nada. O meu caiu com a parafina.
9: Não, eu sou surfista e...
11: E também não. Né?
8: Do Lago Paranoá.
11: Júlio Menezes é uma genética que foi só
9: não,
11: ele.
9: O Júlio Menezes me contou a idade dele ontem. Onde? Você manda aí no WhatsApp.
8: Ele falou a verdadeira, 65
9: falou,
8: anos?
9: Falou. Não, mas o... Ô, Ramiro, a audiência, manda aí no WhatsApp que idade vocês acham que Júlio Menezes tem, porque
11: ninguém
9: assim, ó...
11: Ninguém vai acertar.
9: Eu fiquei apavorado.
14: Deixa eu ver. 32.
9: Eu fiquei apavorado. Ah, 32!
11: Até a gente
13: eu
11: fica.
13: Te amo, Thaís.
14: Não, eu tô olhando pela mão, porque, né, às vezes a mão tá bem cuidada. A mão
13: entrega, a mão entrega, né?
9: Como assim? Eu não sei.
8: Geralmente a mão, ela vai ficando enrugada, né?
13: É verdade.
9: Aqui pela minha mão tem 25,
14: não,
9: né?
14: Não, tá certo. É, ó.
9: É, não vou exagerar.
11: Eu daria entre 35, 38, 40 e poucos no máximo.
9: No máximo, né, José?
13: Boa, eu falei. Essa mesa, hein?
8: Previsão do tempo. Tempo firme em Porto Alegre e nas cidades da região metropolitana. O dia começou com temperaturas baixas, 11 graus, e presença de nuvens. Até um pouquinho de cerração aqui na Ubra quando eu cheguei. O sol aparece com intensidade ao longo do dia, predomina durante a tarde. Não há previsão de chuva. Temperaturas devem variar entre 12 e 14 graus, agora pela manhã, e à tarde entre 22 e 23 graus. Umidade do ar diminui em relação aos últimos dias e os ventos sopram de leste com intensidade fraca a moderada. Previsão de chuva só para o domingo. Domingo e início da semana que vem, segunda e terça. Datas comemorativas, dia da conscientização contra a obesidade mórbida infantil. Somos a favor da conscientização. Dia Mundial da Bicicleta.
12: Opa, parabéns, Arilson.
11: Eu queria ser...
8: O Arilson?
12: É, Arilson de Paula Nunes, por aquele gol maravilhoso no dia 22 de setembro de 1996.
8: O Paulo Nunes
12: no estádio Beira-Rio, aquele gol de bicicleta, calando a torcida do Internacional no estádio Beira-Rio.
8: Puxeta.
11: Qual foi a primeira bicicleta?
9: Essa aí, olha, eu tô...
12: Dia da bicicleta, é dia da bicicleta?
9: Eu tô maravilhado contigo, porque apesar de ser colorado, né, e tá zoando da gente, né...
8: É.
9: Não, esse gremista
12: eu tô, eu não
9: aí
12: tô zoando de vocês, eu tô elogiando o Paulo Nunes. Ah,
9: não começa.
8: É. Quando falou Arilson, eu achei que era o Arilson, mas ele tem o mesmo nome, né?
9: Por que que deu ênfase no Beira-Rio?
12: Ou de bicicleta, né, Grenal, só tem um.
9: Não, mas eu tô maravilhado.
11: Mentira,
9: com...
11: temos mais um colorado na bancada.
8: Sim, agora somos maioria. Pela primeira vez somos maioria.
14: E gremista, tu é
8: gremista? E a Josi. Gremista. Pela primeira vez somos maioria nessa bancada.
11: Marcele também.
14: Tem cara de colorada?
11: Não, eu era.
12: Tem cara de gremista.
8: Bah, casaca.
9: Bah, tu tem cara de Brasil de Pelotas.
8: Gremistona. Dia do escrevente de cartório em São Paulo. Em São Paulo.
9: Em São Paulo.
8: Dia Nacional da Educação Ambiental. Ó, pra quem tem cabelo, do que a gente tava falando. Dia de mundial de deixar o cabelo rebelde.
12: Tiaguinho.
8: O Tiaguinho tá com cabelo hoje. Rebelde.
9: Ah, o meu cabelo é rebelde, tá indo embora.
8: Dia de repetir o prato mais estranho, tipo melancia com mumu, alguma coisa assim, comer mais de uma vez.
11: Lasanha. Suco de testículos de bode.
8: Hã?
11: Nossa. Suco de testículos de bode.
12: Fica a dica.
8: Da onde
11: e gelatina tirou isso? Com larvas. No programa do Gilberto Barros.
8: Meu Deus do céu, cara.
11: O quadro dos artistas de comidas exóticas. Claro que eu não cheguei nem perto.
12: Quando Ana Maria Braga era virgem, uma vez. 1800.
9: Oh, mas lasanha de berinjela é um prato exótico.
11: Maravilhoso.
9: Né?
11: Mas é gostoso.
8: A lasanha de abacaxi que os restaurantes servem aqui também. Bom, é um prato exótico.
9: Lasanha de abacaxi.
8: É, tem vários restaurantes de Canoas aqui.
11: Sim, é verdade. Exótico, né? Mas a berinjela ainda é gostoso, né? Esse do gelatina com larvas se mexendo, eu não comeria.
8: Dia de cozinhar algo novo com ovo. Uma receita nova com ovo.
9: Ah. Adia.
8: Silêncio.
14: Vou fazer.
8: Nascimentos, 1908, nasceu Mário Filho. Jornalista brasileiro, falecido Maracanã. Em 1966, é o cara que dá nome ao Maracanã. Perfeito, Júlio. 1951, Renato Marcília.
12: Ladrão.
8: Exato, de futebol. Egresso da UBRA.
12: Brincadeira, Marcília. Não podia perder a piada.
8: Claro, claro. Todo juiz é ladrão, né? Egresso da UBRA. O Marcília estudou jornalismo aqui.
12: Honestíssimo.
8: É. 1975, Cacau Protásio, atriz brasileira maravilhosa. Pra quem viu Os Forasteiros... É, cara, ela é uma atriz de comédia, ela é sensacional. Sensacional. Depois eu mostro a foto, vocês vão lembrar. 1986, estávamos falando de tênis alto nível, Rafael Nadal.
12: Fantástico, top. Sensacional, maravilhoso.
9: Canhoto que nem eu.
12: Cheio dos cacuetes na hora de dar o saque.
9: Aham, pentei a cabelo.
8: Tira a cueca do
9: desatola.
8: Rabo.
9: Não. Desatola o...
8: E agora é o novinho, né? Pro pessoal mais novinho, 2003, Luiz Partridge, ator britânico. Ele fez Enola Holmes 1 e 2, que é um grande sucesso aí entre jovens e adolescentes. Que é o filme da irmã do Sherlock Holmes. Que é feito pela...
9: Feito pela
8: Hermione, a atriz da Hermione, aquela do Harry Potter.
9: Ah, esse filme é muito bom.
8: É.
14: Eu não vi.
9: Clássico.
14: Não vi também.
9: Ah, clássico.
14: Vi. Clássico. Eu não vi.
8: Não é pra nossa geração, né?
9: Clássico 2020.
11: Clássico
9: pós,
11: 15.
9: Né?
8: É. Vamos com as passagens de ônibus intermunicipais que estão mais caras e os novos preços valendo desde ontem. O preço da tarifa do transporte coletivo intermunicipal na região metropolitana de Porto Alegre teve ajuste desde ontem, os preços com alta significativa. O aumento é de 7,32%, conforme informou a Metroplan, que é a responsável pelo sistema. O aumento também atinge outras regiões do estado com percentuais distintos. Na aglomeração urbana do litoral norte, que abrange ali as principais praias e os seus entornos, a correção ela é de 7,79%. Na aglomeração urbana do sul do estado, as empresas Expresso Embaixador e Harms terão alta de 8,77%. enquanto a Santa Silvana vai aplicar reajuste de 7,47%. Na região metropolitana da Serra Gaúcha, o índice é definido em 8,76%. Tá alto esse aumento,
11: lástima,
8: hein?
11: Lástima, né?
14: Mas...
12: não investiram quem sofre... em metrô, não investiram em trem, é isso aí.
11: Sofre a população, né? E de contrapartida, agradecer, né? Porque a nossa prefeitura de Canoas, em Canoas, os ônibus não têm custo, né?
8: Sim, mas isso é municipal. Esse municipal. Aqui é intermunicipal, intermunicipal, né?
9: Aqui é 0,800, né? É. E eu tava conversando com o pessoal...
8: Mas de algum lugar
9: pessoal...
8: sai essa conta, né? Não pode ser 0,800. Tem... De alguma forma tem que... tem que pagar essa conta.
9: Não,
8: né?
9: Mas é que assim, ó, o transporte público no Brasil, ele não funciona, né? Tipo assim, é um custo que mesmo tu pagando a passagem, não é uma conta que não fecha, né? E aí em Canoas tiveram essa... Começou no... nas enchentes e aí prolongou até, né? Perdurou e tá perdurando ainda. E eu tava conversando com o pessoal e é uma visão que eu não tinha parado pra pensar. Aumentou o restaurante popular, aumentou o número de almoços que estavam servindo. Porque tinham pessoas que não tinham condições de pegar ônibus
8: chegar até lá.
9: De chegar. Transporte para ir almoçar por um real no restaurante Sim. popular. Então, é fantástico a inclusão. Eu não tinha parado para avaliar sobre inclusão, claro. Né, do passe livre, que chama, né? Então, bah, é uma iniciativa memorável. Memorável, assim, memorável. Claro, tem muita coisa a melhorar também, né? Brasil.
8: Eu não acredito em boia dada, né? Eu acho que de algum lugar sai esse não, dinheiro sai, aí pra pagar sai. Esse passe livre, né?
9: Mas é assim, tipo...
8: Não, é.
9: Né? Tem...
8: Pra quem faz uso do transporte público é excelente, né?
11: Com certeza. É excelente. E quando... quem depende, né? Às vezes mais de uma, duas, três, quatro conduções, né? E com uma
8: alivia,
11: família...
8: Alivia de um lado o bolso, né?
9: E quando se fala de gestão pública, sempre vai ter os dois lados, né? Os dois Sim. lados da moeda, sempre...
8: Verdade.
9: Não, a gente nunca vai chegar num denominador comum e também a gente nunca vai chegar numa perfeição, porque se a gente chegasse numa perfeição, a gente seria Ubra, né?
8: 10 produções esportivas no streaming para entrar no clima da Copa. Primeiro lugar, saiu agora, Netflix, Brasil 70, a saga do Tri.
11: Já favoritei essa para assistir, não comecei.
9: Ô Ramiro, tu falou que não tá entrando no clima da Copa?
8: Não, eu não tô nem um pouco afim de
9: eu tô,
8: Copa.
9: Cara, eu tô que nem tu. Mas eu
8: zero.
9: Acho que...
11: Vocês são brasileiros. Brasileiro não desiste nunca, gente. A gente tem que ter uma fezinha.
8: Não é questão de desistir ou não, é falta de empolgação. Essa seleção não empolga, não é desistir.
12: É só levar o Anderson Paulga.
8: É. Mas Anderson vamos com a notícia aqui, ó. Brasil 70, a saga do Tri recria os bastidores, não é com imagens. Acho que até mescla imagens reais, mas é com os bastidores da campanha histórica da seleção brasileira da Copa de 70. Tem contexto político também, porque era uma seleção formada na época da ditadura militar. Então, Brasil 70, a saga do Tri. Garrincha, Alegria do Povo, esse já é mais antigo, é um documentário que está no Prime Video ou no YouTube, o mais antigo da lista. Documentário do Garrincha, Alegria do Povo, traz a vida e carreira do Garrincha, que para muitos foi considerado melhor jogador, inclusive, que o Pelé. 3. Várzea, Onde Nasce o Futebol. Onde Nasce o Futebol traz toda a magia dos campos que lapidaram talentos que brilharam nos campos mundo afora. Essa estreia ainda dia 20 de junho. Na Netflix. Neymar, o caos perfeito, também do Netflix.
12: É o cais perfeito.
8: O cais.
12: Caindo.
8: A série documental do Neymar.
9: Cai perfeito.
8: O caos perfeito acompanha a trajetória do Neymar desde os tempos do Santos até a explosão mundial e a volta pro Santos, né? Tetra.
11: Esse é bom.
8: Acreditar de novo. Netflix, dia 7 de junho, estreia também, não estreou ainda. O documentário do Tetra revisita toda a campanha da seleção na Copa de 94. Ronaldinho Gaúcho, essa eu já assisti. Netflix, entre os documentários mais comentados do universo do futebol brasileiro e mundial. A produção do Ronaldinho Gaúcho explora a ascensão meteórica do jogador. Júlio estava lá, eu também.
12: Acompanhamos,
8: quando isso tudo aconteceu, né, Júlio?
12: Acompanhamos esse início aí que ele era júnior do Grêmio, a gente assistia as
8: A gente viu o Guerreiro botar a faixa, não vendemos craque, a gente viu imprensa mundial vindo cobrir a saída do Ronaldinho pro Paris Saint-Germain, né? E depois vimos a explosão dele na Europa também, na seleção brasileira. Bom, a estreia dele na seleção brasileira é um negócio mágico, né?
9: Bruxo, né?
8: Ele entra num amistoso, não sei se era amistoso ou eliminatórias contra a Venezuela, o Luxemburgo bota ele. No primeiro lance, ele dá um chapéu no zagueiro e marca um golaço.
12: Eu tô ali faltando uns 15, 20 minutos pra acabar o jogo.
8: O primeiro toque na bola é pra dar o balãozinho no cara. É impressionante.
11: Assistiu o Ronaldinho Gaúcho jogando pelo Grêmio. Foi a coisa mais maravilhosa do mundo. A melhor time que o Grêmio já teve,
8: eu já não tenho muitas boas recordações desse período. Eu gosto mais da época do Barcelona.
11: Eu amava, era o time dos sonhos.
8: E a volta dele pro Grêmio também é um momento memorável.
11: Debochado.
8: O Júlio olhou aqui no jogo da... O Futebol Solidário olhou as caixas de som aqui. Ó, dá pra gente simular a volta do Ronaldinho. Tudo ou Nada, seleção brasileira no Prime Video. Acompanha os bastidores da seleção durante a campanha da Copa América de 2019. Nada a ver isso aqui, né? Pelé no Netflix. O documentário revisita a trajetória do rei durante o período mais importante da carreira, incluindo as conquistas da Copa do Mundo. E nono, Ronaldo Fenômeno, na Globoplay, que acompanha também a trajetória dele até a lesão que ele teve na Inter de Milão, a preparação para depois ele brilhar e ser pentacampeão do mundo.
12: Até o casamento com a Suzana Vera.
8: Em 2010, é verdade. A Copa do Mundo de Messi, Ascensão da Lenda, Apple TV. A Copa do Mundo do Messi, Ascensão da Lenda, é um documentário em quatro partes que acompanha a carreira do maior vencedor da bola de ouro da história.
9: Ah, e é argentino, mas, pô, merecia uma Copa do Mundo, né?
8: Verdade.
9: O cara é um gênio do futebol.
8: É, tá louco.
9: É um outro ET, né? O cara é demais, assim...
8: O Messi e o Ronaldinho são talento puro, né? O Cristiano Ronaldo, que bota aí como um dos maiores ganhadores também, é pura dedicação, né?
9: Exato.
8: Luizito Soares também.
9: Foi
8: uma mescla de superação com talento, Luizito, né? Tá no meio do caminho entre eles.
9: Luizito foi, apesar de eu ser colorado, foi fantástico assistir ele no Grêmio.
8: Foram as duas maiores contratações, eu acho, do futebol gaúcho aqui, o Diego Forlán e o Luizito. O Luizito deu certo, o Forlán não deu.
9: E tem um
8: grande motivo pro Forlán não ter dado certo.
12: Tá jogando no Inter.
8: Não, não começa. Pode até ser, ele pegou um time errado do Inter, no momento errado que o Beira-Rio estava em reforma, ele jogou mais em Caxias e Novo Hamburgo que
9: no Beira-Rio.
8: Verdade.
9: No Beira-Rio ele fez um golaço de falta, né?
8: Fez, em Grenal, inclusive.
9: Eu acho que foi só isso.
8: Não, ele fez alguns gols pelo Inter, eu narrava direto naquela época pelo Premier.
9: Bacana.
8: O Diego Forlán, ele fez um monte de gol pelo Inter, só que ele é exatamente isso, ele pegou um momento errado. O Inter jogava em Caxias, o Inter jogava em Novo Hamburgo, jogava no Beira-Rio com meio estádio, porque a outra metade estava em reforma. E aí não emplacou, né? Mas foi um baita jogador também, melhor jogador de uma Copa,
9: né? É verdade, não, Forlán é...
12: Excelente contratação.
14: Era narrador, Ramiro?
8: Sou narrador.
9: O Ramiro narrador
12: do Internacional.
9: O Ramiro é um dinossauro da Rádio Gaúcha sobre futebol.
8: Nunca trabalhei na Rádio Gaúcha.
9: Não.
12: Rio Grandense.
8: Do Rádio Gaúcho.
9: O cara é fenomenal.
14: Não te atrapalha, assim, na hora de falar muito rápido?
9: Não.
14: Nossa.
12: Começou com corrida de cavalo.
9: Não, diz que às vezes ele tá em casa, a mulher dele fala que ele tá em casa, ele começa a narrar os lances de casa.
12: Atenção, tirou o chinelo.
8: Tirou
12: a blusa, lá vai ela.
9: Ô, Ramiro, faz uma brincadeira aí. Narra um lance
8: bola
9: de casa.
8: Bola pela ponta direita, saiu com o Thaís, toca a bola pra Josi domina, faz a volta, segura, toca de lado, Julinho mata no peito, bota no chão, rolou pra Lucas, levantou, Thiago. Thiaguinho de cabeça é gol!
9: Yeah! Não. Pera aí. Tem coisa, ó. O Thiaguinho de cabeça, velho. Vai, cruzou rasteiro,
8: tu quer
9: então.
8: Quer o quê no improviso?
14: Eu amei. Muito bom.
9: Palmas pro Ramiro.
8: Eu narrei Rádio
11: TV.
8: É gol
11: da Rádio Mix.
8: Narrei no Premiere, narrei no Sport TV, narrei na TV Com, narrei na TV Brasil, na TV, no Sexy Hot, no X-Vídeos.
11: O Ramiro... Inclusive, é narrador do Beach Tennis. tênis também, a gente viu.
8: Não, beach tênis eu sou locutor do locutor, evento, locutor, é diferente.
9: Locutor,
8: é diferente.
9: Ah, tá, locutor, porque narrar beach tênis deve ser não, uma mas, emoção, cara, né?
8: Se eu te der aqui uma lista de coisas que eu já narrei, tu vai ficar impressionado. Já narrei rally, já narrei golfe.
11: Golfe
8: é inacreditável,
11: cara.
8: A narração de golfe.
11: Ela é rápida?
8: São 10 buracos, eu acho. Só narra o último buraco ali. Atenção. Vai para a tacada.
12: E tem que fazer silêncio, né? Mentira!
8: Acertou. Porque tu não pode fazer barulho, né, no golfe. Já narrei tênis, já narrei vôlei, já narrei futsal muito tempo. Futsal foram 5 anos direto.
9: Ah, futsal é legal.
8: Futsal é o melhor jogo que tem pra narrar pela agitação do
9: mas
8: jogo.
9: Mas tu sai rouco, né?
8: Não,
9: porque
8: narrei 4 jogos de futsal num dia.
9: Meu Deus.
8: Eliminatórias pra Copa do Mundo de futsal em 2019 ou 20, agora não lembro exatamente, mano. Tudo
9: ontem,
8: lá em Carlos Barbosa.
9: Ontem eu tava falando do nosso presidente sobre o futsal da Ubra. Que foi.
8: Sim.
9: Ganhou da CBF em 2004.
8: Sim,
9: Sul-Americana,
8: sim.
9: Ou foi Libertadores?
8: Não, foi campeão mundial.
9: Campeão mundial, né?
11: O vôlei também aqui. O vôlei também.
9: Ô, Ramiro, eu já narrei. Eu narrei, não, né? Eu fui locutor de bingo solidário.
11: Bingo!
9: E o seguinte, a minha bota. Como é que fala? Dois patinhos na lagoa.
11: O 53, 54 também tem um.
9: Ah, tem. A minha mãe é entusiasta, né? E aí a minha mãe me mandou uma lista que ela fez no chat GPT com todos os números. Eu falei, bah, mãe, me desculpa, mas eu não vou conseguir decorar tudo isso aí.
8: Vamos
9: mas
8: lá,
9: é uma
8: aqui,
9: loucura.
8: Ó. Justiça britânica determina que chamar um funcionário de careca é uma forma de assédio sexual. A Justiça do Reino Unido estabeleceu que o uso do termo careca para se referir a um homem no ambiente profissional pode ser considerado assédio sexual. A decisão ocorreu após um processo movido pelo eletricista Finn contra a empresa Bang Company, localizada em Sheffield. O Finn, que trabalhou na companhia por mais de 20 anos... até a sua demissão em maio do ano passado, acusou o supervisor King de assédio sexual. Segundo o relato, King chamou de otário careca durante uma discussão. Comentário que eu ficaria mais ofendido com otário do que com careca. Durante uma discussão, comentário que gerou contrariedade no funcionário. O tribunal analisou se a agressão verbal constituía insulto ou assédio. Os 3 juízes concluíram que King cruzou uma linha ao comentar a aparência do subordinado com o objetivo de violar sua dignidade e criar um ambiente de trabalho intimidatório, hostil, degradante ou ofensivo. Na sentença, os magistrados apontaram que houve intervenção de King em ameaçar e insultar Finn. O tribunal decidiu que existe uma conexão entre o termo careca e características relativas ao sexo, rejeitando que o argumento da empresa que mulheres também podem sofrer calvície. Para fundamentar a decisão, os juízes afirmaram que calvície é inerentemente relacionada ao sexo masculino, sendo muito mais comum entre homens. O caso foi comparado a uma condenação anterior por comentário sobre os seios de uma funcionária.
12: Os magistrados eram careca.
8: Esse mundo tá louco.
9: Os magistrados eram careca.
12: Esses magistrados eram
9: careca. Com certeza, com certeza.
11: Há um certo exagero, mas de certa forma também as pessoas têm que prestar mais atenção, né? Às vezes tu tá achando que é um simples xingamento e a pessoa
9: se ofende ou sofre com isso.
11: Sofre preconceito, né?
12: Então,
9: mas aí eu acho que seria um assédio moral. E
8: é moral,
9: não
8: é moral.
9: Sexual, né?
12: Compra uma peruca aqui.
8: Bota
12: vai
8: um
12: trabalhar
8: implante,
12: de boné.
8: Implante.
11: E vamos... agora foi implementado, né? NR1. Nas empresas agora vão ter que cuidar do mental dos funcionários,
8: ah,
11: né?
8: Ah, sim, é verdade.
9: Ah, isso
8: vamos com
9: é bom,
8: né? Vamos com o WhatsApp, 51914318 74, dia de X9. 51914318 74.
11: Bora.
8: Fala,
11: lá.
8: Thaís.
14: Não, ontem, o Ramiro, a gente teve uma ideia aqui de começar a pedir áudio pra vocês, pra gente conseguir integrar
8: mais... Pra gente
14: mais
8: dar dicas, isso. Nós darmos dicas pra alguma dúvida que o ouvinte tem.
11: Divã da Rádio Mix.
8: Isso, isso
9: legal,
8: vale todo
9: boa.
8: Dia. Daqui a pouco deve entrar algum áudio aí sobre isso.
9: Eu tô fazendo
12: a nossa opinião sobre um assunto, é isso?
11: Isso,
9: olha só, eu tô fazendo psicanálise, perguntas. Tá?
8: É que surgiu a ideia depois que entrou aquele áudio... do rapaz, dizendo se deveria namorar ou não, pedir em casamento ou não. Aí a Thaís deu uma boa ideia, a gente tirar a dúvida dos ouvintes com a nossa opinião
14: furada. Não precisa seguir a nossa opinião, né? Óbvio. Exato. Mas só pra ouvir
11: o norte.
14: O nosso lado.
8: Vamos lá, Josi.
11: Bom dia, Mix. Vamos, Ramiro. Já estava aqui, estava terminando, esperando você terminar de falar.
9: Tá me apressando.
11: Juan de Alvorada aqui, no clima de X9. Vou dar a minha notícia ruim para os meus colegas de trabalho. Olha, a empresa não vai fazer feriado. Uds. Quero ingresso pro Aqualocos para compensar a falta de feriado. É o Taylor Juan.
8: Vai levar.
11: Participando aqui com a gente. Eu acho que é a primeira vez que ele participa.
8: É um X9, entregou de reunião fechada, né?
9: Entregou e na saideira pediu o ingresso, né?
11: Pediu um aqui pra gente. Temos aqui também o Jefferson. Esse aqui é um áudio. Peraí que eu vou deixar de novo como não lida, porque eles mandam aqui pra gente. E aqui também é um áudio, Ramiro, vai soltando que agora são áudios.
8: Vamos ouvir então do Jefferson.
10: Bom dia, Rádio Mix. Bom dia, bancada. Bom dia, ouvintes.
8: Esse tá sempre com o
10: pisca-pisca. Meu X9 vai pro meu irmão Manuel Dias dos Santos, que a mulher dele já deu um pé na bunda dele. E ele ela falou pra ele que ele tomou um par de guampo. E mandou as mensagens pelo WhatsApp e mandou também os prints das conversas entre ela e o outro cara. Obrigado, pessoal.
8: Meu Deus.
10: Deus abençoe. Eu quero o par de ingresso. Eu tenho um lá pra pegar e não peguei até agora, não consegui.
8: Então vem, vem buscar.
11: Tem que vir retirar.
8: Vamos aqui com mais um áudio, deixa eu ver
15: isso
8: aqui.
15: Que é gente, irmão, então, eu queria uma dica aí de vocês.
11: Ó.
15: O que eu poderia fazer? Semana que vem, eu e os amigos, a gente vai fazer uma festa. E eu tenho dois contatinhos que eu fico direto. Só que eu acabei convidando esses dois contatinhos pra ir nesse rolê. E agora não tem mais como desconvidar. O que eu posso fazer? Porque se eu disser que não vai ter mais, ela vai ver o story, alguma vai ver o story de alguém e vai descobrir. Então eu vou me queimar igual. O que eu poderia fazer?
11: Bloqueia.
9: Não.
11: Bloqueia no Instagram.
9: Eu tenho uma teoria muito boa.
11: Por 24 horas.
14: Vai e não pega nenhuma.
9: Eu tenho uma teoria.

0: duas.
1: Ah, tá. Pelo que eu entendi, ele quer atenção, as duas.
0: Não, mas dá atenção pra todo mundo.
2: Ele marcou com que dois contatinhos da mesma
3: atenção, festa. Até pro DJ na festa.
0: Até pro DJ, mas tem que estar sempre... Ó, meu querido, tu tem que estar sempre na correria.
2: Eu já daria o Miguel em uma delas. Ó, foi cancelada a festa.
4: Eu acho que se ele fosse com a irmã...
2: É, o problema é que se sair foto no Insta, aí ferrou, também. Né?
4: Ele arruma uma irmã, ou boa vai também. Com uma irmã, não sei se ele tem irmã, né? E aí ele fica o tempo inteiro com a irmã. Ele, peraí, eu não posso deixar minha irmã sozinha.
0: Ah, eu já fiz isso.
2: Pode deixar as duas ir na festa. Só não deixa elas se encontrarem. Bota uma em cada canto.
3: Pega as duas e
0: não,
3: deu.
0: Mas hoje é difícil, Ramiro. Isso aí, é que na tua época não tinha Instagram, né?
2: É, não tinha. Deixa uma em cada canto. Aí tu sai de um lado daqui, depois vai pro outro lado.
4: Agora vamos pra melhor.
0: É que tá todo mundo escolhe uma
4: e beija no meio da festa pra todo mundo.
2: E já briga com a outra, já tá tudo resolvido.
4: Escolhe
0: talvez
4: uma.
0: Talvez seja o empurrãozinho que tu precisa pra namorar, meu querido.
3: Mande, acho que tem que pegar a terceira.
2: A terceira e deixar as duas olhando.
0: Vai pra terceira. Ah, vai não, isso aí é que nem a polarização política, né? Não, vou pra terceira via.
2: Mande a sua dúvida que a gente esclarece aqui no Jornal da Mix. Nós vamos pra um rápido intervalo. E já voltamos. Fica aí que daqui a pouco tem mais.
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3: É o melhor mix do Brasil, agora 19 minutos, faltando para as 8 horas da manhã. 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Quais os filmes que a gente tem à disposição, Josi?
4: Bora! A Revolução dos Bichos, Sexo e Destino, Obsessão, Mortal Kombat 2, O Gênio do Crime, Natal Amargo, O Rei da Internet e o nosso passaporte de inverno da temporada Aqualocos. Bora participar com a gente no 51-9143-1874.
3: Já mete os recados pendentes aí, né?
4: Bora! Só se for agora.
3: Só se for agora.
4: Esse é um áudio, vou marcar aqui como não li, do final 2753. Vamos aqui. Bom dia, quais são os ingressos de cinema disponíveis? Acabamos de falar. Ranieri. Participa aqui com a gente.
3: E deixa eu atender também aos demais da audiência, porque a Marta fez uma pergunta que vale para outros tantos. Se amanhã nós estaremos entregando os ingressos de quem for presenteado.
4: Responde.
3: Não. Amanhã é feriado, amanhã é expediente, não teremos expediente, programa será uma reprise. Sexta-feira estaremos trabalhando normal e o atendimento é das 9 da manhã às 17 horas. Daí pode vir aqui no prédio da comunicação aqui da Rádio Mix, que é o prédio 16 da Ubra, no Campus Canoas, Avenida Farroupilha, 8001, quarto andar. Se tiver dúvida, Thaís fez um mapa, a gente te manda o mapa, né, Thaís?
4: A gente sempre manda, né, Ramiro, no final do programa, a gente manda ali para as pessoas como
3: retirar. E agora a gente vai mandar um mapinha junto.
4: E agora tem um mapinha.
3: O que a Thaís fez ali, usando aí.
4: Interativo.
3: Aquilo ficou muito bacana, Thaís. E só olhando aquilo, a gente se dá conta do tamanho que é a Ubra,
5: né,
3: cara?
5: É gigante,
3: né? É muito grande,
6: parabéns,
3: cara.
6: Parabéns, Thaís.
5: A minha faculdade de arquitetura serviu para alguma coisa, né? Ter noção de mapa.
3: De espaço. Cara, é muito grande a Ubra.
5: Gigante, eu fiquei também apavorada.
3: Eu fico pensando as pessoas que daí vêm sem orientação.
5: Não,
3: e aquele
5: como.
3: Mapa ajuda muito. Como é que vai se achar aqui, né? A gente já vem no automático. Tu entra ali, tu já sabe onde tem que ir,
5: mas
3: né?
5: Tem aquela primeira ruazinha ali do lado, daí o pessoal confunde, entra ali, daí não é, daí entra aqui, daí chega aqui.
3: Sabe que tem até estudantes, e a gente tem feito esse trabalho de comunicar, né? O Júlio já foi comigo em algumas salas de aula. A gente vai e conversa com as pessoas que não sabem que a Rádio Mix é da Ubra, que a Ubra TV tá aqui dentro, que não conhece o campus no geral. Então fica o convite aqui no ar também. Você que estuda aqui e só entra no prédio 1 e sai do prédio 1, dá uma caminhada pelo campus.
6: Tem um hospital veterinário.
3: Tem um hospital veterinário.
7: Tem
3: um
7: estádio.
3: Aliás,
7: futebol,
3: o hospital veterinário está sendo reequipado com a mais alta tecnologia, né? Para melhorar ainda mais. Já é uma referência há anos.
7: Muito, minha mãe me trouxe aqui.
5: Às vezes eu chego aqui e tá amanhecendo. Daí eu estaciono o carro ali perto do laguinho, eu fico vendo. Ai, muito bonita a paisagem.
3: O que tu fica fazendo perto do laguinho?
7: O laguinho da Ubra é histórico.
3: O laguinho da Ubra tem história.
7: É histórico.
5: Não sabia.
4: Todo mundo na Ubra.
3: Todo mundo senta pra relaxar no laguinho, essa é a história.
7: Claro.
3: Tem os patinhos ali, tem o cavalo X9. Caramelo.
4: Vou começar
3: o X9.
7: Putz, eu já tô com medo.
6: Vai no do Tinder, não te mexe.
3: Estávamos numa reunião importante das coordenadorias aqui dos setores da nossa comunicação da Ubra.
6: Reunião
3: da
6: seríssima.
3: Qual eu sou coordenador de redes sociais, temos o Lúcio, que é coordenador da TV, temos o Capu, que é coordenador da rádio.
6: Essa não autorizei.
3: Temos a Dani, que é coordenadora de eventos, o Júlio participa dessas reuniões, ele é diretor executivo, o Alano, diretor de cerimonial, a Marjô, nossa diretora executiva, com o nosso superintendente Rui Irigaray, a Milena, nossa coordenadora comercial, o Paulo, nosso diretor de jornalismo.
6: Que costuma sair às 5 horas para ficar trabalhando, e a D não estava participando pessoalmente.
3: Esta pessoa era eu. Esta pessoa eu chego cedinho, o Júlio também chega cedinho, mas o Júlio, como diretor executivo, tem que ficar até mais tarde. Eu sou coordenadora.
7: Chega cedinho e vai embora tardinho.
3: Eu termino o meu serviço ali pelas 4h30 e 5 horas eu tô em casa. Aí teve uma reunião pós 5 da tarde. E aí eu entrei por telefone. Quem me ligou foi Júlio Menezes, Júnior. E passou o telefone para Rui Irigaray, que estava comandando a reunião. Daqui a pouco, o Rui Irigaray para no meio da reunião. Opa! De quem é esse celular? Entrou uma mensagem do Tinder.
7: Meu Deus!
3: Aí, é teu, Marjô. Ele não lembrava de quem era o telefone. É teu, Marjô. Não, não é meu. Ramiro, não, não. Eu tô aqui no meu. Aí o Julinho só levantou o braço pelo que ele me disse.
6: É assim, meu, né, chefe?
3: Então...
4: Júlio M. Júnior, tu tem um perfil no Tinder.
6: Mas há mais de 10 anos.
7: Mas pelo menos é no Tinder, não.
4: Sensacional!
6: Não, todas as...
5: Ai, meu Tinder.
3: Pelo menos não é no Badu.
7: Eu ia dizer, pelo menos não é no Badu.
6: Devo ter perfil no Badu também.
3: Mas não, então,
7: o Badu é que nem o Cassipesca,
3: estávamos numa reunião importantíssima da nossa superintendência.
4: Quebrou o gelo, né?
3: E aí, no meio do céu, derrubou o Rui, né? Nosso superintendente numa Tinder aqui, né? No meio.
6: Maravilhoso,
3: da
6: reunião. Sensacional.
7: Fantástico. Esse X9 foi fantástico.
6: Muito bom.
3: Vai. Júlio me autorizou, por isso que eu tô falando.
5: Posso contar o meu? Nenhum.
3: Pode,
5: meu,
3: claro.
5: É rapidinho. Eu não vou falar o nome, tá? Porque.
6: Não, então não conta.
7: Então não conta. Tem que
6: dizer. X9 aqui.
7: Não, mas. Não, dá, um nome fictício,
6: não,
7: então.
6: Fictício, então também não conta.
5: É, tem que ser. Tá, não, eu tenho um conhecido meu que se preparou 9 meses pra receber um filho. Comprou carrinho, comprou bebê.
3: Tava grávida, eu pensei a mesma coisa.
5: Não, aí o bebê nasceu. O amigo pegou a criança e falou, cara, essa criança não é teu filho, fez DNA, não era.
3: Sério?
5: 9 meses achando que a criança era dele.
3: Sério?
5: Tipo assim, olha, começou a trabalhar, ele não queria, né? Ser pai, mas aí ele meio que aceitou a situação. Entendeu? Ele não, aceitou.
3: Não, inacreditável.
7: Vai, a Thaís Goldschmidt.
6: Tá, e o nome do cara?
5: Não, gente, vai ficar ruim pra
6: tem
5: mim.
6: Que falar.
7: Não,
6: X9 pra perdeu Tina, toda a credibilidade.
7: Pra ti não vai ficar ruim, vai ficar ruim pra ele.
5: Fernando.
3: Não. Fernando.
6: Não, não é Fernando, é tudo invenção. Que triste. Acabaram com o X9.
5: É o Jaderson, Jaderson.
3: Jaderson.
7: Ah, meu Deus, piorou, eu até achei... Piorou. Não, é que piorou. Por esse nome eu até achei que era verdade, né, José?
3: É porque o Jederson é muito certeiro, tem muito poucos, né?
7: É, exato.
6: Esse é o nome do pai da criança.
3: Deve estar um monte de Jederson agora olhando, será que sou eu o pai da criança?
7: E não, aí, Josi? Vai ter um monte de Jederson pensando, será que é meu filho?
3: É. Josi, teu X9.
4: O meu X9 era de concurso de Miss.
5: Só um detalhe, a menina não sabe até hoje quem é o pai.
3: Meu Deus do céu, mas tá cada vez pior essa história.
4: Tá tipo a história do Luciano Huck, né? Do surubão dos artistas, lembra?
3: Mas quantas são as possibilidades?
4: Não sabia quem era o pai.
5: Bah, não sei, umas três, quatro.
3: Três, quatro possibilidades?
6: Ela foi pro paredão da festa do funk.
7: Vamos fazer um grupo com ela e vamos fazer um bolão.
3: E ela não mandou um por um das quatro possibilidades de fazer o DNA?
6: Lá no Rio de Janeiro, eu acho.
3: Tem que mandar, ué.
7: Foi no paredão da festa.
3: Vamos não, lá, Josi.
5: Ele até escolheu o nome da criança, tá bom, desculpa.
6: Inconstitucionalissimamente o nome da criança.
4: O meu é praxe de concurso de beleza, né? Sempre tem alguém tentando derrubar a outra candidata, né?
7: Às vezes era cada história.
4: Às vezes eram os missólogos, às vezes eram as próprias candidatas. No Miss Brasil, a gente entrava com traje de banho, traje de gala. E aí tinha os nossos acessórios. Eu entro no desfile, isso tem os vídeos, né? Roubaram meu traje típico, que é um dia antes do concurso. E aí, tá, beleza, já tinha feito o desfile. No dia do concurso, eu entrei com vestido de gala e aí eu tinha os acessórios, bracelete, os brincos e a echarpe do vestido. Simplesmente sumiu o meu sapato. Faço a entrada, depois a gente volta, né? Sumiu um sapato, sumiu os acessórios. E aí eu disse, meu Deus do céu, e agora? O sapato a gente achou, tava dentro de uma lata de lixo, foi lá e peguei
7: absurdo.
4: O sapato.
7: Absurdo!
4: Aí eu não, os acessórios a gente não achou, eu disse assim, ó, meu Deus, como é que eu vou voltar sem brinco, sem nada? Aí eu peguei e coloquei a echarpe do vestido, botei no pescoço, né? Pelo menos ficou como um acessório. E aí depois a gente foi ver, né, Maria Cecília?
3: Meu Deus!
4: E tivemos no Miss Universo a Miss que rouba a coroa da outra, né? Em pleno concurso. Não, tu não vai ganhar. Tira a coroa e sai correndo.
3: Meu Deus do céu.
4: Tem várias histórias.
7: Tipo lida filme, muito com assim. Ego, né?
4: Tipo filme.
7: Não,
4: tipo
7: lida
4: filme.
7: Muito com ego também, esse não, meio pra, de Miss, né?
4: É, e pra fazer a menina, tipo, se desconcentrar e não voltar pro concurso, né?
7: É, na tu época vai... que eu desfilei no Garota Imagina. Verão foi triste.
5: E tem...
6: Vou contar uma história.
4: Como é que ia voltar sem biquíni, no traje de biquíni?
3: Eu não uso fio dental.
5: Não tem uma história que colocaram...
3: Minha bunda é muito peluda.
7: Ah, o meu X9... Se preparem, porque o meu X9 tem a ver com o Garota
3: tá
7: Verão.
3: Vamos que não, que tá conta, acabando
4: conta,
3: o tempo.
4: Conta
3: tá
4: agora já.
7: Não, o Júlio vai contar.
6: Vou contar uma história, hein, sei se é X9. Meu pai trabalhava no Rio de Janeiro. Meu pai era do Banco do Brasil, tinha sido transferido pro Rio de Janeiro. E eu fiquei em Porto Alegre nessa época. E aí eu recebi um telefonema de uma ex-colega dele da agência de Porto Alegre. Pá, tô tentando falar com teu pai, eu preciso avisar que um colega nosso faleceu. Tu pode avisar pra ele? Tá, falo sim, como é que é o nome? O Jesus. Avisa pra ele que o Jesus morreu. Tá, eu comecei a rir, tá? Não, faz mais de 1900 anos, já, tá tudo bem. Aí liguei pro Rio de Janeiro, não consegui falar com meu pai, aí atendeu a secretária do banco, eu disse, precisa deixar um recado pro meu pai. Ah, o que que houve? Avisa pra ele que o Jesus faleceu, Jesus morreu. E a guria começou a rir do outro lado.
3: Né? Não tem como não rir, né?
6: É sério? Não, é sério.
7: Meu Deus.
6: O colega dele, o nome Jesus, faleceu. Esse é o meu X9.
3: Não tem como não rir, né, cara? Óbvio que faleceu faz 2026 anos.
7: O meu X9 é o seguinte, eu tava numa festa com um amigo e aí esse amigo tava ficando com a guria, né? E aí ele falou pra guria assim, ó, bah, tu podia ter sido Garota Verão porque, né, é linda. E aí a guria falou, bah, na época do Garota Verão eu ainda era menino.
5: Ah!
6: Ah, não tem nome, não tem nome esse cara
7: não.
6: aí.
7: Não, não tem como, não tem como.
6: Não contem mais histórias sem falar o nome da pessoa. O X9 só foi criado porque a gente entrega as pessoas.
3: Se for pipocar, nem conta.
7: Não, mas esse aí não vai, esse aí não tem como.
3: Não, se não pode, não conta.
6: Se eu der nome... Tá iniciando hoje, essa semana na bancada.
7: Ô, Júlio, se eu der nome pra esse aí, vai dar uma terceira guerra mundial em Canoas. Tudo bem.
3: Nós vamos aliviar hoje.
7: Era Garota Varão, né?
5: Garota Varão.
3: Garota Varão. 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
6: Quem manda ser competente, quem manda fazer sucesso, vai trabalhar 2 horas agora.
3: É isso aí. Se quiser botar até as 9, eu faço 3 horas também, não tem problema.
7: 6 horas da manhã, informação. E 7 horas da manhã, resenha. Isso e aí. É bom começar o dia numa resenha.
4: E né? os ouvintes participando com a gente, por que não, né? A partir das 6 horas. Queriam tanto 2 horas de Jornal da Mix, agora a gente terá 2 horas de jornal.
3: Temos alguns minutos aí pra vocês mandarem seu WhatsApp. 51 91 43 1874. Diz aí se você curtiu a novidade, se vai acordar com a gente ou não. Enquanto isso, vamos ouvir mais um áudio aqui. Esse aqui já foi, eu acho, Jorge.
8: Bom dia, Rádio Mix.
3: Já foi. Tava
5: eu
3: marcado.
5: Não fiz nada.
3: Tu deixou marcado como não lido?
5: Não, impedi.
3: Ué? Então tá, deixa eu ler mais uma notícia aqui nesses últimos minutinhos. Vamos ver aqui.
5: Vou acordar às 5h30 da manhã e vou vir com o Oscar. Oscar ganhar
7: arrastando.
3: Surgiu
4: com
3: mais
4: com a roupa virada. Na verdade, Oscar... a gente pode vir de pijama, né? Exato. Sessão Oscar... pijama.
3: Eu vou fazer mais um X9 aqui.
7: Bom. Olha aí, meu Deus.
3: Vou fazer mais um X9.
6: Aqui, alguém tá nos ouvindo há 24 minutos atrás. O cara fez essa publicação aí, ó.
5: Ó.
7: Oh, é verdade. Tu viu só? Ô, Júlio.
3: Depois me mostra.
6: É boa essa rádio aí. Mais de 10 mil por... ouvintes por
3: sim.
7: Minuto. O cara pegou e fez não vou falar da onde, mas fez um meme a partir da fala do Júlio. Cara, eu tô trabalhando com dinossauros do futebol aqui e não no modo pejorativo aqui, são mesmo, vocês têm muito conhecimento.
3: Cara, se tu começar com
7: causa...
3: esse troço de dinossauro aqui, velho, eu vou falar com o Rui e amanhã acabou tua carreira no rádio. Vamos parar com essa história de dinossauro aí, cara.
7: Não, eu tô te chamando de dinossauro porque tu tem o bracinho curto.
3: Não, é bem comprido. Bracinho curto são os goleiros da dupla Grenal aí.
7: É brabo, né? Meu Deus do céu.
3: Deixa eu contar mais o X9, cara. Como a gente acorda muito cedo, às vezes tem gente que se veste no escuro, né? Bah! E a gente tem uma colega que veio com as calças viradas. A parte da bunda veio pra frente e a parte da frente veio pra bunda. Né, Thaís? Tá com os bolsinhos pra trás.
5: Nossa, tô com a chave do carro aqui na bunda.
3: Vai ter que entrar no banheiro ali depois pra desvirar.
5: Vou ter que.
4: Lembra da história da pizza?
3: Que história?
4: A nossa pizza da geladeira.
6: O que deu início ao X9?
4: Eu tenho uma nova história. Agora é do
3: meu
4: bolo.
3: Deus do
4: Lembra
3: céu.
4: Do bolo? Do bolo que estava guardado no espaço gastronômico. Era o bolo de quem?
3: Do presidente.
4: Do presidente. E aí ninguém sabia quem tinha comido o bolo.
3: Tu descobriu. Descobri
4: que todo mundo comeu o bolo, inclusive a Dani.
3: Meu Deus do céu.
4: Descobri isso, ela autorizou falar aqui. No fim, várias pessoas comeram, só que não
3: prescreveu,
4: lembravam.
3: Prescreveu.
6: Não, se autorizou, não tem graça também.
3: Vamos lá com os últimos watts, porque a novidade já impactou aqui, ó. Anderson, motorista de aplicativo. Normalmente trabalho a partir das 7. Agora, com essa novidade, vou começar a trabalhar a partir das 6.
6: Vai ganhar mais dinheiro.
3: Qual,
6: e vai ficar mais feliz.
3: Qual o horário bom pra pegar os ingressos e ver vocês? Ali a partir das 10 da manhã, acho que consegue ver todo mundo aqui. É. Chega um pouquinho antes, às 9.
6: A partir das 8:01.
7: Eu ia dizer, a partir das 10 tem gente que já não tá mais aí.
3: O próximo é áudio. Vamos lá.
9: Bom dia, ótima notícia, 5 horas eu já tô de pé, a partir das 6 tô com vocês.
3: Então me liga pra me acordar. Aí,
7: e
3: valeu.
7: Às 8 já tá dormindo, né?
3: É o Endrigo. E tem mais um ali, Josi.
4: Tem mais um aqui, abri. No verão eu acordo, agora no inverno complica. Bom, vai fazer faltas aqui. Ele mandou uma foto pra gente. Quando o julho começou, era assim.
6: É verdade.
3: Mas... Pra gente fechar o programa, segundo o Pedrinho, quando tá friozinho, não acha?
8: O pintinho!
3: Até amanhã! Quer dizer, até amanhã não, até sexta-feira, amanhã é feriado. Volte com a gente na sexta e a partir de segunda, o programa é a partir das 6 horas da manhã. Grande abraço, até sexta, tchau, tchau!
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2: Mix, vem de trânsito. Olha só, pra ti que tá vindo da região metropolitana pra capital, pela 448, quero te dizer que vai encontrar tranqueira. Aquele trevo de acesso a 386, sabe? Tem tranqueira porque mais cedo houve uma ocorrência no quilômetro 12 e a faixa da direita foi bloqueada, provocando essa tranqueira. E a 116 em Canoas não é alternativa porque ela também tem tranqueira nesse trecho. 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

0: junto com ela. Ela mora em Ribeirão Preto. E você, hein? Onde que você mora e o que que você quer ouvir? Participe também do Pede no Zap, você viu? Tô de olho aqui e de ouvido em todos os áudios que chegam aqui, e a qualquer momento sua participação pode entrar no ar aqui no 11983408000, o Zap da Mix. O que que nós vamos ouvir agora, hein?
1: Bom dia, Mix! Aqui é o Éder, de Dois Córregos, São Paulo. Toca um som pra nós aí do Coldplay. Valeu, um abraço!

0: acredito que você esteja gostando de apenas ouvir o Pede no Zap. Às vezes você não consegue participar, você tá no carro ou o trabalho aí não permite que você use o celular para mandar um áudio, mas se der e se você tiver com vontade, manda esse áudio aqui pra gente e escolha a sua música, a gente vai ter o maior prazer de tocar aqui pra você e de dar moral pra cidade, pro lugar onde você mora. 11 9 8 3 4 0 8 mil. O que que vem agora, hein?
1: Bom dia, meu nome é Renan, falo da cidade Governador Valadares, Minas Gerais. Queria pedir a música do Nickelback, Rockstar, para todos os ouvintes. Um grande abraço para todos, fique com Deus.
0: Ótima escolha, hein, Renan? E um salve para Governador Valadares, em Minas Gerais, cidade também sintonizada aqui na Rádio Mix. Bora, Mix!

0: Rockstar. Mix agora 8h24 é o Nickelback Rockstar.
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0: Continue mandando seu áudio com o som que você quer aqui no 11 98340 8000. É o pede no zap.
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4: Eu nunca vi o meu amigo sem boné na minha vida toda, que é o André Saratti. Eu nunca vi o André sem boné. Nunca vi, nunca vi. É o que a gente convive muitas horas por dia.
5: Toma banho de boné.
6: Tem pessoas que o boné faz parte já da...
4: Total.
6: Da perso... Assim como óculos, né? Um acessório que...
4: Né? Boina também, né,
6: mas
4: cara?
6: Muito... Ó, já vou falar, hein? Muito dessa pessoa que anda muito de boné é pra esconder a calvície. E nós somos contra o preconceito.
4: A calvofobia.
6: É, porque afeta a autoestima do homem.
4: Nós precisamos fazer a inclusão.
6: O implante capilar é o silicone do homem.
7: Meu, mas o implante capilar eu prefiro. Eu preferia ser um careca de boné do que um cara que faz implante. Por quê? Todo mundo te conhecia sem cabelo. Do nada tu vai vir com uma mecha.
4: Imagina o Vin Diesel de cabelo.
7: É. Entendeu?
4: E o louco que é fio por fio, meu brother.
6: Por fio. E tira aqui de trás e põe na frente. Inclusive, eu tenho um amigo que ele deixou passar muito tempo.
4: Lá
6: tira,
4: ele.
6: Não, deixa passar.
4: Vocês
6: vão entender. Ele já ficou um pouco mais calvo. Ele só tem o suficiente pra colocar ou na frente ou aqui no cucuruto. Então ele tá nessa decisão de ou ele vai ter topete ou coque samurai.
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9: Eu queria trazer boas notícias, mas olha só, quem vem da região metropolitana para a capital, tanto pela 448, onde já encontra um trânsito bem pesado em Esteio, sim, começa em Esteio, a tranqueira, tá? E vai estender até Canoas, onde mais teve uma ocorrência e a faixa da direita no quilômetro 12 foi bloqueada, como também para quem vem pela 116 e encontra desde a estação Esteio a tranqueira. E essa tranqueira pela 116, ela vai se estender até a estação Fátima em Canoas. Não tem muita alternativa não, tá? Neste feriadão, volte bem. 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
4: Mix agora 8:30, pede no zap pra você pedir a música que você quiser. Venha nos surpreender aqui. 11 9 8 3 4 0 8 mil, é só mandar um áudio.
5: Meu nome é Gilson, sou de São Paulo e queria ouvir Só os Loucos Sabes do Charlie Brown Jr.
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0: Mix agora 8h36, Calvin Harris, Filson, Klaus. 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Vamos lá, o Brasil inteiro participando do pede do zap nessa manhã de quarta-feira. O Pedro, ele é de Santos, litoral de São Paulo, motorista de aplicativo. Aliás, tem mais dois motoristas de aplicativo aqui também, de outros lugares do Brasil. O David tá em Ribeirão Preto e tem o Miguel de Ibiporã. Ainda tem o André, tá aqui com a gente, de São Leopoldo, Rio Grande do Sul. E o Arthur, falando no Rio Grande do Sul, de Porto Alegre. Grava o seu áudio, participe e indica a música que você tá afim de ouvir hoje. 11 9 8 3 4 0 8 000.
1: Alô, Rádio Mix, bom dia. Aqui é o Anderson Ricardo, de Taquaritinga, interior de São Paulo. Queria mandar um alô pra todos os meus amigos aí do Denkov, que sexta-feira vai fazer uma resenha aqui em casa, né? Vai bagunçar um pouco. Valeu, Rádio Mix. Toca um Linkin Park aí, que marcou minha fase aí. Valeu, abraço, Rádio Mix.
0: Aí, Anderson, pra lembrar a fase da bagunça, não é isso? Sexta-feira vai ser bom, hein? Um salve pra todo mundo aí.
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0: Batista Campos e tá ouvindo a Rádio Mix. Obrigado, viu, Maria? Uma boa aula pra você. Tem o Dari, ele tá animadíssimo em Londrina, ouvindo aqui a Rádio Mix e participando. Tem a Cris de Cambé e o Odair em Ribeirão Preto. É só mandar o seu áudio e participar pedindo a música que você quiser. Não esqueça de falar o seu nome e a cidade onde você mora. 11 98340 8000.
1: Bom dia, Rádio Mix. Sou eu, a Bruna de Itaquera. Tô aqui sintonizada. E no Pede no Zap de hoje, eu quero escutar Robbie Williams.
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4: 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Oiê. A maquiagem hoje em dia tem um poder de realçar e não só de esconder. Então a tendência é justamente valorizar a beleza natural, com uma pele bem preparada, iluminada e com um acabamento mais leve. Um bom corretivo, um toque de blush e um iluminador nos pontos certos já criam um efeito incrível. Já nos olhos, tons mais neutros e uma máscara de cílios fazem toda a diferença. E nos lábios, aquele gloss ou batom que combina com teu estilo. O importante é que tu te reconheça no espelho, mas sem excessos. A maquiagem é ideal quando ela acompanha com a tua rotina, te faz sentir ainda mais confiante. Afinal, quando tu te sente bem, isso aparece. E é, na verdade, o que realmente chama atenção. Essa e outras dicas tu encontra no meu Insta, no arroba Natália Critz. Beijo!
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7: Vende Mix, vende trânsito no teu quartou e eu quero falar a respeito da movimentação para quem tá vindo de Cachoeirinha pra capital. Olha só, tem tranqueira desde a Flores da Cunha, sim, uma grande tranqueira. E quando vai pegar esses Brasil perto da Freeway, continua essa tranqueira. Então, muita calma nessa hora, tá? 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Segue por aqui na Mix que eu volto logo, tá? E quero te encontrar.
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0: Sheeran, Shivers.
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0: Mix, agora 6 para as 10, clássico da Legião Urbana lá dos anos 80, Eduardo e Mônica.
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5: E você sabe qual é uma das músicas mais premiadas da história? É a faixa Shallow, da Lady Gaga. A música que foi uma parceria da cantora com o ator Bradley Cooper e foi feita para trilha sonora do filme Nasce Uma Estrela. A música tema do longa fez muito sucesso e acumulou vários prêmios. Podemos destacar aí o Grammy Awards, Globo de Ouro e até um Oscar. Isso sem falar que o single foi direto pro topo das paradas musicais da Billboard. Só para você ter uma ideia, Shallow ganhou mais de 50 prêmios. Vamos curtir então um pedacinho desse baita sucesso da Lady Gaga.

0: lista das músicas mais premiadas da história, ainda aparecem Formation, da Beyoncé, e o mega sucesso Thriller, do Michael Jackson. Só música boa.
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7: Vem de Mix, vem de trânsito. Eu quero falar com quem está na capital, na Protásio Alves, vindo da Zona Norte para o centro. Atenção, por quê? Desde o Delegado ali Correia Prado, tem uma tranqueira bem considerável na Delegada ali Correia Prado e na Protásio, tá? E para quem segue na Protásio sentido centro, já sabe que vai encontrar também outro ponto bem complicado próximo ao Dr. Otávio Santos. 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
4: E a música Irreplaceable, um dos maiores sucessos da Beyoncé, tem uma história bem legal. A faixa foi escrita, na verdade, pelo cantor Neil e era pra ser uma música country. Inclusive, o cantor pensou em oferecer a composição pra cantora Shania Twain, porque achou que combinava mais com ela. Mas a faixa acabou indo parar nas mãos dela, Beyoncé, e que na hora adorou a letra. Irreplaceable fala a respeito do término de um relacionamento. A cantora falou, inclusive, que já passou por isso e que se não fosse por essa música, talvez ela não aguentaria ter passado pela separação. Vamos lembrar então um trechinho desse grande hit da Beyoncé?

0: faixa se tornou um dos maiores sucessos da Beyoncé e uma das músicas favoritas dos fãs da cantora.
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4: Inclusive utilidade pública, né? Você que não pendura sua banana quando chega em casa, ela vai estragar. Tem que pendurar a banana.
5: Quem disse?
4: Que num ganchinho.
5: Cadê a procedência?
4: Meu querido, tem que copiar o que tá nos... Como é que tá no super? Como é que
5: tá no agora da banana.
6: Faz sentido.
5: Eu vou começar, mas eu te respondo e tu tem que ouvir.
4: Vem aí o da banana no ar.
5: Isso é mentira.
4: É que eu diga a resposta completa aqui?
5: Pode falar.
4: Pendurar a banana ajuda a durar mais. Isso ocorre porque a prática melhora a circulação de ar, evita que a fruta seja amassada e com isso retarda o amadurecimento e o surgimento de manchas.
7: Eu já comi até isso que vocês
5: viram. Então pode gerar caras.
7: Ela não bota o pé, mas no mercado ela fica.
4: Ela fica tipo assim,
5: no ar?
7: Ela fica pendurada.
4: Ela fica pendurada, mas ela fica no...
8: Ai, nunca comprou banana agora.
4: A regra é...
5: Por que eu deveria comprar banana
8: aqui? Por quê?
5: Mentira. Mentira, Géris. Porque
8: Tu gosta.
5: E negro deveria entender muito. Acho que eu fiz minha aposentadoria hoje.
7: Uma choradinha rápida aqui agora.
5: Maravilhoso.
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0: São 11h27.
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2: A Copa do Mundo FIFA vai colocar à prova não somente o talento, mas também a resistência das seleções. Para se ter uma ideia, a distância entre Seattle e a Cidade do México passa fácil dos 3 mil quilômetros. É praticamente cruzar um país inteiro entre um jogo e outro. Isso exige logística afiada, recuperação rápida dos jogadores e adaptação total ao fuso e ao clima. Ou seja, além dos 90 minutos, essa Copa também vai ser decidida no preparo fora de campo.
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0: A Mix conversou com o Rael e nesse bate-papo o cantor contou os detalhes da música Envolvidão, um grande sucesso da carreira do cantor. Rael revelou que a faixa quase ficou de fora do álbum e a letra dessa música nasceu de um dia pro outro. Ouve aí o próprio Rael contando essa história.
4: Tinha mais um dia de estúdio e falei: Nave, você tem alguma base aí? Vinícius Nave, produtor de Curitiba, produziu muitas coisas do Marcelo D2, enfim. E aí ele me mandou essa instrumental. Não tinha o violão ali e tal, era uma outra coisa. O violão foi o que eu cresci depois com o Donizete. E aí, sei lá, fluiu assim. Vi que a instrumental proporcionou muito o lance da... fluir a ideia.
5: Uhum.
4: E primeiro me veio a melodia. Fiz a melodia e a palavra envolvidão surgiu assim no meio da... em coisas que parece que você pega no ar, assim.
5: Uhum.
4: Aí ficou o lance da envolvidão. E eu fiz ela de um dia pro outro, cara.
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6: Vem de Mix, vem de trânsito. Eu quero falar pra ti a respeito da movimentação pra quem tá vindo da zona leste da capital para o centro pela Bento Gonçalves. Sim, vai ter uma tranqueira desde a Frei Germano, pelo menos até a Salvador França. Então já fica ligado. Redobre a atenção, tem aquele cuidado, aquela cautela, porque essa hora sempre é importante, tem mais movimento e vale aquele cuidado a mais, tá? 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Fica aqui na Mix que eu já volto.
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0: meio-dia.
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2: Vem de Mix, vem de trânsito. Eu quero falar contigo a respeito da movimentação para quem está saindo da Zona Leste da capital para o centro pela Bento Gonçalves. Atenção, porque tem um trecho mais complicado entre a Frei Germano e a Salvador França. E tem relato de ocorrência junto a Nelson Duarte Brochado. Então, todo esse trecho está com tranqueira. Vai com calma. 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
5: O melhor mix do Brasil, meio dia 4 desse dia 3 do 6 e parece.
6: Deja vu.
5: Já fiz isso hoje, né?
6: Deja vu, cara.
5: Deja vi.
6: E DJ Juninho Portugal.
5: Cara, esse aqui vai ser bom. Esse aqui eu tô esperando por isso, cara. E bora começar mais um cafezinho todos os dias no 107.1 a partir do meio-dia há 29 anos e. Dois meses?
6: Será?
5: Já, né,
6: não
5: cara?
6: Sei. Não era 1º de abril?
7: Ah, era 1º de abril. Aqui eu tava aqui na festa de...
5: Bora falar groselha por uma hora por aqui, portanto aumenta o volume. Aproveita e compartilha com a gente aí pelo programa.cafezinho, Mix FM Poa e também Mix FM Poa lá no YouTube pra ver quem já tá no YouTube e viu quem é a convidada de hoje. Deve estar tá tendo ciricuticos em casa.
8: Ciricuticos?
5: Ciricuticos, porque eu sou velho, ciricuticos, tá ligado? Mas vamos deixar ela por último pra ver se a galera já começa. Sim. Ali, ó. Isso. Já começou ali o nosso chat a repercutir. Uhum. A convidada. Mas, da ordem da minha direita pra esquerda, palmas para a Nath Kritz. Também temos ele, o Billy Joe, o Billy the Kid, o nosso Minion.
7: É isso, como diria o ditado Minion. Chinês. Nihoi Ishino, Iniga ou Chené.
8: Ai, que lindo.
5: Olha,
7: significa? Não sei, eu não falo chinês.
5: Tá bom, obrigado. Também temos ele, o Eric Clapton, com a jaqueta do...
6: Das tartarugas ninjas.
5: Isso aí.
6: Não, e é massa. Tartaruga é muito tri, meu. Tartaruga, sabe que é uma
5: tartaruga
6: das...
5: Tartaruga
6: é
5: trila.
6: É, as tartarugas ninjas é a franquia... talvez uma das mais valiosas saindo de um artista independente. Uau. Ele fazia os quadrinhos da forma mais vagabunda possível e virou um bagulho de 18 milhões.
9: Ah, oi, os filmes são muito a fuder.
5: Ô, meu.
9: Até o segredo de Uzi.
5: Tu viu o último? Que é meio que tipo Aranha Verso, assim. Aquela,
6: ah,
5: tipo,
6: muito de... massa.
5: Meu, muito a fuder.
6: É, sim. É do Seth Rogen, o Seth Rogen que produziu. Imagina tu ser um cara tão froda que tu vai falar assim, cara, eu vou meter um filme novo dessa Tartaruga Ninja. Não dá pra fazer
5: sou
6: isso.
5: Eu,
8: imagina
5: sou
8: ser
5: eu.
8: Foda assim.
6: Imagina ser foda assim.
8: Imagina ser foda assim.
6: Eu vou fazer um filme novo da Tartaruga Ninja. Eu queria poder dizer assim, meu, eu vou fazer um filme da Turma do Penadinho.
5: Eu iria ver.
9: Começa com uma loirinha demais. Caindo num túmulo, assim.
5: Ai, Osório. Palmas para Gélis com uma chata na panturrilha do Rádio Gaúcho. Muito prazer, eu sou o Capu. E agora, vamos aos tambores. Porque temos ela, a volta dos que não foram.
9: Quem?
5: Sim, Bárbara Sacomori está entre nós.
8: Eu fui, sim. Mas um bom filho a casa retorna obrigado pelo Eric. Né?
6: É, eu sou pai?
8: Não, desculpa, tu me arrastou só.
6: Ah, tá, tá.
5: Ela não queria, Eric? Ela não queria?
6: Ah, cara, é assim, ó, bem conversadinho com a Bárbara.
8: Bem conversadinho.
6: Tem que oferecer com ela as coisas certas, entendeu?
5: Ofereceu pra ela?
6: É, um churrasco de ontem mais uma coquinha.
8: Ah, e aí fechou. Fechou pra mim. Fechou.
5: Primeiro, um energéticozinho.
6: Não, primeiro eu ofereci um churrasco de hoje. E ela falou, não. Não, é de ontem.
8: De ontem, sempre de ontem.
6: Ela, ah, mas ele amanheceu na geladeira ou fora? Fora, fora. Sim.
8: Micro
6: ah,
8: é dentro. Direto.
9: Com o paninho de prato por cima.
5: Sim. Um monte de mosquinha.
9: Um monte de mosquinha em cima ali. É. Feito numa cozinha, com uma churrasqueira.
8: Exatamente.
9: Que não é pro apartamento.
6: O único salsichão que a Bárbara enlouquece.
8: É, se você não entendeu, espere. Puxando esse gancho, eu quero só fazer uma pergunta aqui pro Capu.
5: Atenção.
6: Pra mim?
5: Pergunta.
8: É homofobia ou é machismo?
5: Cara, eu acho que é humor.
8: Não.
5: Eu acho que é humor. E tá tudo certo.
8: Quando
5: a desculpa é humor, tá tudo certo.
8: Não, não tô falando disso. Quando eu saí daqui, não tinha nada aqui. Tem máquina de comida. Tem cadeira.
5: Tem cadeira.
6: Eu achei que
8: tem chore.
6: Eu achei que você tá falando do que eu falei. Não, você tá falando
5: da estrutura.
8: Do estrutural mesmo. Da estrutura da sociedade mesmo, eu tô falando, tá? Mas tem uma coisa que eu vou dizer. Eu saí daqui com o elevador ruim. Não funcionando. E voltei com ele ruim no fundo.
6: É. Mas essa manutenção vai ser breve.
5: É.
6: Mas,
5: Bárbara,
8: vai ela ser acaba quando eu vou embora.
5: É que tem que entender, tipo Bárbara, isso. Que a gente conseguiu estruturar a rádio. Hoje tem o estúdio mais tecnológico do Rio Grande do Sul. Tem. Não é à toa. É porque os processos pararam de vir. Entendeu? Tu parou de dar ônus pra essa empresa, entendeu?
8: É verdade.
5: Porque todo mês, 2, 3, 4 crimezinhos,
8: O pulso não vai aguentar,
5: entendeu?
9: Mas o elevador parou as turbulências que ele tinha já.
8: Ah, é?
9: O novo parou.
5: Tu viu qual é a manutenção de agora? Tirando a colinha da... Eu falei, deixa eu subir,
6: guerreiro.
5: É uma colinha, ninguém vai ver.
6: É a perfumaria.
5: É a perfumaria.
6: Mas,
10: E era pra te trazer memórias afetivas.
5: Claro.
10: Entendeu? Sim. Foi
8: são
10: feito
8: boas,
10: tudo
8: não
10: de
8: saber, não são memórias.
5: E o teu pulmão que tá tão em dia, né? Pra subir a escadinha.
8: Tá muito
6: em dia.
8: Assim, ó, graças a Deus, hoje foi só uma carteira de cigarro.
6: Só uma.
5: E agora é meio-dia.
6: E até pra...
5: Que horas tu acordou, Bárbara? 10?
8: Não, eu acordei pelas 10h30, mas eu tô repondo aqui com um energético.
5: E café.
9: Meu Deus, cara, vai explodir.
6: E eu espero que tu não te importe, mas recebo com muitos aplausos Mauro Borba do
5: Olha filme. Aí! E não satisfeito, palmas para Juju Macena. É!
9: Nego de...
8: Mas parabéns, Capu.
5: Giovanna
8: de tudo, chefe de tudo.
6: Não.
8: Parabéns, merecia. E já fazia muita coisa, eu tenho certeza que ele não deixou nada de lado.
5: Não.
8: Ele
5: não,
8: vai até as 3 da manhã nenhuma, fazendo coisa.
6: O Capu, ele tá igual a... Como é que é a mina do Game of Thrones, a Targaryen, lá, a loirinha?
8: Julius.
6: Como é que é o nome dela?
10: Poderia ser Barbie.
6: A Daenerys, a rainha dos dragões, a dos Andulos, a senhora não sei o que, não sei o que.
8: É tudo.
6: É, Capu, diretor da rádio, DJ, apresentador do Multimix.
10: Gravadora.
6: Âncora,
9: ele tá tão estressado, que já tem que mudar o nome pra Caputo.
6: É.
9: Já tá... Não, e sábado eu entrei aqui, ele tava ele abrindo a cancela ali.
5: Todo pode passar, Não, é o que o Eric comenta, né, cara? Eu tinha 2 metros, né?
6: Sim.
9: Foi gastando.
8: Tem vezes que ele sai de casa e ele mesmo dá oi pra ele entrando. Ele não sabe mais o que tá acontecendo.
5: Casa? Alex, o que é casa?
6: Muito tá bom. Igual o Pernalonga jogando tênis com ele mesmo. Assim,
9: o seu Madruga vendendo churros pra ele mesmo.
5: Mas vale a pena, porque estou com a Bárbara de volta, entendeu?
6: O Capu tem todas as funções. A Bárbara foi comprar um negocinho, um outro dia tava o Capu vendendo. Agora
8: Não, o ruim é quando ele se engana. Esse dia ele foi tocar na rádio, aí ele fez rádio numa festa, ele já não consegue
5: tipo isso,
8: mais.
5: É tipo isso. Tá, aí foi a mesma panqueca da... Também aqui, ó, o nosso chat enlouquecido, ó. Vamos, saudades Bárbara, o Tiara Ju falou assim. Buenas, o Gerson falou, que bom a Bárbara presente. A Vivi Mendes, amamos a Bárbara. E o Derby? Como é que tá, Bárbara?
8: O Derby.
5: Tá bem, Bárbara?
8: Derby, tá bem.
6: Vai, essa guria é muito boa.
5: Agora sim, a química do Eric com a Bárbara é ótima. Neurônios complementares.
8: Ah, química de falar,
6: Inclusive... a galera fica falando da Bárbara. Mas nós... a Bárbara tem um podcast que eu roubei dela.
8: Roubou.
6: Que é o Aba Anônima. E agora eu faço parte... Como host.
8: Os campeões.
6: É. Uhum. E então vocês podem ouvir semanalmente, né? Então,
9: agora eu vou ouvir, então. Agora
5: tá bom. Agora tá bom,
9: vou ouvir. Vou divulgar.
8: Que horror.
9: Patrocínio.
8: Se eu tirar uma cadeira aqui pra mim, é fácil atirar uma daqui.
6: A guria é forte, meu.
5: Nosso chat tá engraçado. Não vou falar porque não é.
6: Mas
8: aliás, amanhã eu também venho.
5: Amanhã tem menos barba também, gente. Só pra avisar, tá? Amanhã tem barba também, um feriado.
6: Não, Celo, ela ameaçou agora.
5: Sim.
6: Amanhã eu também venho.
5: A Bárbara fez a harmonização pra não ser reconhecida pela Xuxa?
8: Vocês acham? desarmonização, né?
5: Não, mas você ainda tá sendo coagida pelas pessoas, celebridades?
8: Ai, gostaria.
6: Mas tá não. Você tem contato. Inclusive, galera, eu gostaria de falar aqui, eu pedi uma salva de palmas para a Bárbara, que ela já participou de uma festa de aniversário de Doutora Deolane.
8: E ela tava solta.
5: Pingou uma coisinha, não?
8: Não, não pingou.
5: Não veio dinheiro de
8: sujeira? Não, não veio. Mas eu, pela a estrutura, já tava pingando.
5: Ah, tava pingando bem. Continua amiga da Ana Paula Renault?
8: Melhor amiga, né? Ah, ok, ela não me segue, não sabe meu nome e não conversa comigo, ok, mas quem define a amizade?
5: Mas
8: sair
5: no amizade low profile.
8: Sair no bagosque.
5: As novas amizades são assim.
8: Ah, só né? Andei de helicóptero com ela, toma, gente.
5: Braba,
10: tira
5: braba.
10: Muita onda.
8: Fui braba demais.
6: Não, foi muito braba.
5: É o cacóptero?
8: O quê?
5: O cacóptero?
8: O cacóptero, exatamente.
6: Mas é. Nesse caso.
5: Ah, tá.
6: Nesse caso da doutora Deolane, assim,
8: A maior doutora
6: em algum
8: do Brasil.
6: Momento na festa.
9: Será que não olharam assim, sei lá, o celular da Deolane e falaram?
8: Ela já me ligou por vídeo.
9: Bárbara Sacomori. Ela
6: já ligou por vídeo pra Bárbara.
8: Gente,
6: mesmo.
8: Imagina se eu sou presa perto da sala dela.
6: Tá, vai ser muito tempo.
5: O Bago até. A Vivi Verdão falou assim: ó, quando a PF bater aí na Mix, já sabemos.
8: Toque. Eu já durmo sempre de roupinha perfumada, porque às 6 da manhã tudo pode acontecer na minha casa.
5: Claro.
8: Eu acordo 5 da manhã, tomo café da manhã.
9: E fica esperando a batida.
8: Bota a roupa, toma um banho, né? Não vou. Ah, né? Tu viu o jeito? Coitada da doutora Deolane acordou, tipo, tiraram a foto dela.
10: Mas, gente, é loucura, né?
8: Eu aviso isso há muito tempo.
6: Se você avisa. E já fica a dica. Se você está lavando dinheiro do mundo do crime, durma maquiada.
8: Isso não é meu caso, porque eu não sei fazer.
6: Durma maquiada, pô. E assim, ó. Eu sei que dá uma ansiedade. Será que hoje vai? Será que vão pegar? Será que não vai? Será que vão pegar? A melhor forma de você perder a ansiedade é estar todo dia preparada pra ser
8: preparada.
6: Encare todo dia como último dia.
5: Já diria mal.
8: Eu já, assim, a partir das 6 da manhã já tô assim, né? As duas mãozinhas juntas.
9: O cara já
5: espreguei isso aqui.
8: Tô arrumadinha, perfumada. Não é por lavar dinheiro, gente, porque eu não sei, mas 5 minutinhos no YouTube. 5 minutinhos na manhã
5: darkzinha,
8: resolve.
5: Darkzinha resolve.
8: Resolve, tá?
9: Que horas vocês começam a bater lá? 5 da manhã?
5: Sempre é manhã.
9: 4h55
8: já acorda. E eu vou dizer uma coisa. Não quero ninguém destruindo a minha porta. Minha porta tá aberta. Não chavei a minha porta.
6: Ou bate lá no zelador que tem uma cópia.
8: Marcos tem uma cópia da minha casa. Deus me livre. Eu tô no sofá esperando com a mão já pra cima.
5: Não, e outra, leva um pouquinho, né?
8: E o derby.
5: Vai pegar na minha casa.
8: E se eu não
9: puder, um refri, né?
8: Não, mas aí a minha mulher vai esconder dentro dela um monte de coquinha.
6: Que isso?
8: Não é essa coquinha! Não é essa coquinha!
6: Que isso?
8: A light! A zero!
6: O problema não foi o que tu vai esconder.
9: Mas aonde?
5: Porra, Bárbara! Foi Bárbara Sacomori, um grande beijo. Agora mais 3 anos livre da Bárbara.
6: Não, é igual um esquilinho, entendeu? O hamsterzinho, ó.
10: Vai acumulando pra comer mais tarde.
5: Não precisa desmontar as gavetas, cara. Vai estar tudo em cima da mesinha de centro. Tá tudo ali.
8: Eu sou preparada. Uma mulher precavida.
6: Essas fotos, quando a galera é presa, que a galera, tipo, acumula, a policial acumula as coisas e coloca na mesinha pra tirar foto, que tu vê, tipo assim, 20 celulares, 10 maquininhas de cartão.
8: Desculpa, mas não é um celular pra cada ligação? E se o meu celular acabou a memória, eu quero botar mais armazenar mais fotos dos meus pets?
6: É mais fácil do que...
8: Eu compro outro celular, não é?
6: É mais fácil do que tu abrir mais espaço no iCloud e tu comprar outro.
8: Eu ia justificar assim.
6: E às vezes tem armas, né? No caso da Bárbara, eu acredito que não teria, porque ela já teve uma, não uma arma, mas um taser.
8: Que bom que também não é dentro da lei pra tu falar na rádio, mas azar.
6: Não é, claro.
5: Vamos
6: lá,
5: gente, olha só. Tava ouvindo a rádio e vim correndo ver o encontro da Bárbara com a Juju. Foi da piada.
8: Que isso, cara?
5: Opa, hein? O Juliano falou que veio correndo pra ver o programa, que foi da piada. Achou que é tu e a Bárbara. Tu e a Juju.
8: Não, foi da piada, foi da piada. A gente não consegue, no mesmo ambiente... Não,
6: baita
8: não
6: mentirada,
8: dá.
6: Baita
8: é tipo
6: mentirada.
8: Física, sabe?
6: Pra audiência que não entende o contexto aqui, existe uma mística, porque houve em certo momento...
8: E é boa essa mística, show, né?
6: É, a Bárbara e a Juju eram muito amigas, elas tiveram um podcast.
5: Era muito amiga, era um encargo.
6: Era um encargo.
8: Saímos na porrada depois.
6: E aí rolou uma briga, que inclusive foi documentada no Bagossip.
8: A primeira vez que eu saí no Bagossip, que foi muito show.
5: A minha foi porque eu era namoro também, tá tudo certo.
8: É?
6: Mas...
10: Em minha defesa, digo que não fui eu que postei essa.
8: Mas eu adorei.
6: Mas... há muito tempo vocês já são amigos, vocês fingem que não são.
8: Porque
6: eu já vi desamigas, por favor.
8: Não, amigas. Ex-amigas. Com um certo contato.
6: Não existe.
8: Tipo assim, oi,
6: Não é esse contato.
10: Por educação.
8: Ex-amigas.
6: Não.
8: Vamos passar disso.
6: De fazer canal no YouTube junto, de combinar, de fazer coisa.
7: Churrasco
6: na
7: sala.
6: De ver se o cachorro da outra tá bem.
8: Ah, isso sim.
6: Então, que ex-amiga é essa? Não existe?
8: É a única pessoa que consegue entrar na minha casa sem os cachorros matarem alguém, porque eles conhecem ela. Então, a minha ex-amiga Juju.
5: Vocês estão com um canal juntos?
8: Não, a gente faz um...
6: Mas começar.
8: A gente ia fazer uma coisa de BBB, era várias pessoas, cada um fazia da sua casa, sem contato. Sem contato!
9: Sim, pra não sair briga.
8: É, mas durou exatamente 22 horas.
7: Vai, olha foi. Só!
8: 22 horas.
9: Já brigaram?
8: Horas.
9: Daí?
8: Já se foi!
6: Mas um abraço pra Juju, esse tiver ouvindo a gente.
9: Saudade.
5: Foi preview do BBB, eu vou convidar as duas sem falar.
6: Meu, e vai ser demais. Eu vou te falar, a gente vai gargalhar.
8: Gente.
6: É, óbvio.
9: Não, e a gente senta só nas pontas e deixa as duas sentadas
5: aqui. Dá duas ovos de boxe e vai.
9: Uma faca e o
5: Vamos começar o cafezinho, gente.
7: E eu fico ruim porque não pode fazer isso com galo.
5: Com galo. Para, cala a boca, para.
6: Mas rinha de galo é crime, rinha de mulher é entretenimento.
9: É,
5: é da. Se for na espuma, então.
6: É o wrestling.
8: Já dizia Gugu.
6: É MMA.
5: Se for na espuma,
9: geleia.
10: Conta com sabonete.
7: Umba.
8: Desculpa, é higiene o nome, né?
6: Sim,
8: botar um sabonete.
6: E que aquela coisa que tinha aquela prova do Gugu que tinha que correr numa piscina de amido? Era amido? Era mingau? O que que era?
7: Era acho que era um amido, assim, que tu dava o primeiro impacto, ele ficava duro.
8: É,
7: mas...
8: tava não, milanesa.
6: Tu tinha que bater.
8: Era mulher, era milanesa?
9: É. Isso é um líquido não...
8: Inflamável.
9: Não netuniano, que é quanto mais tu bate, mais... sólido fica.
6: Meu amigo, vai com calma, cara.
8: Cara, tu sabe
6: líquido
8: que tá
6: não,
8: ser
6: não neptuniano.
9: É uma coisa assim.
6: Tu acredita em ET? É isso que tá falando?
7: Não, newtoniano.
6: É de Newtoniano.
9: Não é de Netuno.
8: Newtoniano.
6: Mas essa,
5: cara, não entendi
9: fluido newtoniano.
6: É isso? Porque assim, tinha que atravessar uma piscina correndo, tá?
5: Tá.
6: Só que o lance é, dependendo de como tu pisa, tu se afunda, entendeu?
9: Afunda. Então, ó.
8: Ou tu atravessa.
9: É um fluido... É aquele que possui uma viscosidade constante que não se altera independente da força ou a pressão aplicada. Então, se tu bater, ele fica...
6: Essa prova retiro. Eu queria.
8: Duro.
6: A real que vale a prova.
8: Pode ser legal se tu bater assim. Duro.
10: Pode ser que isso seja legal.
6: Ah. Ou bater assim. Mas tem várias provas.
9: Ó, ficam
6: que
9: mais
6: eu
9: grossos
6: fazer.
9: Com impacto e ficam mais finos
8: eu
9: sob pressão.
8: Eu achei interessante essa conversa.
9: Opa.
8: Eu não aprendi isso no EJA. Não, não me lembro dessa
5: Olha matéria. A bruxaria aqui, ó. Que maravilha, a Bárbara de volta. Ah. Eu sinto falta da novela Avenida Brasil.
8: Avenida Brasil. Brasil era muito boa.
5: Era muito bom.
8: É verdade.
5: Cara, aquilo ali foi. Aquilo que tá nos top 10 das coisas do cafezinho na história.
9: Eu acho que eu tenho a vinheta ainda que eu vi.
5: Era muito bom.
7: Café com aroma de xalala.
5: Xalala. Era muito bom, meu.
8: Ah, a gente era bom.
5: Olha só, Dia Mundial do Administrador de Pessoal.
7: Olha aí, um beijo, galera do RH.
5: O que que é? Ah, tá.
6: Eu acho que é
5: isso.
6: Administra o pessoal.
8: Não tem ninguém que administra vocês?
6: O Capu.
5: A minha mulher.
8: É muito importante.
5: A minha mulher administra.
6: Não, o Capu administra a gente super bem.
8: Capu, eu fico sabendo, eu pergunto pro Eric, eu fico sabendo coisas boas de ti.
5: Que sim. Bom, né, cara? Que bom,
8: ele,
5: né?
8: Ele só fala pelas costas,
5: eu
8: coisas
5: só falo,
8: boas.
5: Bem pelas,
8: tu sabe?
5: Fala bem pelas costas.
6: E mal na cara dele.
5: Mal na cara, que é o certo.
7: Pra vocês, né? Porque ele acerta um tapa na cara. Já me acertou dois, já.
5: Eu?
7: É.
8: Mas é que ele só tá virando.
7: Vocês, eu só ia coçar
8: ele só tá virando aqui,
7: eu só fui coçar meu umbigo. Comigo ele só disse um contigo eu posso. Tapa na cara.
10: Capuzinho, informação aqui, ó. A data homenageia os profissionais responsáveis por mediar as relações trabalhistas e garantir a qualidade de vida e o bem-estar dentro das empresas.
6: Eu vi um TikTok de uma mina que trabalha no Japão mostrando uma carta que ela recebeu porque ela fez mais horas extras do que podia, do governo, falando assim, ó, vamos respeitar a lei trabalhista juntos. É um documento dizendo assim, ah, você precisa passar mais tempo com a família, nós queremos você saudável, nós queremos
5: tal qual você
10: recebeu
5: um,
10: essa cartinha?
6: É, e às vezes eu quero trabalhar, eu vou ficar bem se eu tiver como pagar minhas contas.
8: Eu amo o Eric, como ele não tá trabalhando naquele momento, ele vai olhar TikTok de quem está trabalhando.
5: Sim.
8: Ele absorve o trabalho através do TikTok. É.
5: A energia trabalhista.
6: Mas a galera consome consome o nosso trabalho, nada mais justo do que a gente consumir o trabalho dos outros.
10: É sobre.
5: Hoje, Géris, é o Dia Mundial da Bicicleta.
7: Oh,
9: maravilhosa.
7: Um beijo, Paulo Nunes.
9: Larguei Uber, tô andando de bicicleta.
8: Ah, é?
6: Ele é bicicleteiro.
5: Não, essa panturrilha aqui tá boa, o bagulho tá louco.
6: É ele pedalando e o Billy na cestinha. Coisa
7: linda. Parece uma cena de ET, porque eu fico com uma toalhinha assim.
6: O capuzinho.
7: Parece um cangurizinho. Atravessando a lua, assim.
8: Que lindo.
5: Também é o Dia Mundial da Conscientização contra a Obesidade Mórbida Infantil. Isso é importante. Cara, isso aqui é importante.
9: Isso é importante, hein?
5: Vale lembrar que a obesidade é doença. Não é tipo um lifestyle, não é uma consequência. Cara, é doença. Então, a gente fala aqui, mas é importante ficar ligado desde criança.
6: E a gente passou por uma onda ali, né? Tipo, rolou um negócio da body positive, assim, né? Da positividade do corpo.
8: Não pode exagerar.
6: De se aceitar e tudo mais. Mas, ao mesmo tempo, agora deu uma reversão meio estranha que várias das influenciadoras body positive... que falava que tudo bem se o teu corpo ser assim.
9: Emagreceram.
10: Estão começando a aplicar umas canetas. Esse negócio das crianças é legal de falar, porque as pessoas meio que esquecem que os pais são responsáveis pelas crianças.
8: Sim. Não e, é tipo, ela que vai lá comprar bolachinha, né?
10: Nossa, que horror essa criança. Sim, mas quem é que tá alimentando ela errado?
9: Sim.
10: Eu tive um ex-peguete de muitos anos atrás que os pais davam Coca-Cola pro nenê
9: há
10: 4 meses.
9: Tá errado,
6: eu posso, é pra ele arrotar legal. É pra ele arrotar legal.
5: Surreal. O ossinho todo mole.
10: Ele ficou com obesidade quase mórbida.
5: Não, newtoniano.
10: Tipo, 3 anos ele pesava que o Enzo pesa com 9.
8: Eu vou ter que refutar. Desculpa, eu vim aqui pra isso.
9: Refuta.
8: Notícia. Você viu? Mulher mais velha já registrada no mundo. Fumava, bebia vinho diariamente e adorava chocolate. Gente,
9: olha aí.
8: Este é o segredo. É
6: você
8: botar
6: quer,
8: coisa pra dentro.
9: A Bárbara é imortal.
10: Só ela era casada. Pergunta, ela era casada ou ela era solteira?
8: Com certeza
6: importante.
8: Solteira.
6: Não, provavelmente viúva, sendo bem sincero. Que é uma outra forma de solteirice, né?
8: É.
5: Essa aí te apetece, Arlon?
6: Desculpa, eu...
9: Opa, nada.
6: Com licença...
9: O que, viúva? Mas o que que o Lúcio... Ah, não, tô brincando.
6: Vai, essa guria é trilimassa, cara. Não me diga que vocês contrataram ela de volta.
5: Não, eu não sou louco.
6: Porque eu tô indo atrás de advogado já.
5: Por quê?
6: Pra defender.
5: Ela ou a gente?
6: Dela. Vocês dela.
8: Ah, uma coisa muito interessante. Sabe o advogado, aquele mais pica penal, que tá defendendo a Deolane?
5: Tá. Sim.
8: Ele me segue. Sabe por quê?
5: Prospecção.
8: Ele sabe.
5: Prospectando a clientela.
8: Ele sabe.
5: Prospectando a clientela. Olha, o
8: exatamente.
9: Ele não seria o mais... Senão você não... Saber se
8: ele
9: quem.
8: Tem olhar, ele sabe o que tá vindo.
6: O olho dele.
5: Ele não ia saber quem era quem, tá ligado? Se não fosse a brincadeira.
8: Exatamente.
5: Aí. Então, cara, isso é muito louco, porque na real a Bárbara já veio com aquele anexo, né? De poder saber cometer um crimezinho, bota uma coisinha ali.
8: Claro,
5: já tem a solução.
6: E eu vou te
5: aqui,
6: falar,
5: prontinha.
6: O que esse advogado deve receber não é pouco, hein?
9: Não, tu tá louco.
6: Se existe demanda. E tá aparecendo cada vez mais demanda pra essa ação específica aí.
5: Todo dia ele tem uma pautinha nova pra brincar.
6: Então,
5: né,
6: se você está se formando em direito, às vezes, qual vara? Ah, é da família, não sei o quê. A influenciadora que recebe dinheiro, lavagem de...
8: Para! Supostamente.
6: Supostamente.
8: Eu acredito que não. Eu sou defensora da doutora Deolane, não importa o que aconteça.
5: Que frase horrorosa.
8: Pra mim, sim, ela só recebeu R$24 mil do cliente que ela estava defendendo.
5: Tá.
8: E o resto... tudo publicidade, dentro da lei, o Leão sabe tudo.
5: Cara, que frase horrorosa.
8: O Leão sabe tudo.
6: E o apartamento lá que ela foi visitar?
8: Ai, a gente visita apartamento. Tu perguntou quanto foi alugar o apartamento?
5: Ah, posso falar? Eu comprei um carro uma vez, que eu descobri depois de 2 meses, que era do Nego Di.
6: Mentira.
9: Olha,
8: era o Nego Di.
5: Eu não fui preso, entendeu?
9: Mas era sem ar, né?
5: Era sem ar.
8: Deve ser o que ele sorteou no Leão.
5: Ah, isso é um plot muito bom, cara. Eu comprei o carro, arranquei o carro, eu tive que voltar pro cara arrumar.
6: O carro,
5: ok? Ah,
6: do carro,
5: mano. Tinha, mas não funcionava. Não me entregaram com ar.
9: Ele tem uma coisa sem ar.
5: Cara, isso é muito... Eu devo ter no WhatsApp a mensagem pro cara, olha só, tá sem ar.
8: Engraçado que foi o único carro sorteado que ele realmente deu o carro,
5: sim,
8: né?
5: Sim.
8: Parabéns, Capu.
6: Mas eu vou te falar, viu, Capu? Ele tinha uns carros tri, então esse carro aí,
8: tinha.
6: Tipo...
8: Bah,
5: vocês andavam nesse carro? Ele tinha um carro com um banco branco?
6: Aquele carro do banco branco.
5: Ele tinha
8: outro meio
5: do mulher. Um carro que tinha banco branco,
6: né? Tu é mulher, cara.
8: Eu andei com o Nego Di num carro.
5: Não.
8: Que carro pica.
6: Ela puxando da memória.
8: O carro
6: dele foi
8: tão grande, mas tão grande a caminhonete que vinha rasgando a camada de ozônio.
9: Sim, meu.
5: Foi todo o cafezinho e a produção. Fazer uma história uma vez com o meu carro. Olha só, também hoje é o Dia Mundial da... Parabéns pra você.
6: Que susto.
5: Também hoje estrearam o Tri.
9: Atenção, o cartão Tri.
5: Pois eu também achei que fosse, mas não é a pegadinha. Em 70, a seleção brasileira de futebol estreou na Copa do Mundo do México, vencendo a Tchecoslováquia por 4-1, iniciando a campanha histórica que culminaria no tricampeonato mundial.
9: Beijo, Tchecas!
5: Beijo,
9: Tchecas! Mas chupa, Tchecas!
6: 4-1. A República.
8: Ah, isso pode, né?
6: Mas, assim, esse foi o primeiro jogo, é isso? Hoje estreou...
5: Sim, hoje foi o primeiro jogo da campanha do Tri.
7: Eu comecei a assistir na Netflix o
5: documentário da...
7: o fictício.
6: Não, é série.
7: É série fictícia, mas é muito bom.
6: Alguns amigos meus trabalhando.
8: Se a gente adaptasse hoje em dia, o primeiro jogo, é o jogo que o Neymar ia já se lesionar e cair?
6: Não, esse...
5: Ele nem vai jogar.
6: Ele nem estaria.
8: Ah, então não dá nem pra gente...
5: Ele foi só pra tabela. Só pra fazer fotinho.
6: Mas eu vou te falar, eu estou caindo nas propagandas da galera do TikTok e outras redes. Eu estou começando a me convencer de que talvez tenha chance, hein?
5: Na minha escala de protagonismo, o Brasil tá em quinto lugar.
6: Quinto?
5: Na escala de sair.
9: É que tem que ver os outros jogos. Mas que estão jogando, cara.
5: 94, 2002. Cara, a gente não era favorito nem a pau.
6: E eu vou te falar, viu? A gente tava. Eu, pelo menos ano passado, ali, quando rolou aquela Copa Maluca, que agora vai ter todo ano, dos clubes ali, né?
5: Uhum.
6: Que veio o Real Madrid versus Fluminense, essas coisas. Sim. Não tava feio,
8: gente,
6: pra nós,
8: o
6: não,
8: problema
6: cara.
8: De vocês.
5: O Renato foi até a semifinal.
6: É, não tava feio pra gente. Baseado na minha visão de leigo.
8: E não sabe nada.
6: E tava lá querendo que o Fluminense amassasse o PSG.
9: Não, o Brasil amassou no último jogo. E a gente tem que ver agora sábado, que é contra o Egito, né?
6: Não, foi triste.
5: É um time de Copa.
9: É,
8: entendeu? Gente, vocês têm que baixar. O problema de vocês é que vocês botam expectativa, daí vocês vão lá e vão se decepcionar. Eu não boto expectativa nos meus pais. Tudo que eu faço.
6: Nos teus pais e no teu país.
8: Eles já sabem. Eles não estão mais aí. Então vocês não podem botar expectativa. Ah, a gente vai ganhar.
10: Vai acontecer naturalmente. Eu não quero.
8: Exato.
5: Que o que eu quero é ver, beber cerveja e ter folga.
8: Aí, ok.
5: O brasileiro quer isso. O brasileiro quer uma folguinha pra poder ver.
6: E eu acho que quem tem que estar estressado... Realmente, o Caputo tá certo. Quem tem que estar estressado é o Ancelotti.
5: Ganhando 4 milhas por mês.
6: Nós temos que estar bem.
5: Pingadinho. Todo dia 5 pinga 4 milhas pra ele. Deve estar cheio de problema pra resolver.
6: 4 milhões?
8: E não atrasa. Não atrasa.
5: Meu, bizarro.
10: Olha só, a gente já conversou sobre isso, né?
6: Acaba o imposto de renda ali, deve o quê? 27,5? Será que é CNPJ? Às vezes não, às vezes tem alguma coisa de...
5: Meizinho. Deve ter uns 820 mil meses, que é 820 mil.
8: Cada mês é 75 pila.
6: Imagina o Ancelotti ligando pros amigos dele. Pá, meu, tem como emitir uma nota?
5: Faça uma notinha.
6: Vai passar o meu mês.
5: Arroba CBS. Olha só, também hoje lançaram As Branquelas.
8: Eu não dava valor até eu ver de novo no ano passado, ali no final. Muito bom.
5: Isso
8: muito
5: é uma coisa legal, cara. Tu vê filmes clássicos que marcaram tua infância, adolescência, depois vem.
8: Bah!
5: Mas, porque
9: sempre
6: mas eu digo,
10: gente, tu entende as piadas.
6: Mas eu vou avisar, vou alertá-los com cautela. Alguns deixam na memória. Tem uns que tem que deixar lá na memória.
8: Nunca mais fala isso. Space Jam é o melhor.
9: Dois
8: é
9: maluco.
5: Space Jam é o primeiro.
10: O primeiro é lindo.
8: O melhor filme que existe.
6: Mas tem filmes que tu lembra de um jeito.
5: Tu nunca mais fala isso.
6: Nunca mais fale do Pernalonga.
10: Tipo a Ana.
9: Mas qual tu acha que não dá pra...
6: Cara, eu vou te falar, tu vai ficar ofendido, tá? Mas Goonies é lento. Reassistir Goonies é lento.
8: Goonies é chato.
6: Tô te falando sério. Goonies é um filme lento. Vários filmes...
9: Tu que é ansioso?
5: Vai, tu que é TikToker, quer passar as coisas rapidinho, pô?
6: Não,
7: tá vendo Goonies em 2x?
6: Eu juro pra vocês.
10: É a cara dele
6: tem
10: fazer
6: vários
10: isso.
6: Filmes que é melhor deixar
8: o
6: no Goonies passado.
8: O Goonies é bom ainda. Eu
5: vamos ver,
8: o
5: filme que poderia ficar pra trás.
9: Não.
5: Goonies?
6: Cara, eu vou te falar.
9: Lagoa Azul?
6: Eu acho
5: que...
10: Lagoa Azul, quando fizeram, já podia.
7: Todos. Eu nunca sabia se qual era um ou dois, porque era a mesma coisa.
6: Mesma história. O do Bairro Proibido, aquele lá que era...
9: Ligações Perigosas?
6: Não. O nome é não sei o que do Bairro Proibido. Pô, vocês não lembram desse, cara?
5: A galerinha do Bairro Proibido.
7: Dos canguru? Gente.
6: Não. Que o cara desce no Chinatown lá e aí tem um mago... Pô, Sessão da Tarde, pô.
8: Qualquer filme de bebê falando.
5: Uma galerinha do barulho aprontando altas travessuras.
8: Qualquer filme de bebê falando ou porquinho falando.
9: Não. Não fala de bebê.
8: Eu cheguei.
9: Não fala do bebê.
8: Eu cheguei no
5: Peraí.
10: Os Aventureiros do Bairro Proibido.
5: O Menino ou o Porquinho.
9: Os Aventureiros do Bairro Proibido.
6: Esse dá pra deixar.
9: De 86.
6: Esse dá pra deixar.
9: Com Kurt Russell.
6: Baby 1, pá.
9: Baby, o porquinho atrapalhado na cidade, pode.
8: Naufrágio é bom, Naufrágio é bom.
5: Não,
8: mas
5: o Pato Ferdinando. Não, mas não vamos longe. Tem o Baby, tem o Stuart Little.
8: Muito
5: ruim. Fala
8: o Stuart Little.
9: Não, o Stuart é ruim.
8: Quando ia passar, eu queria ir pra escola. Hoje eu quero aprender história, porque eu não quero ficar em casa.
7: Tu imagina o desespero da criançada do orfanato, que chega um casal de pai rico e pega o rato. Mas o rato... É um rato!
8: Mas ele
7: e as crianças
8: roupa.
7: Aqui, ó! O rato de camisetinha polo e blusãozinha por cima.
8: Isso não
7: se
8: faz.
7: É um rato, gente!
8: Isso não se faz.
6: E dirigindo, hein?
9: Doutor do Little.
5: Doutor do Little.
8: É bom,
5: Pega a criança e leva o rato. Vocês viram que foi o Homem de Ferro que fez agora o último, né?
7: Sim.
6: Ah, mas é que daí, viado.
7: Daí é, pegaram.
5: Meu, eu nunca passado, tinha ouvido falar daquele filme até passar
9: do Little 3?
6: É, eu tenho um nome.
7: É muito difícil acreditar que o antepassado do Ed Murphy é o Robert Downey Jr.
6: É essa muito a premissa?
7: Como é que tu vai acreditar?
5: Mas tal qual foi o menino... foi o 07? Foi, né? Também?
6: 007...
5: Não, foi o Sherlock Holmes que ele foi também, né?
6: Foi, Sherlock Holmes.
7: Esses filmes são bons. O Sherlock Holmes é bom. Tá pra sair o 3, né?
5: Primeiro filme que eu ronquei no cinema.
9: Sherlock Holmes?
5: Eu apaguei, eu tava tão na merda.
8: Sério? Ah, eu gostei.
5: É que assim,
8: gostei.
5: Ó, eu era ruim, é porque tava... Não, eu trabalho muito, você sabe. E aí eu fui com a minha digníssima na época ali, e ela tava muito afim de ver, e eu, bah, não vou dizer que não, né, meu? Passei 3 dias sem ver a mina, coitada. Aí ela foi no filme, cara, eu ronquei, ela me cutucando assim, porque
8: é
5: eu tava roncando.
8: Muito pior do que
5: falar
8: que não. É, sim. Muito pior.
5: É, deve ter falado que não.
6: Ah, falaram outro que História Sem Fim, esse dá pra deixar também só. Mas eu vou falar, o História Sem Fim tem um tipo de filme que não tem mais, que eu acho que era importante que tivesse ainda mais, que é filmes de boneco, entendeu?
9: O Labirinto do Fauno.
8: Esse filme é muito bom. Os Caça-Fantasmas é muito ruim hoje em dia.
6: O Caça-Fantasmas 1 é ruim.
8: É ruim, é ruim.
6: Não, o Jumanji é muito bom.
5: O primeiro é bom.
6: O primeiro eu reassisti. Não, eu juro pra vocês. Eu reassisti com o Pierre. A estrutura do filme, a história é realmente muito boa.
7: O Jumanji é bom. Até hoje.
6: Tem uma coisa que é ruim só no Jumanji, que é os efeitos especiais dos macaquinhos. Não, os macaquinhos, que é meio... Ai, tipo assim, na época era, ó, estamos usando CGI. Então era uma grande coisa já. Mas é ruim.
8: Tem efeitos que a gente aceita até agora. A gente aceita. Mas tem uns que se passam muito, entendeu? Tipo assim, o do Grinch, tá show. Ainda dá. Mas tem uns aí que não tem.
5: Meu, tá vindo um churume aqui no nosso chat, cara. O Homem Cobra.
6: O Homem Cobra.
5: Howard o Pato, lembra?
6: Howard o Pato.
5: Que é o que é da Marvel, né?
6: Que é filme de boneco. Filmes de boneco. Filmes que uma montanha fala e a montanha é uma... É tipo assim, é toda uma coisa com os bonecos. Tu entendeu o que eu quero dizer com filme
5: de boneco? Sim, é prático. Não é CGI.
6: É. Aquelas mulheres sereia. O labirinto. Sabe aquele do labirinto que a menina perde o irmão? O
8: labirinto do Fauno.
6: Não é labirinto do Fauno. É o labirinto com o cantor. Esqueci o nome dele. Que foi ator nos anos 80.
9: David Bowie.
6: David Bowie. É tudo. Inclusive, é os caras que faziam Muppets que faziam isso, né? Então, esse tipo de filme em que eram bonecões e tal, eu acho que faz falta. Agora é tudo esses CGI.
8: Esse metade, tipo assim, Aquamarine, que era umas meninas sereia. Vai, eu só pensava assim, cara, cadê os caras com as redes? Cadê o pessoal tocando um plástico no mar? Joga plástico no mar!
7: Canudinho!
6: Mas aí entra numa categoria...
5: David Bowie?
6: David Bowie. Que é filme de menina. Esses não me pegavam muito. Aquamarine, H2O. Isso, quatro meninas e um jeans viajante.
8: Isso aí não fala.
6: É, mas é filme de menina. Não me pegava tanto. Tá na tela aqui a capa do labirinto que eu tô falando. É muito mas é...
9: É muito bom. O labirinto do Fauno é muito bom.
6: Não é labirinto do Fauno.
7: É Tina Turner.
6: O labirinto só.
5: É que tá rindo do Michael Jackson. Tem uns cabelão louco assim. Que loucura, cara. Kazan com Shaquille O'Neal também.
7: Nossa.
5: É verdade.
7: Nossa. Excelente jogador de basquete. Péssimo ator.
6: E ele, canonicamente,
7: Matilda.
6: É da DC, né? Matilda é bom. Matilda é muito bom.
9: Ah, não, é que tem...
8: Aquele que tem um gurizinho assim, como é que é? Que hoje ele é cracudo.
10: Os batutinhas.
7: Os batutinhas.
8: Esse filme é muito bom. Ele é cracudo agora.
6: É mesmo? É o Dips. Perdeu?
8: Se perdeu.
6: Tá, foi. Até a última ponta.
9: Eu gosto que...
6: Até o último fiozinho.
9: Os ouvintes... Os ouvintes ficam mandando aqui dicas. Daí uma ouvinte mandou essa aí do filme Matilda. Aí a outra mandou aqui, ó. Oi, meu nome é fulano de tal, amo ouvir vocês. Daí eu pensei, tá, vai dar uma dica, né? Podem tocar a música Peão Todo Tatuado.
8: Amo vocês.
7: Acho que ela é ruim.
8: A gente vai botar agora pra você curtir.
5: Como é que ela quer do grupo? Por favor, procura no YouTube. E vamos tocar um trechinho.
8: Atenção,
5: vamos tocar um trechinho.
9: E ainda assinou assim, ó, essa música embalou minha noite ontem com o boy.
5: Tá bom. Vamos tocar um trechinho, por favor.
6: Pra você agora.
9: Ela não tá ouvindo a gente.
6: Peão Todo Tatuado.
5: Peão. Vai. Não, merece.
11: Vai me meter a tatuagem do boizão. Chegou aqui o cara que botou no caminhão. Sobe na caminhonete. Ai, eu sou um cowboy tatuado. Ele vem desenhado de carpa para me botar na chapa.
8: Isso. Chegamos no posto do Erlo.
5: Vai lá,
11: chegamos no fundo do ralo. O pião botou? Aqui no Achei. Cavalo.
7: Ah, vamos lá.
8: Essa é pra ti, então, minha cara.
5: Deu.
8: E o pior coisa que eu conheço a música.
10: É a pior parte.
6: Coloca...
8: E a música é boa. Mas como que fez amor ouvindo isso?
7: Cueca branca. branca Calvin Klein.
6: Cueca branca Calvin Klein.
8: Isso é um hit.
6: É um hit.
7: Multapão.
6: Que vocês, a nossa audiência não conhece.
8: Se ele devolver, não vai pegar legal.
6: Mas dentre as melhores coisas que a gente exportou pra Portugal, uma delas está o sertanejo universitário. E agora os portugueses.
8: Os portugueses são apaixonados por.
6: E agora estão lançando seus próprios sertanejos universitários. E cueca branca Calvin Klein é um grande hit. Tem aí.
9: É, só que o nome da música é Sabão em Pó.
6: Sabão em Pó.
8: Sabão em Pó. Então muda.
6: Se liga na letra.
9: Calma, deixa eu achar.
8: O trecho que fala da cueca.
9: Achei.
5: Vai. Bagotec, para de encher o saco, não.

0: Bom
1: comigo
0: demais,
1: só usa as asas velhas.
2: Cara, estou lavando a roupa.
3: Eu gostei muito.
2: Com
1: por meu que o Eric chegou nessa música?
2: Porque é um hit, né, cara?
3: Essa é a pergunta.
2: Assim, ó, os portugueses, eles reclamam muito do de que a juventude de Portugal está consumindo muita coisa brasileira.
0: Tá.
2: Mas eu acho isso tão bonito. A gente poder ver a nossa cultura não colonizando.
3: Acho que a gente está vingando.
2: Jamais
3: um
2: diria
3: rolê,
2: colonizando. Né? Mas viajando.
3: A gente está devolvendo, assim.
2: Chegando lá. Tem até um comediante que ele fala que de todo o ouro que Portugal levou daqui, né? É estimado em 4 bilhões de euros, mais ou menos, daquela
3: Nossa,
2: época.
3: Meu
2: Só
3: chapéu.
2: Que com os juros aplicados, daqui até agora, é tipo 3 quintilhões de euros.
0: Meu Deus.
3: Nossa, dá quase pra fazer o filme do Bolsonaro.
2: E o PIB de Portugal, não, assim, ó, tá longe. Então, em teoria, por questão de dívida, meio que nós somos donos de Portugal, né? Uhum. E como Portugal, pra poder nos pagar, teria que pegar dinheiro emprestado com a Europa, e a Europa também não tem isso do PIB, então meio que o Brasil é dono da Europa também.
3: Sim.
2: Seguindo
3: juntar,
2: a lógica da
3: se
2: dívida,
3: Se juntar
2: né?
3: bem direitinho, a gente dá uma pauleira, né?
2: Claro.
1: Nossa, sim. Bem organizadinho, a gente caga essa pauleira.
3: Ah,
1: cara, é o seguinte, eu vou pedir rapidinho pra esses dois gostosos aqui liberarem, ou aqui os dois gostosos, que queiram, cara. Só pro nosso diretor da televisão e o nosso superintendente Rui Irigaray, assim como Lúcio Brancato, agora vão dar um recado aqui no cafezinho, antes do nosso break comercial. Palmas para Rui Irigaray, o nosso chefe, o homem que manda aprender, manda soltar por aqui, e também Lúcio Brancato, o meu diretor de TV e o cara que sabe tudo de música e mais um pouco. Qual é, Rui? Me conta, cara.
4: Capu, vamos falar um pouquinho sobre Ubra Records.
1: Ah, agora sim.
4: A gravadora conta,
1: Rui, da Ubra. Agora sim!
4: Cara, que momento especial da nossa vida. Uhum. O Capu aí junto nesse projeto, dirigindo esse projeto tão especial pra nós, pra nossa instituição, pra Ubra, para toda... Não é só a comunidade acadêmica, tá toda a sociedade, né? A gente tem aqui no Estúdio C da Ubra, a gente tem gravado toda semana com os nossos artistas aqui um grande trabalho. Um trabalho realmente que ele é diferenciado no cenário musical nacional, né? Uma pegada totalmente diferente, mas com uma extrema qualidade musical e de uma superprodução, né? Existe padrões, né?
1: Sim.
4: Não vou nem falar o nome da emissora, mas existe um padrão... E eu digo o seguinte, o nosso padrão da Ubra tá um pouquinho
1: virou
4: acima.
1: Virou padrão Ubra agora.
4: Virou padrão Ubra agora.
1: Vamos mudar o nome aí.
4: O conceito agora de...
1: Não, padrão Ubra.
4: De qualidade
0: os
4: agora...
0: Os outros que sigam esse
4: virou,
0: padrão.
4: Virou padrão Ubra. E o Lúcio tem feito um trabalho excepcional aqui no tocante a toda a capital.

0: música aqui do estado, né?
1: Gélis, tu que tá aqui há bastante tempo.
2: Ah,
1: coisa linda, né?
2: Mas pensa em tempo, já tem quanto? 62?
1: É lindo de ver isso aí, né?
3: Tá até com umas teias aqui.
0: 14 anos já.
1: 14 anos de Ubra e a gente vê esse momento tão especial. E outra coisa, sabe que a Tef falou uma coisa interessante, né? Como é importante ver a valorização do artista, né? Aqui o artista é valorizado.
2: Tendo palco, né?
1: Aqui o artista tem seu espaço. Aqui o artista, ele... Eu acho assim, ó... não é dar apoio. Quando eu acho assim, dar apoio ao artista, eu acho assim uma coisa tão... não é baixo, assim, dar apoio. Não. É valorizar o artista.
2: É dar o palco pra ele.
1: Falar, dar o apoio pro artista. O artista não precisa, não precisa de bengala, cara. O artista precisa de valorização do trabalho dele. Sim.
3: Eles que nos apoiam com a sua arte, né?
0: É. Exato. Eles ajudam.
1: O que, que canta a Andréia, Tef, o Marcel e o Ed junto? O que é aquilo, cara? É absurdo que é aquilo.
2: Cara, eu mostrei pros guris agora quando cheguei aqui os vídeos, né?
4: É, assim, ó. Tanto a captação da imagem, tudo o profissional do que tá saindo daquilo material ali como conteúdo, mas a voz dela é impressionante, cara. Ela é
0: muito talentosa. Musical, né, e a qualidade musical de tudo.
2: E outras são pessoas com muita experiência, muito legado, muita história na música, tá ligado? Então juntou os quatro ali que já também tem uma, sabe, já tem uma manha de fazer junto aí, de fazer voz diferente e tal, é palhaçada.
0: E o legal é a dinâmica do repertório, né? Até essa experiência deles já traz essa... Cara, pode ir pro sertanejo, pode ir pro pop, pode ir pro reggae,
2: cara, a gente
0: rock,
2: fez no mesmo bloco Whitney Houston e SPC.
0: É.
2: Porra, não tem como dar errado, tá ligado?
0: E brilhou
2: não tem
0: bonito igual, né? Um mashup.
1: Capu, diga. Nos próximos 10 dias... vai estar lançado os primeiros streamings no YouTube. Tá? Da Ubra Records. Que eu tenho certeza. 30 dias vão estar entre os mais tocados do Brasil.
2: Mas o nosso aqui. Do Brasil. Aquele nosso vídeo deu 200 mil views, né? Acho que foi o primeiro.
1: 519
2: mil.
1: Deus,
2: tinha escolhido 200. Tinha escolhido 200.
3: Não, acho que vai ser o maior do sistema solar já.
2: É,
3: hein?
2: Cara. E é legal por isso, porque além de lançar bandas novas também, que vai acontecer durante. Até tem muitos alunos da Ubra também, que tem muitos talentos, muitas bandas aqui. A gente já tem aqui, a gente fez uma conta rápida e ruim desses numa reunião de gestão ali, que são 28 artistas já junto com a Ubra Records. Desses 28, cara, é tipo assim, todo mundo do rock pop gaúcho que todo mundo conhece.
1: Sim,
2: sabe?
1: Sim.
2: Então vai vir só bomba.
1: E juntar eles pra fazer trabalho entre eles.
2: Entre eles.
1: Ontem eu tava com a Tef ali, meio Sarate aqui. Cara, o que vocês acham de fazer um trabalho?
2: O Rafa vai vir no próximo?
1: Fazer um trabalho aqui, ó. Faz um trabalho junto, Tef Sarate. Imagina aqui, ó, não ter um, ter dois hits, três hits do verão.
2: Sim,
1: cara, isso aí, cara.
0: Uma semana.
1: Não, e mais consagrados, assim, que a gente vê que se perpetuem. Então eu acho assim, ó. Tudo que tá se fazendo aqui é excelência e a gente aqui não tá pra brincar, né? Não é pouca coisa, né? Aqui hoje a gente pode falar assim, com toda assim, a certeza, hoje nós temos os melhores estúdios da região sul do Brasil, nós temos a melhor equipe de telecomunicações, tá aqui o Lúcio conosco aqui, grande Lúcio, feito um baita de um trabalho. Toda a equipe nossa técnica, Elinho, Lorenzo, todo mundo aqui que faz sua parte aqui no off, né?
0: As câmeras.
1: A Dani, dos nossos eventos, Majorri. Cara, é equipe, é trabalho. Ninguém faz nada sozinho. Não adianta o Rui Irigaray lá pensar, criar um projeto. Você não tem o Capu do meu lado, você não tem o Lúcio, você não tem gente qualificada aqui, você não tem o Eric aqui conosco na rádio, que é um grande... Pra mim, eu sou um cara que sou fã do Eric, cara.
2: Os dois.
1: Sou fã do cara.
4: Eu sou fã do Rui. Meu,
1: o cara é do caralho, velho.
0: Depende do horário.
1: Meu, o cara é foda. Ô, Eric, tu é foda, cara.
2: Porque assim, é mais legal.
1: Aqui eu posso falar, né? Eu sou acadêmico dentro da universidade. Agora estamos no cafezinho, pode falar, né? Então assim, ó, cara, tu é foda mesmo. Tu é um cara assim, ó. Cara, eu admiro. Tu não é um artista, tu é empreendedor, porra.
2: Sim.
1: Ô, meu, fazer o que tu faz, cara. Poucas pessoas eu vejo. Porque sabe o que é isso aí? Tu tem responsabilidade, tu é um cara constante, tu é o cara seguinte, ó. E tu sabe disso, pra fazer a entrega que tu quer, pra chegar onde tu chegou com tantos milhões de seguidores como tu tem, cara, tu não é um cara que é o seguinte, ó. Bah, fui pra uma festa, amanhã eu tô mal e amanhã eu não vou trabalhar. Então é um cara seguinte, ó. Porra, vou trabalhar mal, mas vou, porra. Vou lá. Entendeu?
0: Hoje, inclusive, tu tá virado, né?
4: Mais ou menos, né? Mas é por causa de bebê, né? Nem festa, né?
1: Cara,
0: Foi fazer um filho.
1: Mas é um cara que. Tudo na vida a gente tem que ter constância, né?
4: Não, isso
1: pra gente
4: é
1: chegar
4: principal.
1: No nosso objetivo. Cara, e tá com pessoas certas. Ninguém faz nada sozinho. Por isso que eu sempre falo pro nosso time de gestão. Tchê, sobe a tua régua. Procura andar com pessoas melhores que tu. Porra, eu tô falando... Não é brincadeira que eu falo do Eric. Cara, ele com certeza é melhor que eu em muitos aspectos. Eu gosto, porra. Mas o cara poucos, que eu já olho a rede social dele e ficou... Pô, acertaram nisso.
2: Ele fala muito bem de ti pelas costas, tá?
4: Só não, pra avisar. Eu vou te falar, a última vez...
2: direto bem de ti pelas costas.
4: A última vez

0: que o Rui veio e também tinha me elogiado, meu irmão me mandou mensagem. Pô, ele
1: cara, é que assim, ó, sagrou, quantos milhões de seguidores tem total lá?
0: Quase 14, no total é quase 14
1: cara, milhões. Vai fazer 14 milhões de seguidores. Não é barbada, cara. Pô, meu, não é fácil.
0: Fase, ah, uns anos aí, né?
1: Não, mas é constância. A entrega, ela é constante. Então, assim, ó, cara... A gente gosta de contar piada, a gente gosta de fazer música, gosta de estar junto, entretenimento. Eu amo isso aqui. Mas eu falo que a minha parte leve da gestão, né, é a rádio, a televisão e o setor de eventos, né? Porque uma universidade do tamanho da Obra com 50 mil alunos, 3.400 colaboradores, né? A gente pensar no melhor para o aluno, pensar na pauta acadêmica, né? Não é fácil o dia a dia da gente. E essa área aqui é tão boa de estar com vocês e ver pessoas como o Capu. Cara, Capu... Pô, é outro cara, velho, que todo mundo gosta do Capu. Eu não escuto, principalmente as gurias, né?
2: Até tu, Brutus!
1: Principalmente as gurias.
2: Viu o que tá fazendo aqui? Vocês estão fazendo esse legado aqui dentro?
3: Mentira, ele não veio,
1: Capu.
3: Mentira, ele
1: não veio. Capu, todo mundo gosta dele. Mas principalmente...
2: Mas voltando à música, Rui, cara. Voltando à música, então...
4: Já tem um corte pra ti hoje, Capu.
1: Mas, cara, ô Capu, como é bom a gente ser bem-quisto, né?
0: Nem fala,
1: no meio artístico, né? Pessoal, o carinho que se tem aí por ti, por todo o teu trabalho. Porque muitas vezes, velho, o cara é um baita do artista, mas é um cara chato, arrogante, um cara petulante. E a gente viu o seguinte, ó, como tá legal a Obra Records, que assim, ó, cara, programa, né? No nosso estúdio C aqui, que tem ali um estúdio que é um espaço gourmet junto, né? O pessoal comendo churrasquinho, tomando cervejinha. Tomando seu whiskyzinho, o artista tocando o violão dele, aí chegou outro artista, canta junto. Tem coisa melhor que isso?
2: E tá registrado tudo isso numa baita de um audiovisual.
0: Não, a qualidade de áudio e imagem é impressionante.
5: O Capu fez ali um tour comigo e eu fiquei impressionada, assim. Eu trabalhava aqui antes.
2: A Bárbara foi cafezinho por 5 anos, né?
0: Antes de tudo isso aqui, né? Antes de toda a estrutura.
5: Aquele espaço ali eu não vi em nenhum lugar, assim. Eu já trabalhei em todos os lugares que existem. Aquele espaço.
2: Já foi permitido de todos
4: os lugares. Já deixaram tu trabalhar em todos os lugares.
5: Exato. Aquele lugar ali tá tudo diferente, assim. É outro nível.
1: Não conhece ainda o projeto do Estúdio D, que vai ficar pronto daqui a 30 dias. O Estúdio E vai ser também, mas o Estúdio D, que vai ser um auditório, uma arena de gravação de DVD para 250 pessoas, que vai ser um lugar assim,
2: espaço pensado para gravar.
1: Para gravar. Não tem no Brasil o que a gente tá fazendo aqui. Sabe por quê? A Ubra, ela só entrega excelência. A Ubra, ela pensa, o aluno é o centro de tudo para nós. Tudo é o aluno. E aqui a gente entrega o que tem de melhor para ele. Isso aqui tudo é um laboratório para os nossos alunos.
0: Sim.
1: É aqui eles aprendem. Por isso que a gente forma. Por isso que tu vai lá, tu vê gente na CNN que trabalha estudou na Ubra. Tu vê gente na Globo, na Record, que estudou na Ubra. Tu vai num hospital que nem eu tava em Washington. Mas eu contei isso aqui. Em Washington tava lá. Uma amiga minha, estudei na Ubra. Fiz medicina na Ubra. Cara, é o mundo todo conectado com a Ubra. Onde tu vai, tem um egresso da Ubra, ou é um familiar, um amigo, ou a pessoa é formada na Ubra. São 500 mil pessoas formadas no Brasil na nossa Ubra. Então, pessoal, a gente aqui, cafezinho, tá sempre de parabéns. Mas é isso, excelência. Essa, o Ramiro fala, excelência na Ubra é redundância, né, Lúcio?
4: Exatamente.
1: Não, e não. Tu, na tua experiência aqui, Lúcio, de anos todos de televisão, fala um pouquinho.
4: Já tô em casa, né? Já tinha me aguentado aqui.
2: Voltou pra casa, né?
4: Voltei pra casa, né? Então, cara, é pro alto e avante, né? Tá cada vez melhor e tem isso, né? Trabalhar com gente que gosta do que tá fazendo, trabalhar com cultura é importantíssimo. Então, essa conexão também com a gravadora cai lindamente
2: para
4: todos
2: nós. E, cara, ter um presidente, como a gente tem o Dr. Carlos Augusto Melk Filho, nosso presidente aqui, que entende de música, que gosta de música, que é um baita de um DJ.
0: Baita isso que
2: DJ,
0: eu ia falar.
2: DJ. DJ ele que não tá falando agora também.
1: Não,
2: né?
1: Bom gosto musical. Cara, o bom gosto musical do presidente Melk, assim, parece assim que a gente fala.
2: Não.
1: Parece, é chefe, é uns que mais. Cara, o cara... Pô, vou falar aqui, ó. Bota depois o pin aí da... Pi, é foda.
2: Meu, cara... A gente usa... A gente comenta dos
1: bota
2: grupos
1: ali,
2: de DJs
1: ali, ó,
2: sobre isso,
1: bota
2: tá
1: ali
2: ligado?
1: O pi... Cara, ele não... O que que ele faz, meu? O cara tem um bom gosto. Outra coisa, eu tava falando aqui com um grande amigo...
4: É o feeling na gestão e na música. Não,
1: eu tava falando com um grande amigo agora aqui. Eu trabalhei com duas pessoas que pra mim, assim, são exemplos de, assim, pessoas que são fora... É, que tem curva, né? Pessoa que é fora da curva. Eu trabalhei com o Eduardo Leite, né? Pode o pessoal não gostar ou não. Sim. Mas... incontestável que o cara é um grande gestor, né? Sim. O Estado tava com uma dívida só na saúde de 1,5 bi. O Estado tava com 4 folhas de pagamento de funcionalismo atrasado. Cara, pode não gostar do cara. Mas uma coisa que o cara fez, o cara botou as contas em dia e acertou a casa. Agora, pode não gostar dele. Mas é que ele é gestor, ele é. Isso. Ah, mas vem dinheiro de lá, de cá. Quantos caras recebem dinheiro do governo federal, recebem... E não resolve o problema. entendeu? Não, não vou entrar na ideologia, não vou entrar em nada. Claro. Tô falando de gestão, de entrega, de resultado.
2: É, de gestor a gente tá bem.
1: Ponto.
2: Presidente
1: Não, e pega o Leite, pega o próprio presidente Melk. Cara, os caras são fenômeno. Trabalhei com dois caras, assim, fora da curva. Então, assim, a gente aprende, Lúcio.
4: Exato.
1: A gente aprende, é escola. E, Capu, aprender com o presidente Melk todo dia, hein?
2: Porra, uma aula. E ter um presidente que entende a importância da obra na cultura. Sabe? Sim. De voltar até a obra como um vetor de cultura. Sabe? Entender que a cultura, a gente botando música pra fora, voltando a produzir bandas, a produzir artistas, a lançar músicas com o nome da obra, também é um vetor pra valorizar a nossa instituição, que vai cair aonde? Na excelência pro aluno, tal qual a gente sempre bate na
4: tecla. Cultura é sempre uma. Pô,
2: que
4: uma
2: é melhor fonte... do que um aluno aqui dando uma volta quando olha pro lado, tem esse Jimmy Moá, tem o Rafa Machado,
1: tá
2: tem
1: aqui,
2: o Rafa
1: da Chima. Esse jovem tem, aqui, ó. Olha esse jovem, Thiaguinho aqui, nosso estagiário. Ah,
2: fala aí.
1: Ele é o nosso outro jovem aqui,
4: olha o sorriso. É.
2: Bah, meu.
1: O nosso outro estagiário aqui, o...
2: Eduardo?
1: Vocês são aluno da onde?
2: Ah, aí, pois, cara. Tô aprendendo em loco já. Gatos, vamos pro break, cara. Agora que eu vi a hora passando aqui. Cuide, caralho. Algum recado final que eu tenha esquecido, cara?
1: Manda um beijo pra tua mãe lá que trabalhou com a gente. Quantos anos... qual é o nome da tua mamãe? É, o Thiaguinho.
3: 36 anos.
2: Hã? Sério?
3: 36 anos na UMA.
1: Caraca! 36 anos. Qual é o nome da tua mamãe?
3: Virgínia.
2: Virgínia.
1: Um abraço. Alô, Virgínia. Alô, Virgínia. Não é alô, Cristina. Alô, Virgínia.
2: Alô, Virgínia. Não, diga alô, diga alô,
1: Virgínia. Dona Virgínia, 36 anos de Ubra.
2: Que lindo isso, cara, não sabia?
1: O Thiaguinho agora com a gente aqui, Thiaguinho. Manda um beijinho pra mamãe.
3: Beijo, mãe.
4: Mais 36 aqui.
2: Agora, Rui, só pra confirmar então, quando é que começam a sair os áudios? Semana que vem começam a sair os audiovisuais todos no YouTube?
1: YouTube, no máximo 10 dias, ah, tá, já te sobe a plataforma.
2: E tem tanto conteúdo pré pra gente postar, tanta coisa que a gente fez de vídeos e fotos pra galera aquecendo, que quando sair, vai estar todo mundo falando.
4: Aguardem sobre. Que vai ser lindo.
2: Aí que eu me refiro. Vamos pro break,
1: Capu. Só uma coisinha, Capu. Daqui a 30 dias... eu volto aqui no cafezinho, pode me cobrar.
2: Oh.
1: Nós vamos estar entre os streamings mais tocados do Brasil.
2: É aí que eu me refiro quando eu me cobrar. Refiro. Palmas para Rui Ligarai, palmas para o nosso Lúcio Brancato, nosso superintendente Rui Ligarai, e também Lúcio Brancato, nosso diretor da TV. Aqui a galera, nossa, o Lúcio voltou, que legal, viu?
0: Lúcio está entre nós.
2: Lúcio é agora o nosso diretor, mais uma vez, diretor da nossa TV aqui. Vamos pro break rapidão, já voltamos com mais um bloco de cafezinho. Não use sair daí, segura aí.
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2: Tô de volta na Mix e eu quero falar com quem tá vindo de Cachoeirinha pela Flores da Cunha, pegou a Assis Brasil, chegou na capital pela Assis Brasil e vai seguir sentido centro. Muita atenção e paciência, porque próximo a Joaquim Silveira já começa a trancar e esse trecho mais trancado vai seguir do Terminal Triângulo pelo menos até a Rua Aliança, então vai com calma, tá? 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E claro, nosso combinado tá de pé. Fica aqui na Mix que eu volto logo com outras informações para ti.
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2: O melhor mix do Brasil. O voltamos melhor. Com mais um bloco de cafezinho. Cara, o chat tá enlouquecido. Com
3: essa cafezinho. Eu posso aproveitar esse gancho. Aproveita, do chat. Em algum momento alguém falou a respeito de, sei lá, eu estar desconfortável com a presença da Bárbara, porque eu tô muito quietinha. Muito pelo contrário. Eu estou apreciando.
4: A gente até ficou
3: apreciando
4: a tua presença.
3: Não, daqui a pouco vai acontecer. Exato. Existe uma promessa nessa bancada tenta, né? De que eu vou beijar alguém.
5: Até
3: claro.
5: Eu
3: vou beijar a Bárbara. A tua mulher deixa?
5: A mina da Bárbara. Até casada no papel, a mina da Bárbara. Não, não tá gravando. Não pegou!
6: Não pegou!
5: Por que vocês deram o sininho com a câmera fechada?
3: Vai ter que repetir.
7: Vai. O Eduardo não gosta de mulher.
1: 1, 2, 3 e...
8: A audiência de tarados que mais cresce no Brasil.
6: Não pegou de novo!
3: Tá, ô, gato. Não, mas por favor, tirem isso da cabeça. Não existe.
7: Na boa. Foi a primeira vez que duas mulheres quase deram em cima de mim agora.
3: Quase, literalmente. Quase.
1: Ah, isso aqui é legal.
3: Sai na página dela. Eu tenho um prazer de poder escutar ela falando. Então eu fico assim, ó.
1: Ela é piroca.
3: Sabe quando tá ouvindo gente inteligente falando?
7: Mas é que não, eu acho. E todo mundo acha que eu e a Bárbara estamos obrigados também. Ai,
1: tá. a nossa audiência. A nossa audiência é tão...
7: Agora a Bárbara é casada.
1: Eu tô tentando sair do assunto pra poder...
3: Literalmente,
1: uma beijação isso aqui daqui a pouco. A nossa audiência é tão nossa, com a intimidade com a gente, que a galera vira chata, tá com um primo, tá com um tio, tá com um parente.
5: É, mas eu
1: acaba sendo alguma... Eu tenho os caras que eu amo, mas são chatos. Mas
3: aí,
5: Eu preciso muito falar uma coisa aqui.
3: Eu tenho um hater.
5: Que quando eu tava entrando aqui agora, um dos seguranças... até esqueci o nome dele.
3: Brigou contigo também.
5: Felipe. Não, ele comentou sobre o caso que ele tá vivendo ali. Não me deu um selinho. Mas de um caso do filho dele, tá? Opa. Então eu preciso divulgar isso aqui, porque é realmente importante.
3: É bem sério.
5: Que é o Renato, que ele é diagnosticado com câncer infantil desde os 9 meses.
3: E é um bem raro, assim, o menino, atrás do estômago, alguma coisa assim.
5: Então ele tá há um tempo já lutando bravamente contra esse tipo de câncer agressivo chamado neuroblastoma. Ele já fez mais de 200 sessões de quimioterapia desde os 9 meses de idade.
3: E
5: após ele realizar todos os tratamentos disponíveis no Brasil, ele conseguiu, com ajuda, né, encontrar um tratamento nos Estados Unidos, utilizando um medicamento que está em fase final de estudo. E a cada 3 meses ele precisa viajar pela Pensilvânia, lá para o hospital de Penn State, para poder fazer esse tratamento. E agora ele vai fazer a última viagem dele.
3: É a última.
5: Então, só que, por conta da procura, por causa da Copa, as passagens ficaram muito mais caras.
1: Putz, cara, óbvio.
5: Então eles estão fazendo uma vaquinha para ajudar nessa situação e ajudar o.
1: Quando que é essa viagem?
5: Vai acontecer agora, dia 9.
3: Agora.
1: Cara, vamos falar todos os dias.
5: Vamos falar todos os dias.
1: Aqui na TV, todos os dias.
5: Então vocês podem procurar mais detalhes em @todospelorenato no Instagram. @todospelorenato. Vai estar lá o link da vaquinha. Contribua, ajuda. Vai ser a última viagem que ele precisa fazer.
3: Aí é vitória.
5: Imagina desde os 9 meses, cara. Se eu trabalhar isso.
7: Químio com uma criança de 9 meses, cara.
3: Entendeu? Nos Estados Unidos.
1: Tá com 63 mil inscritos já, graças a Deus.
5: Não,
1: cara.
5: Então, por favor, colaborem lá. E é esse o recado que eu tenho pra dar. Um abraço pro Felipe e pra família dele. Pra mamãe do Renato, pra minha
3: mãe. 60 mil que ele precisa, ele tem 20.404 com 74. Então, vamos acelerar esse processo, por favor.
1: Vamos lá. Gente, vamos repostar.
5: Vamos repostar.
1: No cafezinho também, na Mix também. E outra... Vamos falar também... O Eric fica com a missão de todos os dias aqui.
5: Todos os dias. Martelar isso aí.
1: Martelar bastante.
5: Pode
1: deixar. Início e fim do programa, pode não ter perigo.
5: Boa.
1: Vamos encerrar com o Billy?
7: Ah, isso, depois de uma notícia triste. Agora com vocês, humor! Uma hora risada!
3: Feliz, porque
7: a gente vai conseguir. A gente começou o segundo bloco com um beijo na boca. Aí, pô, vamos conseguir. Solidariedade, gente.
3: Na real, é uma notícia boa, porque a gente tá mostrando a humanidade.
5: E é a última, né, cara? Isso que é bom, vai se livrar disso aí.
1: Ó, vamos lá, vamos pro corte. Peraí, tá filmando? Sempre tem corte lá. Agora pode ir.
7: Eu trouxe aqui o nome dos melhores estabelecimentos que tu pode ter.
5: Opa!
1: Tá, isso é bom.
3: Te busquei.
5: Alô, empreendedor.
7: Empreendedor, tá?
3: Anota.
7: Você que tem uma loja que só vende pudim,
5: uh-huh.
7: OnlyFans.
3: Boa.
7: Tá?
3: Boa.
7: Você que tem uma loja de tatuagem no interior,
5: uh-huh.
7: A Jeca Tatu. Entendeu? Vem comigo. Você que tem uma loja de artigos esportivos no Rio de Janeiro,
5: ah.
7: Leblon James.
1: Leblon James, cara. Meu, tu é
5: Bah, ô meu, anota! Aí. Anota!
3: O pessoal no NPI agora!
5: Não, é. Cura. Tu que tá tirando um mêsinho, anota!
3: Agora? Chora, chat GPT!
7: Você que é Priscila, você se chama Priscila, tá. E tem uma Lash Designers, Priscílios!
3: Priscílios, cara! Eu tenho uma vizinha, entendeu? E a gente chama ela de Priscílios, porque ali, ela faz Lash Design.
7: Aí, ó!
3: Mas não tá no NPI, então vamos!
7: E se você é Sheila e faz sobrancelha, então... Sobrancheilas!
5: Boa!
1: Sobrancheilas!
7: Você que tem um estacionamento... Getúlio Vargas.
5: Pá. Pra tu, entendeu? Não ficar se matando e procurar uma vaga.
7: Aí, ó.
3: Ai, que horror.
7: Você...
3: Isso pode, né?
7: Isso é bom.
5: Isso é história. É história.
7: Isso é história.
3: Você que não entendeu a piada, pesquisa.
7: Aí,
3: pô.
7: Ó. Tá inteiro. Você que tem uma banda de axé.
5: Ah.
7: Tá? E é comunista na Bahia.
5: Tá.
7: Meu tá? Deus. É o trio elétrico do Bel Marx.
3: Bel Marx.
7: Entendeu? Okay. Você que tem uma livraria que vende flores também. Ah. Floricultura.
3: Floricultura.
5: Essa não tem até agora.
7: A minha livraria, ela não vende sorvete. Mas ela vende... não, minha livraria que vende sorvete.
5: Tá.
7: É a Milk Shakespeare.
3: Ai, Milk Shakespeare. Baita nome.
7: E pra finalizar, na minha cidade, na minha cidadezinha, uma loja de trajes dentro da minha cidade. Tá. É Gravata Aí.
3: Liga!
1: Gravata Aí, cara!
3: Toma!
0: Mas lá em Tramandaí tinha uma oficina, era na praia, né? Chamava Maremoto. Maremoto.
7: Maremoto. E tem também aqui o café de Gramado que vai abrir agora, que é do Capuzinho e do Tino Marcos. É o Caputino.
3: Caputino! Caputino. Lá em Osório tinha a Tuti, ela tinha o Instituto de Beleza, e era o Instituto.
7: Sério?
1: Mano, só não ganha dinheiro que não quer.
5: Cara, só assim, alô, empreendedor, salvamos você. Nós salvamos o PIB do Brasil.
1: Uma boa aqui
0: podia
1: também.
0: Ter uma madeireira, Geles com um machado.
1: Que bom, que bom.
7: Aqui é bom. Ah, uma boa livraria também, Harry Potter.
5: Que plota uma farmácia que só vende Tadala. A Bárbara Saco Mole.
1: E com essa encerramos o cafezinho de hoje. Foi um prazer, Bárbara. Amanhã, Bárbara, volta.
3: Obrigada, gente. Muito obrigada pelo convite. Amanhã tem outro convite?
0: Amanhã tem. Conta a história de tu caindo no cemitério.
3: Amanhã eu vou contar a história de cair no cemitério. Fiz um churrasco dentro da minha casa. E mais um monte de coisa que eu vou falar amanhã.
1: Amanhã. Eu vou falar amanhã. Teu Instagram.
3: Obrigadão. @ Bárbara Sacomori, Lipa, me sigam. E também, o que que
5: escuta o podcast nosso.
3: Ah, isso que eu ia falar. Tá. Um homem interrompendo uma mulher séria.
5: É normal, né? É mansplaining.
3: É o jeitinho dele. Aba Anônima lá no YouTube. Toda semana a gente bota lá, eu e o Eric, um episódio lá do nosso podcast. E também segue no Instagram, que eu nunca mais postei nada. @ Aba Anônima Podcast.
4: E de Anônima não tem nada, porque ela tá muito famosa. Toma. Arrasou.
3: Obrigada, gente.
1: 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Amanhã é feriado, mas teremos um programa inédito. Sim, até amanhã. Um grande beijo na sua boca de língua. E amanhã a gente tá de volta. Falou, aê!
7: Beijo,
3: língua, beijo comigo.
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8: 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Tô de volta e quero falar com quem tá na zona leste da capital, na Ipiranga, indo para o centro. Olha só, tem o movimento do horário, eu sei, tem tranqueira em alguns pontos também. Mas vale dizer que junto a Salvador França tem uma tranqueira maior. Então redobre a atenção e o cuidado, tá? Vale lembrar que a Bento Gonçalves não é uma alternativa, porque ela também tem tranqueira, porque mais cedo teve relato de ocorrência nesse mesmo ponto. 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E segue por aqui na Mix, já sabe que eu volto logo.
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4: 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Oiê, tu já percebeu como um look pode mudar completamente a forma como tu te sente? A escolha certa da roupa vai muito além da estética, porque ela comunica quem tu é. Então apostar em peças-chave, como um blazer mais estruturado, uma calça com bom corte ou até um vestido mais ajustadinho, pode transformar uma produção simples em algo elegante e marcante. E não precisa de exagero, tá? Acessórios bem escolhidos, como brincos ou colares delicados, já fazem toda a diferença. O segredo vai estar no equilíbrio e no conforto. Então, quando tu te sente bem com o que tu tá vestindo, isso parece que a tua postura, o teu olhar e a tua confiança se fortalecem. Se olhar no espelho e se reconhecer é o primeiro passo pra se sentir poderosa todos os dias. Essa dica e outras mais tu encontra no meu Insta, no @nataliacrit. Beijo!
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0: Mix e o som do Skank, vamos fugir, faltando 2 para as 2.
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2: Atual campeã Argentina vem com a moral lá em cima. Depois do título na última edição, os hermanos tentam manter o alto nível, mesmo com possíveis mudanças na geração. A base continua forte e a confiança tá lá no alto. E em Copa do Mundo, isso pesa demais. Mesmo jogando amistosos com seleções de nível bem mais baixo, pode apostar, a Argentina chega pra brigar de novo.
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0: Mix agora 12h26. Olha a Ariana Grande com 34 for plus 36. E daqui a pouquinho a gente volta com muito mais. Então não saia da Mix. Segura aí.
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4: Cara, não, mas imagina um cavalo carnívoro.
5: Cavalo carnívoro?
4: Do campo, é, pra te catar.
6: Uma vez um cavalo me atacou, eu e minha família em Cidreira.
7: O cavalo te atacou?
6: Meu, foi terrível, e era o bairro do cavalo. Meu, chegamos na praia de noite, férias de inverno. Paramos, estacionamos o carro na porta. Meu pai saiu pra abrir, cadeado e ferrujado, praia, né? E, amor, traz um óleo de cozinha aqui pra dar uma, tentar dar uma lubrificada já. E um cavalo rodando no meio da rua. Rodando, meu, um cavalo.
4: Só andando.
6: Meu, o cavalo do nada começou a correr pra cima da gente.
4: Aí, ó.
6: Meu, mas correr, e ele pulou por cima do carro, em cima do capô, meu.
5: Meu Deus.
6: Meu, amassou tudo. O carro era novo e era o primeiro carro quatro portas que meu pai tinha. Aí a gente começou a correr em volta do carro.
7: Meu Deus.
6: Eu aumentei as outras portas aqui. A gente, todo mundo pulou e o cavalo. Tipo assim, ué, Beto Carreiro. Meu, no outro dia a gente encontrou um cara tentando vender ele na beira da praia.
5: Bárbaro.
6: Meu, mas amassou todo o carro. Assim, e ele só pegou, tipo, ele deu embalo com as patas de trás. Meu, ele acabou com o carro.
4: E o cavalo, informação. O cavalo tem um cavalo de força. Informação.
8: Isso foi uma égua grávida.
5: Tem um e-mail.
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7: Olha só, para ti que tá saindo da Zona Leste da capital ou Zona Norte, Auxiliador e Monte Serra, pela Perimetral, sentido aeroporto, muita atenção. Por quê? Vai ter um trânsito mais intenso, principalmente a partir da Nilo Peçanha. E a tranqueira se concentra perto da Plínio Brasil Milano. Então, já sabe, vai com calma. 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

0: Mix agora 2 para as 3, Jota Quest acendo o farol.
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21: Fala, Mix, muito boa tarde. Te liga só que houve um acidente de trânsito envolvendo 4 veículos na Venceslau Escobar, próximo da Rua Folha da Tarde. O trânsito é carregado, mas não há necessidade de desvio nesse trecho. E quem se desloca pela Bento Gonçalves, no sentido ao centro, próximo da rua Voltaire Pires, colisão entre 2 carros por ali, informada pela IPTC, também sem lentidão e os agentes estão no local. 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
0: Mix agora 3:04 no ar. Mais uma edição aqui do Super Mix. 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
1: Mix agora 3h41, Chainsmokers e Coldplay, Something Just Like This.
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0: Mix agora 5 para as 4, Isa, Caos e Sal.
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6: Fala, Mix, estou de volta no bairro Ípica, se deslocando ali pela Avenida Edgar Pires de Castro, próximo da Antônio Neto. Houve colisão entre dois carros indo no sentido bairro. Trânsito flui sem problemas de lentidão. Já no Oswaldo Aranha, próximo da Barros Cassal, indo no sentido centro, também colisão entre dois carros e por ali o trânsito é lento. Tu pode usar como alternativa a João Pessoa, que flui melhor. 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

0: essas foram três das mais pedidas por você em 2002. A qualquer momento tem mais.
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2: Finalista da última edição, a França continua sendo uma fábrica de talentos e chega para 2026 como uma das seleções mais completas do mundo. Rápida, forte e muito técnica. O elenco é recheado de opções e o estilo de jogo é moderno e eficiente. Em Copa, eles costumam crescer ainda mais. Pode colocar na lista de favoritos sem medo.
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4: E a gente sabe que a música pop tem grandes vozes. Uma delas, com certeza, é a voz da Adele. Você sabia que a cantora foi descoberta em 2006 através da antiga rede social MySpace? Adele lançou seu primeiro álbum em 2008, mas o CD que estourou nas paradas musicais foi o 21. O disco conta com o hit Rolling the Deep e que fez a Adele conquistar as paradas musicais do mundo todo. Só pra você ter uma ideia do sucesso da Adele, a cantora aparece mais de 10 vezes no Guinness Book, que é conhecido como o livro dos recordes. Vamos relembrar então o primeiro sucesso da Adele, Rolling the Deep. É, e não resta nenhuma dúvida de que a Adele é mesmo uma das maiores vozes da música pop.
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0: tocava um anjo do céu.
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4: 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Oiê. Se tu ama aquela pele dourada, mas não tem tempo ou quer evitar os danos do sol, o bronzeamento a jato pode ser o teu melhor aliado. Esse procedimento é rápido, seguro e entrega um resultado uniforme e natural. Em poucos minutos, tu já sai com a pele iluminada, com aquele aspecto saudável que combina com qualquer ocasião. Além disso, é uma ótima opção para quem tem eventos importantes, como festas, viagens e até sessões de foto. O mais interessante é que o tom pode ser ajustado conforme o teu gosto, respeitando o teu estilo e a tua pele. Ou seja, nada de exageros, apenas realçar o que tu tem de mais bonito. Praticidade, autoestima e resultado imediato em um só cuidado. Essa e outras dicas tu encontra no meu Insta, no @nataliacrites. Beijo!
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11: A IPTC informa que foi realizada a inversão do fluxo viário na Venceslau Escobar, no trecho que corresponde ao bairro Sétimo Céu, para facilitar o fluxo na região. Na Zona Norte, Avenida Francisco Silveira Bittencourt, colisão entre carro e moto na esquina com a Alameda 3 de Outubro, no bairro Sarandi. Fluxo carregado desde Assis Brasil, a alternativa é utilizar a Rua Baeté. Os agentes da IPTC e SAMU atendem. 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
1: Mix agora 5 em ponto, começando mais uma edição aqui do Top Mix e as mais pedidas de hoje, se prepara, porque as melhores músicas estão aqui no Top Mix. Quarta posição, Demi Thames com Rain Dance.
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1: Mix agora 5:07, vamos lá voltar ao ano de 2006, recordar um grande sucesso desse ano, toca até hoje inclusive aqui na Mix, e você mata a saudade de Evanescence com Coming When You're Sober.
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1: Mix agora 5:17, música número 1, Liberty com Man I Need.
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1: Foram divulgados mais detalhes do filme John Rambo, pois é o longa que promete contar a origem do personagem Rambo, né? Que fez o maior sucesso nos cinemas. O ator Sylvester Stallone, que interpretou o Rambo nas telonas, dessa vez será o produtor executivo do filme. A ideia é contar a história de origem do soldado anos antes dele se tornar o Rambo que todo mundo conhece. Para quem não conhece, Rambo é uma franquia de filmes baseada num livro. No cinema, o primeiro longa estreou lá em 1982 e acompanha um ex-soldado de guerra que se transforma em uma máquina de combate. O filme John Rambo, estreia nos cinemas em junho do ano que vem. Para saber mais, radiomixfm.com.br.
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3: Cosma, ele poderia estar muito bem agora trabalhando e ganhando dinheiros e estando em Miami, em Nova York, ou estando aqui na Rádio Mix, ou estando na beira da praia, daria no mesmo, o look é o mesmo para as três situações.
4: Cosma, ele seguiu o tutorial da cabeça ao fim, de como se vestir para não pegar ninguém.
5: O bom é que assim, ó, ele misturou tudo que ele tinha. Ele tá de tartarugas ninjas, assim, de abacaxi.
6: Eu ouvi vocês, eu fiz algo que vocês me sugeriram. Mas eu depilei uma axila para ver se vocês preferem ela depilada. Não, ou ela...
4: Que sovaco bonito, meu.
3: Fica mais de frente pra mim.
4: Isso aí, ó. Tem um belo sovaco.
5: Depilado, depilado. Tá lindo esse cara.
4: Parabéns, meu. Que sovaco bacana, velho. Obrigado.
6: Agora eu vou ver se não vai ficar molhado.
3: Agora é uma subaqueira bacana.
4: Meu, tu passou até uma coisa mais leve. Tipo,
7: é bom de dormir.
5: Obrigado. Emagreceu?
7: É um sovaco bom de deitar.
5: Emagreceu.
3: É um sovaco bom de deitar.
4: Eu curti. Parabéns, fiquei feliz.
7: Eu gostei também. Eu, se fosse tu, andava agora sem camisa e com os braços pra cima.
4: Tipo o Neymar do Grosso.
6: Bailarina.
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8: De volta aqui na Mix, pela Protásio Alves, próximo da Martim Félix Berta, indo no sentido ao centro, houve colisão entre dois carros. O trânsito é lento nesse trecho. Já na Zona Sul, quem se desloca ali pela Avenida Chuí, no sentido ao shopping, próximo da Icaraí, também houve colisão entre dois carros. Não tem lentidão e os agentes da IPTC atendem. 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
9: Fala, Mix, estou de volta. Quem está saindo de Porto Alegre pelo centro, trânsito bem carregado ali na Castelo Branco, desde o viaduto da Júlio de Castilhos até a Sertório. A alternativa para ti é utilizar a Farrapos. E pela Assis Brasil, quem vai no sentido bairro, desde o viaduto Ubirici até o terminal Triângulo, bem congestionado. E aí, para fugir do engarrafamento, usa Sertório. 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Logo mais eu volto aqui na Mix. Fica aí.
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0: Ai, ai, sextou. Não, que sextou, vi. Não, que sextou, vida. Não, que... quartou. Hoje é cada sexta-feira.
2: Tá com cheirinho, né, de sexta?
0: Cheirinho de sucesso.
2: Ah, que delícia.
0: Cheirinho de véspera de feriado. Cheirinho de curtir, cara.
2: É.
0: Cheirinho de alegria. A Copa tá chegando, minha gente. Já estamos na contagem regressiva. Vai começar dia 11. Rapaz, faltam 8 dias pra começar. Uma semana e pouquinho.
2: Oh, tá, é 8 dias.
0: Ali, é logo ali. Ali. A Mix vai transmitir os jogos do Brasil. Então você tem que ficar grudado aqui no Melhor Mix do Brasil com a galera do Charla Podcast. E também teremos aí uma galera do bem. Já temos um tema incrível que você já pode ouvir. Aliás, já está ouvindo na programação da Mix. Que tem o Carlinhos Brau, tem o Marcelo Falcão e quem fez tudo isso foi o Bruno Martini, cara, o maestro. Bruno Martini, mais uma vez, parabéns, que trouxe todo mundo. Agora é o seguinte, cara, a gente precisa concordar numa coisa. O melhor do Brasil é o brasileiro, Caco.
2: Eu concordo 100%, Raiz, porque, ó, aliás, né, eu não só concordo que é um dos motivos que a gente chamou umas pessoas que rodou esse Brasil todo conversando com milhares de brasileiros. Eu vou começar aqui dando alguns spoilers de quem ele é, pode ser?
0: Por favor.
2: Ele é apresentador, jornalista e repórter.
0: Ele é dono da alegria, tem uma saúde de ferro, é alagoano, com mais de 55 anos de carreira, mas parece um menino, cara.
2: É um garoto, tem uma energia assim que, olha, é explosiva. Inclusive, tem uma das vozes mais inconfundíveis do Brasil.
0: Sem dúvida, rei do carisma.
2: Ó, além de tudo, muito conhecido como fiscal do povo.
0: Bem-vindo, Márcio Canuto!
3: Salve, meu filho!
0: Olha que isso, cara.
3: Esse elemento que tá no controle da nave espacial, meu filho, porque é um cara especial.
2: Esse é muito especial.
0: Somos.
3: Meu filho.
0: Cara, olha isso. Márcio Canuto, é um prazer ter você aqui, essa alegria toda. Agora é o seguinte, Caco, tem uma coisa. Ah. A gente precisa manter o gás nesse programa lá em cima.
2: Lá em cima.
0: Até às 6 da noite.
2: É isso.
0: Porque, cara, ele pede isso, irmão.
2: Com certeza. E eu vou pedir, então, pra todo mundo que tá com a gente aqui conectado na Rádio Mix, fazer o seguinte, ó. Já entra no YouTube, mas tem que lembrar, hein, Márcio. Tá ligado que a galera esquece. O brasileiro
3: mix,
2: esquece.
3: Mix de assunto. Pode perguntar que eu vou responder.
2: Tudo. Boa. Mas tem que lembrar, galera, que é o seguinte. A gente também tá ao vivo na nossa live, no nosso canal do YouTube, no arroba Mix, tudo na Mix no YouTube. Então você vai entrar em YouTube, vai lá na barra de busca.
3: Live magazine, como é que é?
2: A live...
3: Mix tudo
2: na Mix. É isso, tudo junto.
3: Mix tudo na Mix.
2: Exato. Tudo. Já chama a galera pra colar, então, na live. Já convida a galera pra vir com a gente na live, então.
3: Meu filho, vamos perguntar, vamos responder, vamos nos divertir, vamos aqui pro tapa quebrar.
2: É isso.
0: Inconfundível. E como o nosso tema, o melhor do Brasil é o brasileiro, a gente quer saber de você, ouvinte da Mix, querido e querida em todo o Brasil. O que só tem aí na sua cidade, no seu estado, que é daí, você fala, é daqui, tem orgulho, só tem aqui, vem aqui. Pode ser comida, pode ser qualquer coisa.
2: É, mas...
0: A gente não vai ficar limitando, né, cara?
2: Pô, eu lembrei de uma parada agora, mas não sei se é o momento, cara.
0: Diga aí.
2: Eu tenho uma coisa em São Paulo, que não sei se tem outros lugares.
0: Cara, meu, você já tem aquele sotaque da Moca, irmão.
2: Da Moca, você, né, meu?
0: Você vai falar pizza, eu tenho certeza.
2: Não. Eu falei que eu lembrei do Papito que tava aqui, né?
0: Ah, o Supla.
2: É, e ele falou uma coisa que é muito pitoresca de São Paulo. As ratazanas de iPhone, cara. Ratazanas de iPhone, já ouviu falar disso?
3: Não.
2: É os caras que você tá ali vacinando com o celular na mão, o cara vai lá e pum, pega e sai correndo, entra
0: aqueles
2: no bueiro,
0: de
2: embora.
0: Bicicleta de bike, ratazana de iPhone.
2: Então, isso tem bastante, tá? Então, você que tá ouvindo a gente aí, pelo amor de Deus, cuidado, hein, meu?
0: Exatamente, cara, mas você
3: sensacional,
0: sabe...
3: Sensacional, viu?
0: Cara, aqui, por exemplo, o Caco, você, né, você pôde ouvir que tem ali esse sotaque muito paulistano e da Moca, Belo. São Paulo.
2: São
0: a
2: Paulo.
0: A cidade de São Paulo é a cidade no Brasil, quiçá, do mundo, que tem mais pizzarias no planeta.
2: Ah, uma
0: delícia. É uma em cada esquina. Não é, Canuto?
3: Não só isso, como que também produz a melhor pizza do mundo.
0: Aí.
3: Você vai pra Itália e não come a pizza deliciosa que se faz aqui em São Paulo.
0: Aí, tá vendo?
2: Eu falei isso na Itália, eu quase apanhei, hein, Márcio? Eu falei, aí São Paulo, não, São Paulo não tem a melhor pizza, porque é a melhor pizza aqui na Itália. Eu falei, que você não foi pra São Paulo ainda, cara.
3: É porque o italiano bota aquilo como carimbando, como se fosse uma obrigação do passaporte, né? Comer pizza da Itália e achar que é a melhor do mundo.
2: Mas não, porque é, tá? Ele não colou em São Paulo ainda.
0: Então.
2: Tem coisa pra experimentar.
0: A gente só quer saber o que tem aí na sua cidade, no seu estado. Conta pra gente no áudio bem bacana no arroba Mix Tudo na Mix no Instagram. Vai lá, fala o teu nome, de onde você tá ouvindo a Mix. Nós temos aqui em São Paulo, como eu falei, né? é, a pizza. Mas o que tem no sul do Brasil? Você que tá ouvindo a Mix no sul, no norte, no centro-oeste, no nordeste, são quase 50 emissoras em todo o Brasil que estão ligadas agora aqui no Mix Tudo. Então, o que tem aí a gente quer saber, arroba Mix Tudo na Mix e também no YouTube mais uma vez, Caco, só pra lembrar a galera.
2: Ó, o nosso Instagram ou o nosso YouTube, você quer que eu lembre a
0: YouTube,
2: galera?
0: YouTube, por favor.
2: Ó, YouTube, por favor. Então vai lá em youtube.com/@mixtudonamix, já dá aquela moral, né, Marcio?
3: Eu dou até a dúvida.
2: Pô, tem que se inscrever, tem que, mano, ativar a notificação, já dá aquele comentário, já manda aquele sotaque da moca nos comentários, cara.
3: Mande por inteiro, não mande só o Caco, não, mande o inteiro.
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0: os dois só estão no tricô.
1: Estamos tricotando várias aqui.
0: Cara, mano, muito bacana, muitas histórias. Porque a gente tá falando justamente pelo Márcio já ter viajado o Brasil inteiro, praticamente o Brasil inteiro, conhecer. Vocês estão falando aí das diferenças que tem entre os cidadãos de cada estado. O brasileiro é um só. Falamos o português, né? Mas existem as diferenças. E aí, Caco, o que você estava falando com o Canuto aí?
1: Eu perguntei pro Canuto, isso, né? Com tanto, assim, tanto tempo de carreira, você falou 62 anos já.
2: 62 anos de carreira. Comecei com 16.
1: Caramba, Márcio. Você foi tirado de casa e falou, vai trabalhar agora, já começou, já veio para São Paulo. Como é que foi essa história?
2: Tem uma longa trajetória antes disso, né? Eu comecei quase que de forma acidental. Eu sou muito beneficiado pela aquela história de o cavalo passou selado, aproveita e monte. Então, minha vida foi feita de cavaleiro. Se eu não fosse repórter, eu seria vaqueiro. Entendeu?
1: Gostei.
2: Porque eu montava no cavalo que aparecia. O que ocorreu? Eu ganhei uma credencial. E eu não tinha direito a credencial, né? Eu fui porque a secretária da federação me via todo dia na federação querendo saber coisas de esporte, saber qual é o jogador que foi contratado, que foi dispensado, o que é que tinha mudado. Que ela terminou assim, tá final de temporada, tem aqui um permanente, uma credencial, o jornal não veio buscar, você não quer aproveitar, não. É tudo que um garoto sonha, né?
1: Porra!
2: Aí eu fui pro jogo. No jogo, o cara queria, não liberou, mas duvidou que eu era cronista. E eu não era mesmo. É uma coisa legal. Aí o que, que eu fiz? Voltei, comprei um caderno, comprei uma caneta, fui pro jogo, entrei no jogo, anotei tudinho e no outro dia no jornal levei a resenha.
0: Rapaz.
2: Aí me empolguei que foi publicado, né? Disse, porra, isso que é legal. Aí comecei o seguinte, era pra escrever uma matéria por semana, eu passei a escrever uma página.
1: Caramba.
2: Aí uma coisa foi funcionando o outro. Aí como eu tive, graças a Deus, abençoado, eu tive destaque já com um mês e pouco. Aí fui trabalhar num jornal bem maior. E um jornal, depois eu passei para outro jornal. Com 18 anos ou 17, eu era editor-geral de um jornal, do quarto jornal de Alagoas.
0: Com 18 anos de idade.
2: 18 anos de idade. Aí, briguei lá, não briguei. Aquela história, né? Temos que ser independente. Um dos donos do jornal jogava futebol também, jogava bem, inclusive. Aí eu meti um cacete nele porque ele quis bater no juiz.
1: Mentira.
2: O juiz era pequenininho, mirradinho. O apelido dele era Cachimbal.
1: Aí chegou o Márcio, 1,91 m. Mano.
2: Mas o cara era perigoso, entendeu? O cara era perigoso. Ali, mas ele foi o seguinte, ele não foi, mas Márcio, eu sou o dono do jornal, você vai me critica dessa forma? Eu fiquei irritado, porque achar independência acima de tudo, né? É uma coisa, eu vou embora. Quando eu estou descendo, veja como é a coincidência da vida. Estava o cara do jornal de Alagoas, que era um jornal bem maior, estava chegando para me convidar para ir pro jornal dele.
0: Olha isso, cara.
2: É uma coisa assim, né? Aí eu fui pro jornal dele, já passei editor de esporte. E no primeiro ano comecei a ganhar prêmio de reportagem. Então, uma coisa foi em função da outra.
1: Mas assim, foi uma coisa que aconteceu, pelo que você tá falando, foi muito natural. Você viu uma oportunidade, você foi lá e agarrou. Isso. E dessa oportunidade virou uma inércia, a coisa aconteceu.
2: A vida é feita de escolhas.
1: Exato. Caramba.
0: E de oportunidades. E você agarrou na hora certa.
2: Aí, seguinte, isso também eu era louco, porque eu trabalhava desesperado, porque eu queria ser melhor. Eu não queria ser melhor por ser o melhor. Eu não queria decepcionar as pessoas que acreditavam em mim. Então eu era muito empenhado, muito empenhado. Aí passei para a rádio. Como eu tinha um texto bem razoável, a rádio me levou, porque a rádio naquele tempo as desenhas eram escritas.
0: E aí?
2: Aí depois o que acontece? Eu achei que aquilo era com 30 minutos o cara gritando no pé do ouvido do ouvinte, né? O tempo estava. Aí eu disse uma coisa, precisa botar um reportagem aqui no meio. Mas aí ninguém quis fazer. Porque o rádio, mais ou menos, era um bico, né?
1: Uhum.
2: Não tem quem faça, lá vou eu, né? Aí, com o gravador, parecia um caminhão de externa, né?
1: Pesado pra caramba!
2: E procurando tomada nos estádios, pequenos estádios de Alagoas. Nessa época, não tinha estádio. Eu tô falando de 60 e qualquer coisa, né, pô? 62, 63, 64, isso do rádio. Aí, as reportagens começaram a ter repercussão. Aí, eu passei pra fazer também transmissão de rádio. Do rádio.
0: A narrar ou fazer reportagem ali no campo? Narrar não.
2: Narrar não é o meu caso, eu Eu acho que eu não tenho competência pra isso. Eu acho,
1: ah, até parece, mas
0: não tentou.
1: É que você não tentou,
2: Eu admiro demais o cara que é narrador. O cara tem que ter ritmo.
1: Tem que ter
2: o
1: ritmo.
2: O cara tem que ter definição. Saber onde a bola está, quem tá com ela, quem vai marcar, quais são as opções. Se tu, não é brincadeira.
1: E tem que ter
2: não,
1: a vista boa também, né? Porque vamos combinar. Você tem que chegar o cara lá. Olha lá o camisa 9, não sei o que. Falo, que camisa 9? Não tem chegando número nenhum, rapaz. Aliás, chegaram os meus óculos novos. Cara, eu tô vendo Full HD agora.
2: É verdade. Só que agora os caras estão fazendo no estúdio, né? Com a televisão desse tamanho, os caras vendo jogo.
1: E o cara da Zoom, assim, fazendo pinça na
2: aí
1: tela,
2: o
1: cara, né?
2: Sabe, esse é o número 9, fulano de tal, tocou para a direita.
1: Aí é muito mais fácil. Mas você vê que interessante, Raiz. O Márcio tá falando uma coisa que é, eu vou fazer até um paralelo com o que aconteceu comigo, né? Quando aconteceu a história do NX, foi uma oportunidade, né? Eu nem queria tocar na banda, né? Eu era amigo do G e tal. E aí abriu uma vaga de baixista, ele me deu o CD e falou: tem um ensaio, você vai tocar. Eu falei, mas não, não, já falei com os moleques, você vai lá. E aí começou. Eu simplesmente entrei ali no bonde, sentei na janelinha e fui embora, cara.
2: Mas pra quando deram a janelinha pra você, você começou a entender como é que agora funcionava, começou a tirar, quer dizer, não a tirar proveito, você se esforçar pra fazer pro merecer.
1: Exatamente. Mas isso tem o significado de você ver uma oportunidade e você aproveitar ela, né, Raiz?
0: Sim, exatamente. Agora tem uma coisa. Depois de tanto tempo, veio aí o nome... Você foi carimbado como fiscal do povo. Como é que aconteceu você ser nomeado de fiscal do povo, Marcelo?
2: Essa é outra história louca da minha vida. Vê só. Aos 53 anos de idade, eu era o diretor de jornalismo da Globo em Alagoas. Aí surgiu a história da Globo mudar um pouco a linguagem dela aqui, principalmente em São Paulo, e torná-la ela mais popular. E por um de cargas d'água, foram me buscar em Maceió. E aquela história, você não pode dizer não. Ainda hoje é difícil dizer não pro alto comando, né?
1: E não pede, se o Pima deu três não ali pra Globo, não pede música, você tá ligado, né?
2: É verdade.
1: Não vai pedir música.
2: Boa. Pô, aí que acontece? Eu digo, rapaz, e fico com aquela preparação, você topa sair de Maceió, mas não era topa, você vai ter que sair de Maceió.
1: Que horas você vem, Márcio? Era isso, né?
2: Isso começou no comecinho de 98.
1: 98.
2: Em março eu tava aqui. Inclusive ganhei um bônus, porque eu vim pra cá, né?
1: Aí
2: a Globo,
1: é bom.
2: A Globo me trouxe e me ofereceu assistir Bono Vox no Morumbi.
1: Nossa, o show do Yuchu!
2: Isso, a 3 metros. Se ele cospe, pegava em mim. Isso! Então, foi espetacular. E isso foi através de um cara que é simplesmente genial. Chama-se Amaury Soares, que é hoje o cara que manda, que controla o esquema da Globo, né? A parte de estúdio, de artista e tudo é o Amaury. Esse é gênio. Esse é gênio. Aí ele me trouxe, né? É uma doidice, né? 53 anos. Eu tinha 30 anos numa empresa. Eu era o diretor de jornalismo de lá, vim pra cá pra fazer o quê? Buraco de rua, córrego cheio, lixo, né? Essa história todinha. Mas foi uma coisa que... Olha, eu agradeço a Deus, porque foi uma missão cristã. Porque eu vim aqui, né? Pra criar o negócio. Você vai fazer... Como é que vai ser o fiscal do povo? O fiscal do povo vai ser o seguinte, ele falou... É um cara que vai denunciar o problema, vai contar a história do problema, vai questionar a autoridade, vai fazer a interlocução entre a autoridade e o povo sofrido e buscar a solução com prazo determinado, né? Então foi isso que eu fiz. Fiz no começo, aí então logo certo, né? Deu tão certo que com um mês eu tava na Veja, naquela época.
1: Rapaz.
2: O fiscal do povo tal, e é uma coisa que eu me orgulho muito, porque eu diria que não foi só uma missão profissional, foi uma missão cristã. Porque você termina ajudando a tanta gente, né? Tanta gente que tá lá esquecida, abandonada, né? E que as soluções da gente são simples. É só interesse. Ou você ter sensibilidade para resolver. Então eu virei o fiscal do povo e caminhamos de forma direta ou indireta, beneficiando milhões de pessoas. Isso tem um pouco. Sabe o que eu fiz, por exemplo? Teve um ano que fizeram a quilometragem minha, um ano. Dava pro fim do mundo voltar e ia chegar em Maceió.
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1: Mix, agora são 6h23. A gente curtiu o Major Lazer com Liron. Ele é alegria em pessoa. É, vamos dizer que é um poço profundo de muita cultura e muito conhecimento. Ou seja, não tem fim esse conhecimento todo. Márcio Canuto, você já ouviu aí a risada dele no muro? Porque o Caco também tá mostrando alguma. O povo quer saber por que o motivo da risada.
2: Porque a gente tá falando aqui, né, de propósito, quanto o Márcio ajudou as pessoas, a gente entrou nesse papo, pô, mas não te fizeram convite, né, pra você ser político? Ele, não, fizeram e tal. E aí apareceu agora aqui uma hashtag Márcio Canuto presidente.
1: Mandem áudios.
3: É mais louco do que eu.
1: Cara, mandem áudios, arroba Mix, tudo da Mix, Márcio Canuto tá aqui, vai responder sua pergunta, manda ver.
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0: 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Opa, barulhinho já sabe, né? Vamos cuidar do seu dinheiro. Você tá atrapalhado, atrapalhada todos os dias dentro aqui do Mix Tudo. A gente tem soluções muito bacanas. 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
0: 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Valeu, querida. Até amanhã. Amanhã, feriado, estaremos aqui, né?
1: Com certeza, né? A gente se fala.
0: Um beijo. Pra
1: você.
0: Tchau, tchau.
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1: Agora são 6h33, a gente curtiu a Taylor Swift, que vai casar mês que vem, segundo ela, vamos ver.
2: Ô, louco.
1: Já até mandou um convite de pré-casamento, cara, a gente não foi convidado, nem você, nem o Márcio Canuto, mas quem sabe a gente pode ser convidado pro casamento da Taylor Swift, por que não?
2: Eu não tenho nem roupa pra ir, cara.
1: Ah, não, eu tenho, vou de jeans e tênis.
2: Tá de boa, né?
1: É, não vai, né, Márcio?
3: Exatamente, o problema é arranjar o dinheiro pro presente.
2: É,
1: pô, esse presente é caro. Sensacional! Que vai dar de presente pra Taylor Swift, gente? Ô, Márcio, a gente tá aqui falando sobre a sua carreira, né? Já são mais de 60 anos de história. Deve ter muita história. Mas muita história. Você, como fiscal do povo, precisa contar pra gente pelo menos umas duas histórias, né, Caco?
2: Ah, com certeza.
1: Que você fala assim, olha, isso eu nunca mais vou esquecer. Aliás, antes de você responder, você já pensou em escrever um livro? Se escreveu, eu não sei. Mas você já pensou em escrever um livro?
3: Rapaz, muita gente fala isso, mas eu sou o pior digitador do mundo. Eu tô teclando há 62 anos e não aprendi ainda. Eu escrevo uma frase que não tem um erro.
2: É que a cabeça pensa mais rápido que a mão.
1: É verdade.
3: Eu acho, não, e eu acho também que meu dedo de urologista é complicado. Porque quando eu toco numa tecla, eu acho que mexo nas duas, puta, entendeu?
2: Eu não vou nem olhar seu dedo, cara. Eu fiz 40 agora, meu.
1: Cara, puta, meu. Conta
3: tá
1: aí.
3: De fazer?
2: Não, tá não. Quando eu for o urologista, tá bem pequenininho, baixinho.
1: Entendeu? Exatamente, e com uma mão bem fina.
3: Esse é um cara fino, inclusive, isso, da mão.
1: Isso, exatamente.
2: Elegante.
1: Deixa pra lá.
3: Alguns episódios, eu não diria engraçados, mas são marcantes, né? Porque foram exatamente agora. Eu tô com coisa mais recente. Por exemplo, por fazer uma rua, que é uma rua, ela... enlameada, mas lama, meu Deus do céu. Isso acontecia com muita frequência e a prefeitura não tomava a solução do problema, não cuidava de providenciar a resolução. Bom, aí vou eu fazer, um dia que a rua estava tomada de lama, vai o subprefeito falar que era, porque era subprefeito, né? Não, o subprefeito é hoje, era administrador regional.
1: Nossa senhora.
3: O cara foi da entrevista, era ao vivo, né? Bonito. O cara foi com um paletó de primeira, um sapato de pelica lustroso, era um verdadeiro espelho.
1: Parecia da TV, né?
3: Aí eu tentei que aproveitar o momento do ao vivo, né? Ah, aí eu falei pra ele, bom, o senhor tá vendo essa situação, o povo passa frequentemente por isso, e não tem solução. Não é bem assim, não é tão frequente. Como é que não é assim, prefeito? Vamos fazer o seguinte, aí eu meti meu tênis na lama, pra dar logo um exemplo. Aí o senhor, por favor... desça aqui pra ver.
2: Coloca o seu pezinho aqui.
3: Pô, quando ele meteu o pé na lama.
1: Com o sapato de pelica.
2: Ah, não, peraí. O cara tá ao vivo do lado do Márcio e fala assim: bota o pezinho na lama, junto comigo.
3: Eu já botei o primeiro. Botei primeiro, meu, pra dizer que.
2: Pra ver se você é do povo mesmo. Isso. Quero ver se botar o pé comigo aqui.
3: Meu amigo, também a solução veio em 40 dias, viu? A solução. Ele resolveu logo.
1: Cara de
3: outra
1: anos,
3: foi
1: né?
3: Um prefeito, eu acho que do Embu das Artes. Era uma ponte, entendeu? Que o povo tem o maior medo, juntar um lado ao outro. Tem umas coisas interessantes, que as soluções parecem tão simples, né? Porque o seguinte, era uma ponte, eu acho, dos 7, 8 metros, ligando um bairro ao outro.
2: Uhum.
3: Mas atrapalhava. E era uma ponte que estava de madeira e estava meio perigosa. Aí o prefeito disse, isso foi uma coisa que me ocorreu agora, vocês me fizeram isso. Aí o prefeito disse, não, a ponte não é tão perigosa assim. Eu estava com ele no meio da ponte. Aí eu dei dois saltos da ponte. Como é que não é? Se o senhor tá apavorado com medo de cair, por que não vai reclamar dessa porra dentro da família?
1: Isso foi ao vivo?
3: Ao vivo. Que essas coisas. Você tem que fazer ao vivo. Cara, porque o cara não tem como dizer, não vou gravar isso não. Ao vivo. Então essa história, eu fui... eu não diria o rei, mas eu era especialista em ao vivo.
2: Bom, cara, mas eu vou te falar, o prefeito, não, está tudo bem aqui, essa ponte aqui é firme, é segura. Ah, é mesmo?
1: Cara.
3: Aí eu dei três saltos. Ai! O senhor tá com medo? Como é que o povo não pode estar?
2: Imagina
3: com medo?
2: A galera passando aqui. Agora tem uma história aqui que eu tô vendo na pauta, Raiz, que é o seguinte: Copa de 2014, Márcio Canuto no Anhangabaú.
1: Em São Paulo.
2: É, Brasil e Colômbia. Você tava.
1: Eu vi esse vídeo.
2: Seu boneco, eu vou pra galera. Você tava lá no meio.
1: Galvão Bueno chamou ele.
2: É.
1: Junto com Casagrande.
2: E.
1: Foi.
2: Que parada é essa que você foi mordido, mano?
3: É verdade.
2: O que te mandou? Quem te deu uma mordida?
1: Pré-jogo, Brasil e Colômbia, conta aí.
3: Isso, eu sou o seguinte: eu adoro o povo. Eu voltei, por exemplo, fazer futebol agora recentemente da Record, porque era junto do povo, da torcida. Todo mundo tem medo de torcida. Ou todo mundo não, mas exagero. Mas a grande maioria tem. Eu fui pra torcida que a polícia não vai. É verdade, e nunca tive problema. Porque o problema é o jeito de você fazer. Eu quero entender que você está lá para fazer uma coisa que não é combater nem criticar. Por exemplo, voltando um pouco ao fiscal do povo, eu nunca cheguei com agressividade. Porque agressividade distancia.
2: Sempre.
3: Sou prefeito, veja só a situação, que coisa feia. Aí é diferente, né? Você, prefeito, você está resolvendo assim. Você vai resolver de uma forma mais suave. Mas falávamos sobre o quê?
2: Da Copa de 2014, não é Engabão, Brasil e Colômbia.
3: Aí é o seguinte, o pessoal normalmente mostra a torcida em cima do praticado, né? Naquele pequeno...
0: palquinho que tem ali.
3: Palanquezinho, né? Uhum. Não, eu gosto de sentir a energia do povo.
0: Você vai pro meio, eu vou galera. Pro meio.
3: Sempre, sempre, sempre. Entendeu? Não, eu quero estar lá junto. Aí realmente eu estava fazendo isso. O cara me deu uma mordida da parte... Porque tinha se repercutido aquela dos Juárez, né?
2: Uhum.
3: Jogador do Uruguai. O cara foi dando. Mas isso é um pouco. Já me empurraram, já me derrubaram.
2: Qual que deu na cabeça do cara pra meter uma mordida no Márcio Canuto, velho?
3: Mas foi. Mas assim, naquela compensação, ninguém foi. Entendeu?
0: Você foi vacinado contra a raiva?
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0: a gasolina aditivada, irmão.
1: É, mano.
0: Ele é feito de gasolina aditivada e vai contando as histórias e vai falando. Márcio Canuto, gente, tem 80 anos de idade. Não parece que ele tem 80 anos de idade. É que a gente tem aí uma ideia de uma pessoa que tem 80 anos, já tá... Você não tem, irmão. O que você toma? O que você bebe?
2: Eu tomo energia pessoal.
0: Muito.
2: É uma coisa muito engraçada. Você falando isso aqui, acordava de madrugada e tal, né? Eu passei muito tempo acordando de madrugada, sem saber nem como é que era, porque um dia era 2 horas da manhã, outro era 3 horas, outro 5 horas, outro 7. Dependendo da sua pauta, da sua escala, né? Então, mas eu tenho uma coisa. Eu normalmente, a pauta chegava às 8h30, 9 horas. Eu, de qualquer forma, assim, você vai fazer improviso, mas você tem que saber o que é que tem.
1: Com certeza, né?
2: O que é que é? Qual é o tema? Assim, me fala alguma coisa, o que é que você vai falar? Qual é o tema tipo de informação que você tem? Bom, foi o que aconteceu. Então, durante esse tempo, enfim, aí eu acordava, dormia às vezes 2, 3 horas. Mas, nego, quando eu acordava, escovava o dente, eu já tava virado no Satanás.
0: Vem pra live pra ver, @mix, tudo da Mix no YouTube, gente. Segura.
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4: Te liga aí que pela Avenida Carlos Gomes houve colisão entre dois carros um pouco antes da João Caetano para quem vai no sentido aeroporto. A lentidão, que já é comum nesse horário, fica ainda mais carregado no trecho que vai desde o viaduto Mendes Ribeiro até a Plínio Brasil Milano. Os agentes da IPTC atendem a ocorrência no local. Zaida Jarros não chega a parar, mas é carregado o trânsito para quem sai pelo aeroporto. 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
0: 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Com os melhores entrevistados do Brasil, sem dúvida nenhuma. Esse é o Mix Tudo. E hoje, com o Márcio Canuto, trazendo um pouco da sua experiência. E hoje também, a gente, ô Márcio, a gente tá falando sobre frases totalmente brasileiras, o que é que tem no seu.

0: estado que, né, é, só tem aí, a gente pediu pra galera é, nos ajudar a fazer o programa de hoje assim. Só que tem as frases, Márcio e Caco, que são totalmente brasileiras, que não vai ter tradução, que não veio dos Estados Unidos, que não veio da Itália, que não, né? É, por exemplo, se melhorar, estraga.
1: É verdade.
0: Não é? Você tem alguma frase, Márcio Canuto, que você acha que é, é, descreve? Agora eu te peguei. Peguei no pulo. Pode pensar, Caco. E aí? Oh,
1: pegou e me lascou.
2: E tem uma que eu solto que ninguém entende, só eu entendo.
0: Qual?
2: Escorrega dois, cai um. Escorrega dois, cai um.
0: Escorrega dois, cai um.
2: É, tipo, sai de fininho ali, ó. Vai embora, entendeu? Escorrega dois, cai um, mano. Então já era. Aí falou, o quê? Falou, já foi embora. Taquei a bomba e sumi na fumaça, cara.
0: Cara, não adianta chorar pelo leite derramado. É uma das frases que, né, é só o brasileiro que tem. Quem ri por último, ri melhor. Mas e você, querido ouvinte da Mix, em qualquer lugar do Brasil, conta pra gente aí no áudio o que que tem aí, aonde você mora, que só tem aí, temos áudio, ó, manda aí.
2: Eu só tenho uma, antes do áudio, tem uma aqui que eu aprendi esses dias que tá errado esse ditado popular.
0: Qual?
2: E eu vou corrigir.
0: Qual?
2: Vou falar o português bem dizido de boca abrida. Tá ligado? Vai ser assim, ó. Quem não tem cão, caça com gato. Não é quem tem, não, quem não tem cão, caça com gato. É quem não tem cão, caça como um gato.
0: Ah!
2: Quem me ensinou isso? Quem me ensinou isso? Tá do seu lado dando um sorrisinho.
0: Então, é, quem não,
2: Yas,
0: quem não tem cão, caça como um gato. Explica.
2: Exatamente.
0: Explica, Yasmin.
3: Caça como um gato.
2: É,
3: como um
2: gato. Tá explicado. A frase se explica, né, Márcio?
0: Tá explicado. Manda aí, áudio.
1: Você que explicou agora.
2: Agora já demos ensinamentos gerais aqui. É inutilidade pública.
0: Vamos lá.
2: É comigo.
0: Áudio.
4: Oi, pessoal. Boa noite. É, sou a Natasha de Curitiba, Paraná. Então, algo que tem aqui é o pinhão. Então, aqui a gente come um pinhão cozido, né? E o pinhão sapecado.
0: Sapecado?
4: É muito gostoso. Sapecado. E agora, no inverno, ele é muito famoso aqui. Então, a gente já faz farofa de pinhão, sopa de pinhão e tudo que der pra colocar o pinhão dentro. Beijos.
0: Nossa, cara, pinhão é o que vai ter agora nas quermesses no meio do ano, não
1: é? O pinhão é uma castanha do Nordeste.
0: Quer dizer, a castanha do Nordeste.
1: É a castanha do Sul, né?
0: É aquela
1: do
0: que Sul.
1: É, porque o pinhão é uma coisa muito de Curitiba, de Paraná, daquela região por ali, né? No Nordeste é a castanha, é o milho verde, né?
0: Ô, Márcio, então, fala mais. Você que já viajou por todo o Brasil, as coisas de diferentes, assim, do nosso povo, temos uma mesma língua. Somos brasileiros, mas temos muitas coisas diferentes. O que você pode, assim, que vem na tua cabeça, que vem na sua memória, que você pode falar, cara, esse é o Brasil, mas ali tem isso, é muito diferente, ali naquele outro lugar.
1: Por exemplo, eu vou dar um exemplo, eu vou acreditar na generosidade do povo. Eu vou dar um exemplo de Maceió. Maceió, o povo recebe tão... Ah, Maceió... Alagoas é um estado à parte, porque é maravilhoso,
2: as praias são lindas.
0: Praias maravilhosas.
1: É, tudo, o povo também é muito bom, a comida também é muito boa, o custo-benefício é muito grande, né? Então, Marcelo, muitas vezes eu vi chegar assim, uns visitantes e perguntar onde é que fica a rua tal, onde é que fica o hotel tal. A pessoa não só indicar, como muitas vezes botar dentro do carro e levar para ver, para lá, deixar no lugar, para que facilitar a vida de quem chegou. O povo de Alagoas faz muita questão de ser afetuoso,
2: receptivo,
1: né? Entendeu? Tanto assim que muita gente aproveitou alguns dos maiores golpes aplicados em Alagoas. Hoje são os políticos, né? Mas naquela época era exatamente gente que é de fora, que era tão bem recebido, era tão bem favorecido, que terminou abusando da vontade alheia.
2: Você tá brincando.
1: Isso aconteceu muito. Escândalo tal naquela época. Hoje em dia você vê negócio de político, né? Você vê o Centrão leva 20 e tantos bilhões, o país faz um sacrifício danado para economizar em tudo, saúde, educação, tudinho, 27 bilhões, porque bilhão é dinheiro. Que não
2: é acaba. Dinheiro, é muito dinheiro.
0: É muito dinheiro.
1: Você pode pensar que ainda é aquele milho grande, mas não, bilhão não tem jeito.
0: Ó, Márcio, ô Caco, você lembra que ele falou que foi pro Acre? Você foi conhecer Rio Branco no Acre?
1: Eu fui dar banda, né, fazer uma palestra.
0: E aí?
1: Aí foi legal, mas aí foi, isso tem muito tempo, né, uns 20 e tantos anos. Me impressionou também a cor do barro, né, era um barro vermelho, né, então... não tinha ainda o desenvolvimento que hoje aquela região tem, né? Uhum. Antigamente era realmente...
2: Foram 20 anos atrás, né?
1: 20 e tantos anos atrás. Eu acho que eu não tava nem na Globo, pô. Se na Globo eu cheguei em 98, você imagina, naquela época foi antes. Eu fui chamado porque já fazia aquela matéria do Globo Esporte, do Fantástico, né? Então, foi por isso que eu fui lá. Mas aí foi uma experiência interessante, você ver um Brasil ainda atrás. Hoje, o pessoal do Acre, pela tenacidade, pela iniciativa, por tudo, deu um desenvolvimento muito bom.
0: Cara, esse Brasil é um continente mesmo. Temos áudio.
2: Bora.
0: Bora lá, arroba
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0: Oi.
3: Grande abraço pra vocês. Olha, aqui na minha cidade, em Maués, no Amazonas, temos o Guaraná original. O Guaraná, aquele que é o grãozinho, que se transforma em refrigerante, é daqui, de nenhum lugar mais do mundo, hein? Se tiver, não é original. Então, o original... Guaraná, aquele Guaraná que você toma de refrigerante, o Guaraná fruta, é de Maués, Amazonas.
0: Olha isso,
3: valeu,
0: cara.
3: Aqui é o Luiz Augusto, Maués, Amazonas.
0: Valeu, Luiz Augusto. Olha, o Guaraná é uma bebida genuinamente brasileira, né, cara?
2: Totalmente.
0: É maravilhoso,
2: uma coisa
0: eu amo
2: que eu
0: Guaraná.
2: Comi, que a gente aqui em São Paulo tá acostumado a comer aquele açaí docinho, né? E não é docinho não, né? Não. Se você for comer no Belém do Pará, você vai comer aquele açaí raiz mesmo.
0: O açaí raiz é como
2: seria. Ele é meio salgado, não é salgado, né? É diferente.
1: É salgado, mas é saudável.
2: É saudável, exato. É cheio de açúcar, que nem que a gente come aqui, pô.
0: Estamos com o Márcio Canuto. Manda o teu áudio pra fazer a sua pergunta. @mixtudo na Mix no Instagram. Chega junto.
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1: Faltou 2 para 7. Continua a história, Márcio Canuto, porque é o seguinte, gente, é sempre é uma ótima resenha maravilhosa para você que tá aqui no nosso youtube.com/mixtudonamix. O Márcio tá contando aqui sobre as comidas que ele já experimentou por esse Brasil inteiro, porque ele conhece o Brasil inteiro. E ele falou que o camarão mais gostoso do mundo, porque é do mundo.
2: Repita.
1: Do mundo.
2: Tá frisado.
1: Da onde?
3: De Alagoas.
1: De Alagoas.
3: Era o Bar das Ostras, na beira da Lagoa Mundaú, que quando a lagoa que ficava na enchente, chegava a atingir o restaurante, mas ninguém podia ir à Lagoa sem provar o camarão do Bar das Ostras. Era tão importante que quando morreu Dona Oscarina e o marido dela, seu Pedro, quer dizer, os filhos tomaram conta, mas ficou difícil a administração, né? É outra história, né? Uhum. Mas eles venderam a receita que virou patrimônio imaterial.
1: Olha que legal. Tarde.
3: Caramba. É da importância do camarão.
2: É um prato literalmente de Alagoas, de Maceió.
1: É, hoje, que tem um tempero que só eles têm.
3: O pessoal tenta fazer isso, mas, e até seguir essa receita, eu tenho pra mim que ele guardou o
2: Portugal. Alguma coisa ele guardou, né?
3: É bom, mas nunca como o camarão do Bar das Ostras. O pessoal fala que um dos segredos era usar manteiga do sertão. Ou seja, não é a manteiga comum, produto industrializado, é manteiga mesmo, da essência.
2: Ah, manteiga de garrafa.
3: Galera conhece.
1: Quem não comeu, quem não comeu vai ficar agora, né? Márcio Canuto, fala pra gente, planos aí pros próximos anos. Rapaz, dentro...
3: Olha, trabalhos ocasionais. Rodar o mundo que puder. Eu tô com a mulher doente, tudinho, mas quando ela dá uma chancezinha, que eu monto a estrutura, dou uma assistência, eu caio fora. Eu vou ver principalmente show de rock.
2: Cara!
3: Eu gosto de todo tipo de música, desde que seja animada.
1: Desde que seja animada.
3: Mas rock and roll é minha tendência, é minha paixão. Fui ver agora, recentemente, a volta do AC/DC.
1: Oh! O
3: primeiro show do Brian Johnson voltando, eu estava.
1: Olha isso,
3: eu fui
1: cara.
3: Ver a inauguração daquele Esfera, aquele Esfera, chama, né? Aquele casa de espetáculo
1: em Las Vegas.
3: Maravilhosa com o U2. Tô com vontade de voltar pra ver agora o Metallica lá, mas indo o Metallica, você aproveita pra ver o Rush.
1: O Rush vem pro Brasil agora em janeiro, cara, é imperdível.
3: Agora é interessante, é mais fácil às vezes você ter o acesso e ver lá, porque aqui é uma dificuldade pro cara chegar no estádio e pro pessoal sair do estádio, que é um absurdo. Aí você vai o seguinte, eu fui ver o Rolling Stone lá em onde foi? Foi Las Vegas, num estádio de 100 mil pessoas, climatizado. Ou seja, com ar-condicionado, com tudo. Nego, com 5, 10 minutos você tá na rua sem problema. Aqui tu vai ali pro Allianz Parque, agora no Nubank Park, né? Tu leva uma dificuldade pra sair, aquela confusão, ninguém orienta nada. Ou seja, você tem que ser um sacrifício pagando caro pra assistir um show da verdade.
2: Aí você aproveita e já faz aquela viagem, conhece outro país e vai ver show fora.
3: E eu
2: também
3: faço maratona. Então faço, se for, a turma de Maceió que vai comigo. Pessoal espetacular. Tudo roqueiro doido. Agora, um é juiz federal, o outro é delegado, o outro é não sei o quê, o outro é dono de agência de turismo, tá entendendo?
2: Tá todo mundo junto, né?
1: Ô, Márcio, agora é o seguinte, Copa chegando, você já tem algum convite pra participar por alguma TV, de
3: não,
1: cobertura?
3: Não, de TV não, mas tenho alguns convites pra participar de programas ou fazer algumas coisas...
1: Que legal.
3: É, para empresas, né?
1: Muito bom.
3: Isso ficou legal.
1: Ô, Márcio Canuto.
3: Eu gosto.
1: E pra todo mundo te seguir, você tem as suas redes sociais, você tem Instagram, Facebook e...
3: Eu sou um desleixado. Mas tem o @ Márcio Canuto no Instagram.
1: Canuto é com um T só. Canuto.
3: É econômico.
1: Márcio Canuto.
3: Sistema econômico.
1: Chega lá junto. Márcio, foi incrível o nosso papo hoje.
3: Foi um mix.
1: Você é um cara, foi um mix de tudo, né, Caco? Foi incrível, cara. Você é uma sumidade.
3: Que
1: é, né? Foi muito bom. Se você não conseguiu ver, né, o vídeo, vá lá no youtube.com/mixtudonamix, que o papo inteiro tá lá, são várias histórias legais e já fica o convite pra você voltar, tá bom, querido?
3: Muito obrigado.
1: É nóis, cara.
3: Gente, vocês são extremamente carinhosos, muito obrigado a você, ouvinte, você que vidente, o vidente lá, entendeu? Foi um prazer muito grande, espero ter correspondido a sua expectativa. Para todos, um beijo.
1: Mas não tenha dúvida, @ Márcio Canuto, você, querido Caco.
2: Pra me seguir, cola lá no Instagram e no TikTok, arroba Caco Grandino. E aliás, tô saindo de férias hoje.
1: Então, amanhã você ainda tá aqui, querido.
2: É, eu ainda tô aqui. É verdade, eu só vou embora amanhã.
1: Exatamente. Então amanhã é o seu último dia. O cara já tá querendo sair
2: de férias. Mas eu tô apressadinho, cara.
1: Exatamente, eu sei o que é isso. Porque quando a gente vai pras férias, a gente já fica na primeira marcha, irmão.
2: É, na primeira marcha. Como.
1: A gente já fica na primeira marcha. Vamos lá, arroba Caco Grandino.
2: Isso, você cola lá no Instagram e no TikTok. E pra te seguir, meu querido Raiz.
1: Arroba Roberto Raiz, Raiz, H-I-S. Márcio, mais uma vez, obrigado, querido. Beijo. E a Giza volta sexta.
3: Boa noite.
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10: O trânsito ainda é carregado para o motorista que sai de Porto Alegre pelo centro, ali pela Castelo Branco, que tem fluxo intenso desde o viaduto da Júlio de Castilhos até a Sertório. Como alternativa, pode utilizar a Avenida Farrapos. Chegada a Porto Alegre pela Assis Brasil, na Zona Norte, fluxo intenso desde a alça de acesso da Freeway até a Bernardino Silveira Morim. 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

0: são 7h37. É o som do Maneva sempre caindo bem aos ouvidos, né? Saudades do tempo. E aí, gente boa, sextou? Não assistou. É quarto, mas amanhã é feriado, né? Bora curtir, você vai ter oportunidade de dormir até acordar, então aproveita, vai trabalhar como nós aqui estaremos aqui. Enfim, o lance é curtir, a trilha sonora deixa por nossa conta, leva mix pra onde você quiser, que a gente já preparou tudo pra você. Se falando em música, só colocar aqui no melhor mix do Brasil, você vai ver como você vai curtir demais. Aliás, já tá curtindo as músicas e às 8 da noite, já vamos começar o esquenta pra esse feriado? Daqui a pouquinho... já vai começar o pede no zap, tá com o celular na mão, uma mensagem de voz, vai bem agora. Nessa mensagem, eu quero saber o teu nome, de onde você tá ouvindo a mix e esse som, que é a cara de uma véspera de feriado, a gente tem que curtir, né? Então demorou, no 11983-408000, manda essa mensagem pra mim, não esqueça de falar teu nome, tá? De onde você tá ouvindo a mix. E esse som bacana, e aproveita também, você vai estar no zap da mix, tem presente. 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É contigo.
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0: do Brasil, da hora esses sons, né? Aliás, da hora é um som que você vai pedir daqui a pouquinho, né? Já mandou um áudio pra cá? Vai começar o Pad no Zap e essa mensagem de voz é bem-vinda com uma música que se adora. 11 983 408 mil, apareça aqui na casa. Só tenho boas notícias pra você. Felipe Rodolfo, o final do seu celular é o 3655. O papo é contigo, Felipe Rodolfo. Parabéns. O Mix, ou melhor, o kit da Mix com copo e eco bag já estão nas suas mãos. Praticamente, a nossa produção vai entrar em contato contigo. Parabéns, querido.
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0: Ó, novidade de cinema é sempre bom. Foram divulgados mais detalhes do filme John Rambo. É isso que você está pensando. O longa que promete contar a origem do personagem que fez o maior sucesso nos cinemas. O ator Sylvester Stallone, que interpretou o Rambo nas telonas, dessa vez será o produtor executivo do filme. E a ideia é contar a história de origem do soldado anos antes dele se tornar o Rambo. Para quem não conhece, o Rambo é uma franquia de filmes baseada num livro. E no cinema, o primeiro longa estreou em 1982 e acompanha aí o ex-soldado de guerra que se transforma em uma máquina de combate. Quem nunca assistiu Rambo 1, Rambo 2, Rambo 3 e por aí vai? O filme John Rambo vai estrear nos cinemas em junho do ano que vem. Quer saber mais sobre esse longa e outras notícias do seu artista? RadioMixFM.com.br é o nosso site, vai lá.
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4: Olá, aqui é o Adilson da Pastoral da Ubra. Quando cai a chuva, muitos reclamam do tempo fechado, dos compromissos cancelados. Porém, a grande maioria de nós não reconhece que sem chuva, não há vida. Chuva é bênção. É semelhante também à disciplina de Deus em nossas vidas. Lá na Bíblia a gente lê que o Senhor corrige a quem Ele ama. Às vezes há situações difíceis que são como uma chuva, que limpa e prepara o terreno do nosso coração para um florescer. Em vez de ficar murmurando, que possamos ouvir o som da chuva e agradecer. Deus está regando a nossa fé, fortalecendo o nosso caráter. E que tal aproveitar essa chuva para ficar um minuto em silêncio e ouvir o que Ele tem a nos ensinar? Se quiser, converse conosco, busque lá em suas redes sociais, @ubrapastoral. Valeu!
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6: Lembramos aos condutores que saem do túnel da Conceição e acessam Alberto Bins que podem ingressar na Avenida Farrapos pela Rua da Conceição. Para viabilizar esse trajeto, a IPTC modificou a sinalização viária no trecho, permitindo a travessia da Alberto Bins, o que antes não era possível fazer de forma direta. A medida cria uma nova alternativa para o motorista que segue em direção à Zona Norte e deseja acessar Farrapos. 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
0: Opa! Tá na hora o programa feito pelo melhor ouvinte do Brasil, que é você, querido e querida, queridos todos, uma ótima noite, véspera de feriado, né? Então, bora curtir. Bora mandar o teu som aqui pra você ouvir o seu, né, a sua música preferida. Aproveita aí, já vai viajar, ou então já tá com o pé na areia, ou então já tá com o pé dentro de casa pra curtir. Tá trabalhando como nós aqui? A música sempre vai bem em qualquer ocasião, em qualquer tempo, né? Então já manda o teu áudio pedindo esse som. Faz o chequinho aqui no 11983408000. Mensagem de voz. Como você manda todo dia pros seus melhores amigos, melhores amigas, enfim, pro seu mozão. Eu quero saber o teu nome, de onde você tá ouvindo a Mix e esse som pra gente curtir, bora.
2: Boa noite, Rádio Mix. Boa. Aqui é o Vandré de Cariacica, Espírito Santo. Eu queria pedir a música do Charlie Brown Jr., Pontes Indestrutíveis. Boa. Um forte abraço, tamo junto.
0: Tamo junto sempre.
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0: Não, quartou. Com cara de sexta, né, meu povo? A gente curtiu o dia Chimberley.
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0: O bom da vida é ouvir música e a sua é muito boa. Então, bora tocar, bora colocar seu som aqui na programação da Mix. 11 9 8340 8000 é o número do nosso zap, esperando a sua mensagem de voz. Passa como a Daiane, que tá em Manaus, o Fabiano, motorista por aplicativo em Cuiabá, no Mato Grosso, uma simpatia, obrigado. Gláucia, tá no Jaraguá. Nossa, quanta gente dando carona pro som da Mix, e a você, taxista, e a você, motorista, e a motorista por aplicativo, muito obrigado, vocês são 5 estrelas. Peça um som aqui também pra gente tocar.
2: Oi, Rádio Mix.
0: Oi.
2: Tudo bem? Tudo. Meu nome é Camille, eu sou de Aparecida de Goiânia, e eu gostaria de pedir a música Lush Life.
0: Receba!
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0: agora são 8h19. Olivia Dean cantou pra gente Man I Need. Deixa eu te contar uma coisa. Espalha pra todo mundo. Todas as músicas que você tá curtindo aqui na Mix são as que chegam pelo nosso zap.
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0: Então já pega esse celular que tá aí na sua mão, já virou segunda pele, você não desgruda dele. Manda uma mensagem de voz pedindo teu som, só não esquece de falar o seu nome e também de onde você tá ouvindo a Mix. Faça como Sidney Soares de Ribeirão Preto, a Cléa Camelo, ela de Santarém dos Tapajós, tá com a filha Sanja, tá ouvindo a Mix. Obrigado, família, um beijo pra vocês. Bom feriado. Wellington é motorista por aplicativo em João Pessoa, capital do sol da Paraíba. E tu, me conta no 11 983 408 mil, que músicas quer ouvir?
2: Boa noite, Rádio Mix. Olá. Aqui é a Adriana da Vila Matilde. Gostaria de ouvir a música Swing do BTS. Toca pra mim, por favor.
0: Agora.
2: Valeu, Mix, minha rádio preferida. Tamo junto.
1: Beijo. 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

0: Mix, agora são 8h26.
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0: E a gente curtiu o som da Alicia Keys porque pediram aqui no zap da Mix. Foi você? Gostou, né? Não foi você e ainda nem mandou áudio. Manda, aparece aqui na casa. Pede um som no zap da Mix, que é o 11 983 408 mil.
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7: Eu era muito, muito fã de He-Man e a minha mãe, como eu comentei várias vezes aqui, tinha uma loja de brinquedos, né?
8: Era o He-Man que tinha o Pacato.
7: Isso, eu tinha o Pacato.
8: Cara, tá, eu amava quando
7: eu tinha o Pacato
8: ele
7: antes e o Pacato depois. Que era o Pacato porque ele transformava e virava um tigrão. E era legal porque era um boneco Pacatão. De veludo. O pelo dele era veludo. Sim. Cara, eu adorava.
9: Ah, tinha o castelo, que aquilo era o meu sonho de consumo. Só os vizinhos ricos tinham, que era tipo uma maleta, que era no formato do castelo. Sim, e tu conseguia abrir a maleta e tinha lá dentro do castelo as cores.
10: Tipo Barbie.
9: Pá, meu. Tipo Barbie. Mas na real, o He-Man. É, comandos em ação.
7: É tudo
9: Barbie pra meninos, tipo.
10: Mas a Barbie é muito mais elaborada, ela tem muito esquema, ela tem casas, ela tem salão de beleza.
11: É que é engraçado.
10: Ela tem sua própria panela, é muita coisa.
9: O Max Steel era pra namorar Barbie, cara.
12: Se vocês pudessem escolher um presente de Natal pra ganhar agora, com memória afetiva.
9: O Simon vai dizer que é tu o presente.
12: Não.
10: Meu bagulho.
12: Memória afetiva. Eu não tenho memória afetiva, não fiz parte da tua infância.
10: Vou te falar uma coisa, quem disse? Tu quer cuidar da minha memória, então.
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0: O melhor programa do Brasil, porque quem comanda é você, ouvinte da Mix. Esse é o Pede no Zap, tá com o celular na mão, então já coloca seu som aqui na programação. É o 11 983 408 mil. Apareça aqui.
2: Olá, Mix FM, aqui é Samuel de Belo Horizonte, Minas Gerais. E gostaria de ouvir a música que vocês prepararam da Copa para a gente. Tchau.
0: Agora, um beijo pra você. Bora ouvir Eu Me Chamo Brasil.
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0: Aqui na Mix, faltam 20 minutos para as 9 da noite. Nós, Barclay, na loucura, crazy.
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0: Loucura, véspera de feriado, bora curtir, meu povo do bem. Apareça aqui na casa, através de uma mensagem de voz. 11 983 408 mil. Esse número é o zap da Mix, já anota aí na sua agenda do celular, se não tem, se já tem, até decorou, né? Beleza. Então, só falta uma mensagem de voz. Faça como o Kleber Thiago, ele tem o Zasco. O Júlio César tá em Criciúma, em Santa Catarina, é o Brasil inteiro aqui no Melhor Mix do Brasil. Tem os melhores ouvintes, né, gente? Paulo Braz tá em Juiz de Fora, Minas Gerais. E você, me conta.
2: Fala, Mix. Aqui quem fala é o Ítalo, da cidade de João Pessoa, na Paraíba. Sou motorista de aplicativo. Opa. E gostaria de ouvir Britney Spears, Toxic.
0: Muito obrigado pela carona. 5 estrelas pra você.
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0: motorista por aplicativo na cidade do Rio de Janeiro. E pediu esse som aqui do Three Doors Down, Here Without, que ouviu bem alto, né? E os passageiros agradecem.
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0: Obrigado pra você que pegou alguns segundos, manda uma mensagem de voz, mandou, deve estar na fila aqui. Não rolou ainda, vai rolar. Ainda não, todas as músicas que a gente tá ouvindo entre 8 e 9 da noite são as que vêm pelo zap da Mix, que é o 11 983 408 mil. Fica o convite, bota teu som aqui na programação, vai.
2: Meu nome é Jailton Almeida Fagundes, cidade Capim Grosso, Bahia.
0: Opa.
2: Boa noite, Rádio Mix.
0: Boa.
2: O melhor mix do Brasil. É ligado aqui todos os dias. Eu não vou nem escolher música porque todas são boas, por isso que eu fico ligado o tempo todo, qualquer música que tocar, nós ouve. Boa noite, Deus abençoe.
0: Vou falar uma coisa pra você, ouvinte nota 10 de 10. Obrigado, querido. Bom, eu escolhi uma música pra você, que eu acho que todo mundo vai gostar também, porque é o cara que vai cantar.
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1: Mix, falta um minutinho para as 9 da noite. A gente já fez o check-out aqui no programa com o som do Robin Schultz, Waves. E aí, adorou o programa? Vai ser melhor ainda amanhã, com a tua música sendo tocada aqui. Não mandou o áudio ainda? Então já fica o convite. 11 9 8 3 4 0 8 mil. Esse é o zap da Mix. Então já manda essa mensagem de voz. Não esqueça de falar o teu nome, também de onde você tá ouvindo a Mix. Amanhã é feriador, né, gente? Te espero às 8, não se atrase.
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2: Está no ar a Voz do Brasil. 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
3: Olá, boa noite.
4: Boa noite para você que nos acompanha em todo o país.
3: Quarta-feira, 3 de junho de 2026.
4: Vamos ao destaque do dia, reunião ministerial.
3: Melhoria da qualidade de vida do brasileiro ganha destaque.
4: Desenrola Brasil. Em menos de um mês já foram feitas 1 milhão e 400 mil operações de renegociação de dívidas.
3: O governo anuncia que será lançado programa para quem está adimplente, ou seja, em dia com os débitos.
4: Presidente Lula cita a taxação dos Estados Unidos a produtos nacionais e destaca a soberania brasileira.
3: E ainda,
5: a gente vai vender para quem quiser comprar. Se não quiser investir aqui, nós vamos procurar outro. O que tem que saber é que o Brasil é dono do seu nariz. Isso aqui é um país democrático e soberano.
3: E ainda, mais empresas podem acessar recursos do Plano Brasil Soberano.
4: O programa atende empresas exportadoras que tiveram impacto com tarifa norte-americana ou conflitos no Oriente Médio. Claudimário Carvalho.
6: Portaria reduziu de 5% para 1% o impacto mínimo no faturamento bruto, exigido para que exportadores e fornecedores tenham acesso às linhas de crédito.
3: Você vai ouvir também vacina contra pneumonia e meningite.
4: A Pneumovinte já está sendo distribuída a estados e municípios para ampliar a proteção a crianças de 2 meses a 4 anos.
3: Imunização deve ter início na segunda quinzena de junho.
4: Hoje, na apresentação da Voz do Brasil, Mariana Jungmann e Luciano Seixas.
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4: Avanços nas áreas social, econômica e melhorias para as famílias brasileiras.
3: O presidente Lula realizou uma reunião ministerial e foi apresentado um balanço das ações do governo.
4: O presidente disse que espera realizar novas entregas até o mês de julho e ressaltou a soberania do país.
3: O editor Nazi Brum acompanhou a reunião e traz os detalhes para a gente ao vivo. Boa noite, Nazi.
7: Olá, boa noite, Mariana, boa noite, Luciano e os ouvintes da Voz do Brasil. Olha, nessa reunião ministerial foram apresentadas as ações do governo e como isso se refletiu na melhoria de vida para a população brasileira. O presidente Lula iniciou o discurso e foi o primeiro a destacar que, pela primeira vez, o Brasil atingiu o índice de desenvolvimento humano num patamar de muito alto. O IDH é medido pelas Nações Unidas para avaliar a qualidade de vida e o desenvolvimento de uma população.
4: Nazi, que outros avanços foram destacados nesse balanço do governo?
5: Bom, É um motivo de regozijo para todos nós saber que o Brasil atingiu a sua maior performance na questão do IDH. Não é que a gente tem o melhor. A gente hoje faz parte de um núcleo de países que são países de ponta em questão de qualidade de vida do povo.
4: Vamos lá então, Nazi. Que outros avanços foram destacados nesse balanço do governo?
7: Olha, Luciano, o governo do Brasil focou nas ações implementadas nos últimos meses. Entre os destaques, a aprovação do fim da escala 6x1 na Câmara dos Deputados e o fim da chamada taxa das blusinhas e imposto de importação para produtos de até $50. Na área social, a construção de 138 novas creches e a entrega de 31 mil cisternas pelo país. Na saúde, o programa agora tem especialistas, que já chegou a 52% dos municípios. E o programa Gás do Povo, que alcança todos os municípios, beneficiando 15 milhões de famílias. A ministra da Casa Civil, Miriam Belchior, destacou o lançamento do Move Aplicativos, que já registrou 740 mil motoristas de aplicativos e taxistas interessados no financiamento do carro novo em condições vantajosas. A ministra também citou o novo Desenrola.
8: O novo Desenrola Brasil Famílias, com 24 dias de operação, já renegociou 1 milhão e 400 mil operações com descontos de 85% na dívida original. De 20 bilhões, a dívida caiu para menos de 3 bilhões para essas famílias.
3: O ministro da Fazenda, Nazi, Dario Durigan, também fez um balanço, né, durante a reunião. O que, que a gente pode destacar?
7: Olha, Mariana, o ministro da Fazenda, Dario Durigan, fez um balanço positivo, citando a criação de 5 milhões de empregos desde 2023, com o aumento de renda do trabalhador. O ministro ressaltou ainda que o crescimento do país superou as expectativas e que os brasileiros estão pagando menos impostos.